0: bate a bola pro fundo da rede. O tricolor mais querido do planeta tem mais de um centroavante para fazer a bola fazer bochecha no gol adversário. Bright White, o Grêmio está na frente. 4 minutos de partida do primeiro tempo. Tempo primeiro tempo do gol. Bright White, o nome do gol, anota. 1-0 para o Palestino. Será que vem goleada aí? Passa limpo, Robert.
1: Um centroavante de Copas. Bright White recebeu a jogada depois do rebote do goleiro de Sebastian Pérez no chute de Christian Pavon cruzado. O goleiro da equipe do Palestino faz a defesa e na pequena área, Bright White de peixinho com o goleiro caído só escora a bola para dentro da rede para abrir o placar logo cedo na Arena Tricolor. Para quem chegou atrasado na arena, já perdeu o primeiro gol do Grêmio. Bright White, o centroavante artilheiro do Grêmio na Copa Sul-Americana, marcando mais um gol na Copa, Serginho Schiller.
2: Grêmio começa bem, começa fazendo o dever de casa, fazendo o que tem que fazer. Ganhando de 1-0 já, não tem nem 5 minutos de partida e um gol de oportunismo do Bright White. Aproveitou o rebote do goleiro, um chute forte do Pavon. O Grêmio está na frente 1-0 e vamos lá que vai mais, Flávio Dalpuzol.
3: Não, e um detalhe, né? Todo mundo estava com medo do Pérez do Grêmio que pudesse comprometer. Foi o Pérez deles que acabou comprometendo ao soltar a bola, espalmando para frente. Bright White foi lá para matar. Mais um centroavante para o PC se apaixonar. Rogério Belchi, 1-0 Grêmio.
4: Vai a 10 pontos o Grêmio, segundo colocado, 2 atrás seu próximo adversário, o Montevideo City Torque, ou seja, ganhando, ele assume a primeira lugar e garante a classificação para a terceira fase. Quinto na competição, gol 47 no ano, o segundo de Bright White na Sul-Americana, o quarto na temporada, gol 27 dele em 71 jogos pelo Grêmio.
0: Carimbo, gol, Gesiel Elias.
1: Posição legal do Bright White, pode carimbar PC Carvalho.
0: 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E o torcedor, cedinho para espantar o frio. O torcedor Israel Melo já está vendo o Grêmio na frente. Alô, alô, Israel Melo nos braços da galera.
5: Bem cedinho, um gol para fazer o torcedor já ficar esquentado aqui para aquecer o torcedor na arena.
6: A gente esperava, né? Começar com um gol, o Grêmio em cima, jogando alto e fazer mais um daqui a pouco pra tranquilizar pro resto do jogo.
5: Placar final do jogo.
6: 3-0 Grêmio.
5: Quem mais vai fazer?
6: Mais um do Bright White e um do Amuzu.
5: Tá bom, valeu. Nome e de onde é que tu é, meu querido?
6: Thales, aqui de Porto Alegre.
5: Tá aí o Thales que tá esperançoso, mais um que fala que o Grêmio vai fazer 3 hoje, PC.
0: Tá bem, eu tô esperando 7-0, vamos lá. No palpitão do duplo eu botei 4 só lá. Vou dar Granal 7. Tô otimista. Domina a bola. O time do Grêmio aqui na saída do campo de defesa. Pavão cercado, apertado pela marcação. Perdeu a bola. Chega Montes. Estabelece contato. Empurrando a bola pro Jason Leon. Tenta agora pelo comando de ataque. Chega por baixo. Alivia ali a retaguarda do Grêmio. A sobra de bola. Olha a pancada pro gol. O Everton soltou. Vai lá. Agarra. Saiu arrojado. Foi uma paulada do Galegos. Soltou o Everton. Essa bola será que tá deslizando? Tá molhada demais que os goleiros estão mandando pra frente. Passa limpo, homem.
1: Sabe qual é a diferença de um goleiro de seleção brasileira pra um goleiro de seleção nenhuma? Exatamente o que acabou de acontecer. Galegos recebeu na entrada da grande área, no corredor central, soltou uma bomba. O Everton antes teve o trabalho de ver a bola quicando na sua frente. Não quis se complicar, botou o peito na bola, espalmou pra frente, longe do jogador da equipe do Palestino e acabou evitando que o jogador da equipe chilena marcasse o gol da mesma forma que o Bright White marcou a favor do Grêmio. Essa é a diferença dos dois goleiros.
0: 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Rocco domina a bola, microfone aberto. Lá pelo setor esquerdo no campo de ataque e alegria. Faz a finta, e ficou triste, perdeu a parada, sobra de bola do Grêmio, o Mac domina a bola, faz o passe recuado, trabalha a bola com tranquilidade aqui na saída do campo de defesa, o time tricolor, a bola viaja até o zagueiro Luiz Eduardo, movimento couro, sai rolando curtinho na linha de zaga, estabelece contato com Vieri, Vieri abandona a grande área, tenta evoluir para o campo de ataque, tem o Luiz Eduardo colocado, é para ele a bola, de zagueiro para zagueiro, recebeu, dominou, recolheu, carregou, com passo aberto no setor defensivo, lado direito com Cristiano Pavon, volta pela quarta zaga para Vieri, dá uma chinelada, descarrega para o campo de ataque, chega Espinosa, Espinosa domina, entrega para Salgado, que de larga distância recua até o goleiro, sai com tranquilidade, Pérez para o jogo, se aproxima, busca a bola aqui na saída do campo de defesa, Rony Fernandes para Salgado, volta até a pequena área, a bola rola, rola com Pérez, na quarta zaga, entrega a bola para Rocco, Rocco domina com tranquilidade na saída do campo de defesa, estabelece contato agora na ponta direita, metida de bola para Salgado, cabeçaço na bola, buscava a penetração do Carrasco, chega por baixo, tirou a retaguarda, volta para Salgado, Salgado entregando a bola para Galegos, recebeu, dominou, recolheu, carregou, retraiu a jogada, passe recuado até o Galego, domina a bola, tenta Rocco sair jogando, se aproxima, pede bola, Jason Leon entregando a bola para Fernandes, na cabeça do círculo central do campo, estabeleceu o contato na frente com Rony Saez, roubada de bola do Grêmio, Amuso para Bright White, lá vem o dinamarquês, boa, bola é boa na ponta direita, recebeu, dominou, recolheu, saiu da marcação, trabalhando a bola, enamorado, rola agora pelo miolo de ataque, entregando a bola, boa bola para o Noriega, Noriega para Amuso, volta para Noriega, aberto lá pelo flanco, ganhoto, pede a bola, o garoto Pedro Gabriel, é para ele, se aproxima Amuso, volta com Pedro Gabriel, marginal esquerda, campo de ataque, tenta retrair a jogada, volta tudo de novo no campo de defesa, entregando a bola onde está colocado o Vieri, Vieri sai para o jogo, sai rolando curto para Luiz Eduardo, movimenta o couro ali na metade do campo, quase no carocinho do abacate, estabelece contato, empurrando a bola, onde está colocado, tentando partir para o campo de ataque, Amuso, Amuso, boa enfiada de bola, atenção, recebeu na ponta direita, Pedro Gabriel, levantamento está feito no tumulto da grande área, cabeçada para o gol, para fora do gol, Mac subiu de cabeça, torneou e ela passou perigando, perigou o perigo de gol, passa limpo, Ober.
1: Troca de passes do tricolor no corredor canhoto, Amuso meteu a bola em profundidade para Pedro Gabriel, que de primeira, de perna esquerda na linha de fundo, fez o cruzamento e como centroavante, Gabriel Mac apareceu próximo à marca da Cal, testou firme essa bola que passou raspando o travessão do goleiro Sebastián Pérez, segue Grêmio 1-0, faz assim, faz assum, faz economia com qualidade no assunto.
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0: Na Arena Tricolor. Caminhamos para 12 minutos de partida, disse 12 minutos de partida, primeiro tempo, tempo primeiro de jogo. Marcador já tá do jeito que o torcedor tricolor gosta. Tricolor, tricolão, tricolaço tá na frente. 1-0 Grêmio.
4: Informando a rádio, Grenal, Libertadores final no Uruguai Nacional 0, Universidade do Peru também 0, na Sul-Americana finais, Santos 2, São Lorenzo 2, Boston River 3, O'Higgins 2, Olímpia 3, Vasco da Gama 1, jogam Independiente Petroleiro e Botafogo 0-0. 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
0: Vão falar os comentaristas da Rádio Grenal também, Gesiel Elias, porém vamos acompanhar antes este lance, lá pelo setor esquerdo, no campo de ataque, Amuso coloca na frente, imprime velocidade, foi puxado, barrado no baile, jogo parado, falta marcada, falta nele, passa ali o Pober.
1: Mais uma vez pelo lado esquerdo, Francis Amuso tentava a jogada individual para fazer o cruzamento, acabou sendo brecado pelo marcador da equipe do Palestino, falta para o tricolor fazer a cobrança no pico da grande área, pelo lado esquerdo, vai pintar chuveirinho para dentro do fedor do goleiro Sebastián Pérez.
0: Vai chuchuverar na área adversária, Grêmio vem meter fogo no barraco deles, quem sabe agora o segundo gol, eu acredito, nunca deixo de acreditar. Bom momento para o Grêmio, prepara-se para a cobrança, Cristiano Pavon, vai lá, capricha, capricha, vai com fé no pé que o gol é teu, Pavon, e vários jogadores tumultuados na grande área, preocupadíssimo Pérez, que já tomou uma bucha, atenção, levantamento da feita no segundo pau, subiu para tirar de cabeça, Rony Fernandes, apanha a sobra o time do Grêmio. Grêmio com o Amuso. Retrocede na grama baixa, no terreno, levantamento longo em profundidade na ponta direita do Pérez. Estacionando pelo setor direito no campo de ataque, o time do Grêmio chega de novo, chega com eficiência. Boa jogada, junta a linha de fundo, é namorado, cruza. Chega no atalho, Rony Fernandes, cabeçaço para a linha de fundo. Escanteio, marca arbitragem, favorável ao Grêmio, setor direito, campo de ataque, passa limpo, Ober.
1: Chegou a vez do lado direito, o tricolor fazer, dar trabalho para a defesa do Palestino. Enamorado, limpou dois marcadores, invadiu a área, levou a bola para a linha de fundo. Tentou o cruzamento, chegou Julian Fernandes, botando a bola para escanteio, vem Pedro Gabriel.
0: Escanteio cobrado, desvio de cabeça no segundo pau, subiu para tirar de bem colocado lá, retaguarda com Salgado. Sobra de bola, fica na ponta direita, Carrasco partiu para cima da marcação, perdeu a bola. Amuzinho Gaúcho retoma para o time do Grêmio, começa o tricolor com Vieira, recua, fora da grande área, fora da sua área está o goleirão da seleção brasileira, o Everton sai para o jogo e o tempo passa, torcedor. Nós estamos agora com 14 minutos e 30 e o jogo até aqui, fala Dal, fala Serginho.
3: Me agrada o Mac aparecendo na área para cabecear, algum corneteiro que não tem o que fazer vai dizer, ah, ele errou, ele apareceu, méritos para quem se apresenta pro jogo, acabou cabeceando, Serginho.
2: O Grêmio tá fazendo o que tem que fazer, né, o Dopizol, agora vamos ver se consegue abrir, ampliar esse placar, tá conseguindo chegar, tá dominando, esse time do Palestino não existe, né? Lá no primeiro jogo lá contra lá no Chile já havia sido isso, mas o Grêmio lá não tinha conseguido jogar, aqui tá jogando em casa, vamos ver se hoje consegue fazer placar, né.
0: É, cabe mais. 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Arthur Colantes está ligado com a gente, obrigado pelo carinho. Joacir Pedro em Belo Horizonte também, o Marcelo Costa. Boa noite, PC. Maior pé quente, é isso aí, espalha. Espalha, acaba com esses caluniadores aí, Marcelo. Obrigado pelo carinho. Alô, Marcelo, alô, Arthur. Alô, Joacir, prazer narrar para você. Homem a Granal, lá vem o Grêmio pro campo de ataque. Amuso, investida com o Mac, rasga por baixo, bem colocado no costado direito, na saída do campo de defesa, Espinosa está retraindo a jogada, começando tudo de novo a partir do campo de defesa, tenta sair pelo lado direito, Carrasco, arbitragem viu a falta, parou, marcou, determinou, é falta favorável à equipe do Palestino aqui na saída do campo de defesa. 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Gesiel Elias e o árbitro paraguaio, seu Carlos Benítez, até agora. Fala, Gesiel.
8: Mas você me surpreendeu que o árbitro tem 41 anos e é cheio de cabelo branco, né? Jovem, cheio de cabelo branco, acho que secou no sol o rapaz ali, passou um pouquinho, rodou com muito tempo na estrada de chão o homem. Mas tá bem o árbitro, tá tranquilo no jogo, cartão amarelo bem aplicado. CMPC, viva o natural, tá bem o árbitro, apesar de ser do Paraguai, tá fazendo uma arbitragem original.
0: E o Jason tá aí, né? Não corre, caminha e sempre alcança as vítimas.
8: Que é Jason?
0: Olha o Jason, é o Jason, né? O Jason Leon, lateral esquerdo. Não, mas eu tô me referindo ao Jason do filme, né? Cara, aquilo lá não existe, né? Todo mundo correndo, ele caminha e alcança o pessoal. O Everton vem para a cobrança do tiro de meta favorável à equipe tricolor aqui na saída do campo de defesa. É, mas o tiro de meta vai ser aonde? No campo de ataque, vai ser. 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O que é que o árbitro está conversando ali, ó?
9: Aparentemente algum problema no equipamento de comunicação da arbitragem. Deve realizar a troca ali deste equipamento. O Gesiel pode especificar exatamente quais são todos os equipamentos que o árbitro utiliza, né, para se comunicar com a sua equipe. Mas ele está ali, entregou parte do equipamento, agora está desenrolando os fios que tem junto dele, enfim, fazendo essa troca do equipamento junto de um dos membros do staff da
8: Copa. Esse dia eu estava assistindo a final da Copa de 2002, lá no Japão, era Alemanha e Brasil, e o árbitro era o Pierluigi Collina.
0: Esse sabia muito.
8: E os equipamentos dele era o Fox 40 Mini, que custa R$40. A bandeira nem eletrônica era, ou seja, não era nem bandeira com comunicação eletrônica. Era ele e o apoio dos auxiliares dentro do campo, e ele fez uma arbitragem de excelência. Hoje em dia parece o Robocop, parece o inspetor Bugiganga, cheio de coisa pendurada no, no corpo e apitar, que é bom nada, essa nada, gente nojenta. Essa
9: durou 18 né? minutos. Deve ter comprado no Paraguai, será? O equipamento?
8: Durou 18 minutos. Sei lá o que, que é que tá acontecendo ali. Tira tudo e apita. Não precisa de comunicação.
3: Tá, tu tá indo pro clube do ódio. Antigamente era um que presidia, mas já não tá mais entre nós.
0: Ah, é verdade.
8: Ali, então, tá aparecendo. Aqui tá, com, tá um pouquinho atrasado, PC. Ele tá aparecendo aqui na televisão agora, o árbitro. Não sei se já voltou.
0: É.
8: Não, ainda não. É. Apitar aqui é bom nada.
0: É o retorno, viu? Aquele aparelhinho ali é o retorno, aquele que ele coloca lá atrás no bumbum, né? Quer dizer, isso, sobre a calça, né?
8: Deve ser a, calça, deve ser a
0: região do glúteo ali, né?
8: Deve ser a comunicação com
0: deixa
8: o VAR.
0: Eu melhor, senão me comprometo. Deve, como é que é?
8: Deve ser a comunicação com o VAR, sim, porque claro. Ali com o campo ali, ele não precisa ter a comunicação direta.
2: Pois é, é verdade.
8: Ele precisa ter a comunicação lá com a cabine do VAR. Então deve estar com algum problema ali no equipamento com o VAR.
3: Tem árbitro brasileiro que se não tivesse o VAR, não sei o que seria deles, né?
8: Mas tem árbitro
3: até não, nossos aqui, mas daí tu não fala, só fala dos árbitros de fora. Aqui tu acaricia os caras.
8: É, eu não jogo contra o meu time, diferentemente de outros aí que gostam de ficar expondo os colegas, eu contra o meu time eu não jogo. Mas...

0: Tá fibrado o árbitro, hein?
1: Mas o... Tá bem.
2: Tá apanhando.
1: Não, tá fibrado. O Oberdiz tá bem fisicamente, tá bem, tô...
3: Eu até... Amuso, pelo lado esquerdo na faixa central do campo, entrega a bola pra Léo Pérez e o Grêmio vai embora pro campo de ataque. O tempo passa, torcedor rolando, tocando, buscando na ponta direita. Boa bola, fechou aí, namorado, o levantamento tá feito. É no segundo pau, rasga, tira lá de dentro, bem colocado Espinosa. Porém, a arbitragem viu a irregularidade apontada no ataque tricolor, não valia mais nada. Jogo tá parado, passa limpo, Ober.
0: Jogando em velocidade pelo lado direito, Gabriel Meck encontrou o passe no enamorado, que fez o cruzamento pra dentro da grande área. Bright White chegou empurrando o jogador da equipe do Palestino. Segundo a arbitragem, de forma faltosa, falta para a equipe do Palestino fazer a cobrança. Segue Grêmio 1, Palestino 0. Faz assim, faz assum, faz economia com qualidade no assunto.
3: Só nessa do transmissor aí foram 3 minutos, né, Gesiel? 3 minutinhos, né? Pois é, aí vamos ver como é que fica depois, né? 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Atenção, bola longa espichada, Muzinho correu pra cima da marcação, Pérez abandona a meta, rechaça de qualquer maneira, descarregando quase lá na área do Grêmio, devolve Vieri, jogador da equipe do Palestino, não sei se não é o camisa número 8 ali. É, não, mas nem tem 8 aqui. Quem é aquilo lá então? Vamos ver. É difícil de ver agora. Ah, é, visa...
0: Parece.
3: Ah, o Montes, né? 15. Montes,
0: isso aí, é. Parece o Montes. O Galegos tem chuteira laranja, então o único jogador ali com dois números às costas é o Montes, mas já tá tudo certo com ele. Falta em cima do camisa 15. A falta é da intermediária no corredor central. Vai ajeitando com carinho ali a bola, me parece o Jason Leon para fazer a cobrança.
3: Jason Leon, toma posição, o cabelo. É, não é oxigenado, né? É mais neve, né? Descolorido, um pouco preto, outro pouco neve. Lá vem ele, levantamento tá feito no segundo pau, torneou de cabeça, afasta a zaga do Grêmio, na verdade pegou mal, foi o Espinosa, tirou a zaga do Grêmio, Amuso puxa o contragolpe, dispara em alta velocidade, na velocidade máxima, ainda permitida, fritando o pistão, vai lá, Amuzinho, bota pra derreter, chega no atalho bem colocado, tira dali, não quer saber de brincadeira, Salgado mete o sapato no couro, toca a bola pra linha de lado, lateral, tá marcando a arbitragem, favorável o Grêmio, pelo setor esquerdo no campo de ataque. 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E o torcedor Israel tá esperando mais, o torcedor já tá impaciente. Fala aí, Israel.
4: Tá gostando do jogo ou tá achando que o time deu uma acalmada e sentou no resultado?
5: Eu acho que o time se acomodou. Se acomodou sim. Tem que jogar mais. Esse time aí tem que ganhar no mínimo de 3.
4: Quem faz os gols?
5: Eu acho o outro do Brad White e o do Mac. Eu tô torcendo pelo Mac fazer um gol pra deslanchar.
4: Seu nome, de onde é que o senhor é?
5: Zé Paulo, General Câmara.
4: Tá aí o seu Zé Paulo de General Câmara, PC. Mais um que fala que vai ser 3 gols pro Grêmio hoje aqui na Arena.
3: Valeu, Zé. 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Mais gente aqui, parada técnica, é parada para...
0: Reidratação, deve ser para reaquecimento, né? Porque reidratação com 5 graus não tem como.
3: Pois é.
0: Fica crítico.
3: Parar o jogo aí, né, José? Já não chega aquela parada de 4 minutos, né? Já poderiam os jogadores aproveitar.
0: O árbitro, até para trazer, o árbitro segue ali com seus problemas técnicos com o equipamento. Agora tá mexendo no braço direito, tá tirando novamente o equipamento. Ele, o quarto árbitro, tem mais alguns membros
1: também,
0: da
1: Comebol, né?
0: Ali.
1: Que é a solução.
6: Ele trouxe lá da fronteira, lá do Paraguai, o equipamento, que é o quê?
1: O que é a solução para esse
3: eles PC. Eles têm que procurar aquele cara aqui, ó. Ah, nós temos um famoso aqui que é gente boa.
6: O PC. O Luiz conserta isso aí, mano. Pede pro Luiz ajudar lá.
1: Tipo. O PC, tu quer a solução? Tu quer a solução pro problema, troca com o quarto árbitro. Pega o do quarto árbitro ou do auxiliar número 2. E aí o árbitro principal, que é quem precisa ter a comunicação com o VAR, pega o rádio que tá funcionando. Isso é viver a dificuldade. Tem vezes que a gente tá trabalhando no interior, deve ter que usar essas porcarias de rádio, que eu não gosto de usar. Se alguém tem que ficar sem rádio, é o bandeirinha. Ô, meu,
3: tu já quebrou um rádio assim com raiva, José?
1: Não, isso é caro, né, PC? Um rádio daquele ali custa 30 mil reais, um rádio daquele ali, 40 mil reais.
2: Uma vez quebrei uma impressora.
1: Podemos patrocinar o rádio deles ali, 40 mil reais. Tá. Um dia eu fui ali na
6: federação. Momento de lucidez da tua parte, vamos arrumar um patrocínio.
1: Fui ali conversar com o Voaden ali, tava carregando os radinhos. Eu disse, ah, vou comprar um desses aí, o Voaden. Ah, se eu fosse tu, não investia num rádio desse aí, custa 30 mil reais um rádio desse. Surdo.
3: Paula da Rosa, de olho na TV e ouvido na Grenal e no PC. Arthur também ligado com a gente, o Astral 7K e o Getúlio Blick, todos ligados e conectados. Prazer da rara pra você, Gabriel Mac recolhe a bola, vem com ela dominada pelo setor direito no campo de ataque, boa bola pra Enamorado, voltou pra Mac, partiu pra cima do lance, saiu do primeiro, deixou a bola, ficou na saudade, chega tirando dali bem posicionado, tira o Fernandes, sobra de bola do Grêmio, vai brigar pela posse de bola, Léo Pérez parou na marcação, é melhor para o Galegos, escapa, vai embora pro campo de ataque, puxando o carro, ligando rápido para Fernandes, estabelece contato na ponta direita para Carrasco, Carrasco domina a bola, prende, protege na frente da marcação, rola a bola para o Ian Alegria, vai buscando o interior da grande área, chega por baixo, era o Galegos, tirou a retaguarda do Grêmio, sobra de bola, fica para Léo Pérez entregando a bola para Gabriel Mac, o garoto gira entre dois marcadores, perdeu a parada, sobra de bola, ficou para o Bright White, ali na roda gigante do gramado, abre o compasso pela ponta direita, entrega a bola para Namorado, joga na contramão, livra-se de dois marcadores, agora com espaço para progressão, organiza todos os setores, tenta o levantamento comprido na ponta direita, boa bola, boa bola, a bola é boa pro Pavão, passa na frente do Amuzinho do Gaúcho, não deu pra ele, ela vai embora pra fora, pra linha de lado, Grêmio tava chegando de novo, tentando criar mais uma situação de gol, porém, o passe foi longo demais, rede balançando, o plantão Grenal informando.
7: É, na Bolívia, Copa Sul-Americana, Medina para o Botafogo aos 23 do primeiro tempo, Independiente Petroleiro 0, Botafogo 1, Copa Sul-Americana, da informação Dr. Clean, aqui tem um plano de saúde ideal para a sua empresa, Dr. Clean, e Priori Máquinas, os preços seguem especiais a Priori, a sua necessidade, a nossa prioridade, ligue 3061-2221, Priori Máquinas.
3: Obrigado pelo carinho, obrigado pela audiência. 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Desce o Grêmio com Pedro Gabriel. Entrega a bola pra Muso, livra-se da marcação, sai da falta. Apertado pelo marcador. E aí, pediu a falta. Também puxou o jogador da equipe do Palestino e o árbitro marcou o que ali? Falta pro Grêmio, né, Roberto?
0: Falta pro Grêmio fazer a cobrança, exatamente. Francis Muso recebeu na ponta esquerda no campo de ataque, acabou sendo puxado, abraçado pelo Dilan Salgado e a arbitragem marcou falta em cima do belga Ganês, falta que Vieri vai ajeitando a bola para cobrar.
3: Ah, tem um recado aqui na live que é pro Serginho ali, ó. É o Piazito, dá uma olhada aí, ó, Serginho Schiller.
6: Deixa eu ver.
3: Falta
6: aqui,
3: blau, blau. Tá vendo a bola? Vai pro campo de ataque. O time do Grêmio. Bola recuada. Vieri tem a posse de bola. Sai jogando curto. É aqui na saída do campo de defesa. Passe sutil. Estabelecendo o contato. Garoto Luiz Eduardo. De garoto para garoto, o garoto. Dobrando a bola. DNA tricolor. Vieri voltando para Luiz Eduardo. Trabalha o couro aqui na saída do campo de defesa. Arquiteta jogado. O tempo passa. Decorridos pelo meu cronômetro. 28 minutos de partida. Lá vem Grêmio. Bola esticada no interior da grande área pro Amuso. Não deu pra ele, abandona a meta, o goleiro Pérez é dele, só dele a bola, não deu troco pra ninguém, o Berré.
0: Lançamento que veio do campo de defesa buscando a velocidade do Francis Amuso, saiu da meta o goleiro Sebastián Pérez fazendo a defesa e já tenta ligar o contragolpe da equipe chilena.
3: 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Eu já tô me invocando, hein? Eu já tô me invocando, porque a gente vai chegar com meia hora de jogo, 1-0 aos 5 minutos.
1: PC.
3: O programa já tá com 2-0 no mínimo em cima desse time fraco aí do Palestino, pois não, Gese.
1: Tem um comentarista de arbitragem da Rádio Grenal que logo que ele entrou, que ele trouxe a solução para evitar as reclamações do VAR, que é mudar a posição da cabine. Hoje parece que a Conmebol, a FIFA, a CBF atenderam o seu pedido, a cabine do VAR está no lado contrário aos bancos. Se tiver que revisar o VAR, tu vai ver o árbitro caminhar para o lado contrário dos bancos. CMPC, viva o natural. E eu tenho uma pergunta pra ti, PC.
3: É?
1: Tu tem vaca no sítio?
3: Não, eu tinha.
1: Tá,
3: tá? Não tem mais, dá muito trabalho.
1: O árbitro deve ter passado no potreiro pra lamber o cabelo dele, tá bem feitinho. O gel do cabelo do árbitro.
3: É, mas isso aí é gel. Eu às vezes uso gel também. Não, vaca não dá todo dia 4h30, 5h30 da manhã. E depois 4h30, 5h30 da tarde. Pois não.
6: Aqui, até perguntar pro Sérgio, daqui a pouco o Grêmio faz um 6x0, dá pra botar o TT Furacão e vai ser aplaudido por 6x0.
2: É verdade. Ou até se tiver uns 2 ou 3x0 e ele entrar e fizer algum gol também, também é partida pra ele poder ganhar confiança. Agora, só pra avisar o seguinte aqui, o PC, nada contra, cada um, mas não vai rolar, viu, Piazito? Não vai rolar, Piazito.
3: Nem amistoso, nada.
2: Nada, não há chance.
3: Muito bem. Audiência, a tua voz é minha, nem amistoso. Microfone é Grenal. É, Piazito. Te para, Piazito. Lá vem pro campo de ataque a equipe do Palestino. Recolhe a bola, Carrasco. Penetrou na grande área. Cobertura do Pedro Gabriel. A bola vai embora pra fora, pra linha de fundo. Fica estatelado lá o jogador da equipe do Palestino, mas não foi nada, né, Rubens?
1: Segundo a arbitragem, nada. Lançamento pro campo de ataque. Carrasco dominou a bola, invadiu a grande área. E na hora de fazer a finalização, ou pelo menos tentar o cruzamento, acabou sendo precado pelo Vieira, a bola se perdeu pela linha de fundo. Tiro de meta para a equipe do Grêmio fazer a cobrança. Segue Grêmio 1, Palestino 0.
3: É o toque, tô legal, eu tô feliz, eu tô na Granal. Granal audiência. Obrigado pelo carinho, pela companhia. 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Abuso! Ia deixando na saudade o jogador do Palestino, sofreu a carga. Jogo tá parado, falta tá marcada. Não quis saber de brincadeira, foi Carrasco pra cima dele. Agora passa limpo, Ober.
1: O Abuso, antes da partida, foi na padaria buscar um salgado, não encontrou, mas dentro do campo tá de brincadeira, mais uma vez Gilan Salgado fazendo a falta pra cima do Amuso, não deixa o Amuso em paz, falta no campo de ataque pelo lado esquerdo, ele próprio pra cobrança.
3: O tempo passa, torcedor ligado e conectado na Granal, caminhamos para 32 minutos de partida da etapa inicial, marcador tá do jeito que o torcedor gosta, mas o torcedor quer mais, 1x0 é pouco, tem que fazer gols, se bem que não adianta nada, não. O próximo jogo, o Grêmio ganhando aqui por 1x0, 6x0. O importante é ganhar do Torque. Domina a bola aqui na saída do campo de defesa, Rocco. Ele escapa, vai embora para o campo de ataque, orienta a colocação dos companheiros, estabelece contato aqui na saída do campo de defesa pelo setor direito. Tenta evoluir para o campo de ataque, puxa o carro Montes para diante da marcação, estabelece contato com o Rocco. Sai para o jogo, boa bola. Lá na frente para o Galegos. Galegos caprichando, metendo bola. Na ponta esquerda para o Ian, Alegria. Trabalha a bola, Alegria, apertado pela marcação, funga no seu cangote. Pavão, fugiu do Pavão, clareou, vislumbrou, meteu na área, pra quem? Pra ninguém, pro Everton. Agradece o presente, o goleiro do Grêmio segura com tranquilidade. 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Olha a bola no tumulto da grande área, tá pererecando, acompanha a trajetória da bola, o garoto Pedro Gabriel, ela vai embora pra fora, pra linha de fundo, ganhou escanteio, o Palestino é lá na ponta direita, estão chegando aí, Ober.
1: Na recuperação de bola no campo de ataque, Ian Alegria tentou desferir o golpe de fora da grande área, a bola acaba desviando e se perdendo pela linha de fundo. Escanteio lá pelo lado direito que Galegos, camisa 18 às costas, deve fazer a cobrança de perna direita.
3: Te cuida aí o Everton, senão o Jacarete abraça, o Jacarete pega, Galegos enquadra o corpo, coloca o pé no esquadro, vem chumbo grosso na trincheira do time tricolor, atenção, levantamento tá feito, é no segundo pau, a cabeçada pro gol, subiu para tirar de cabeça, bem colocado lá de trás, Noriega, sobra de bola, é do Salgado, domina Salgado, se aproxima também por ali, pede a bola, o Jason Leon, preferiu no tumulto da grande área, Vieira, não quer saber de brincadeira, afasta o perigo, sobra de bola novamente no tumulto da grande área, vai Léo Pérez, vai Vieira, Léo Pérez é quem tira, rechaça de cabeça, a sobra de bola fica na ponta esquerda no campo de ataque, vem de novo pro campo de frente com Ian Alegria, equipe do Palestino, coloca na frente, namorado, rouba dele, chega na proteção, ganha a parada, Jason Leon, vai pro campo de ataque, rasga por baixo o Cristiano Pavão, toca pra linha, manual, lateral é manual, favorável ao Palestino lá pelo setor esquerdo no campo de ataque, o tempo passa, torcedor ligado e conectado na Granal, atingimos agora 34 minutos minutos de partida do tempo inicial. 1-0 para o Grêmio. Grêmio e Palestino estão jogando e você acompanhando tudo no microfone potência máxima da Granal. Olha o Bright White, partiu para cima da marcação. Antes dele chega bem colocado por ali o Espinosa. Volta até o semicírculo da grande área. Trabalha a bola o goleiro Pérez. De perna direita descarrega na ponta direita, buscando a penetração do Carrasco. Ele desvia de cabeça, porém não encontra ninguém. Fica fácil, domina com tranquilidade na saída do campo de defesa. Vieri para o time do Grêmio. Começa tudo de novo a partir do campo de defesa, entregando a bola para Luiz Eduardo. 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
2: Esse é, olha, o Grêmio fez 1-0 logo aos 3, 4 minutos ali de partida. A gente achou que ia engrenar e ia acontecer alguma coisa, mas olha, tá que difícil. Jogo ruim, que né? Jogo bem ruim, hein? Olha, tá difícil.
3: Mas o Piazito não desiste, hein? Que é 5 minutos apenas de diálogo e diz que convence. Volta pro campo de ataque, vem rapidamente pro campo de frente a equipe do Palestino. Escapa, vai pro campo de frente, Montes na ponta esquerda. Boa bola, a bola é boa pra Alegria. E Alegria cruza no primeiro pau. Chega Luiz Eduardo, afasta, tira. Sobrou, vai bater uma bomba pro gol. Jason, porém pega mal. Torto. A bola desviou no zagueiro do Grêmio. Foi embora, pra fora, pra linha de fundo. Escanteio, marca o árbitro paraguaio, Ober.
0: Jogada trabalhada pelo lado esquerdo. Ian Alegria, chileno de 18 anos, tentou o cruzamento. Luiz Eduardo fez o corte. Ela sobrou na entrada da grande área para o lateral esquerdo, Jason Leão, que tentou mostrar o seu rugido. Pegou mal na bola, a bola desvia, vai pela linha de fundo. Escanteio, novamente, Galegos na cobrança.
3: Galegos toma posição para a cobrança. Autoriza a arbitragem, favorável à equipe do Palestino. Levantamento está feito no segundo pau, a cabeçada pro gol, pega mal na bola, mal Rony Saez, e ela vai se perdendo pra linha de lado, apenas em lateral manual que cobra o time do Grêmio aqui na saída do campo de defesa. 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Você está ligado na Granal, todo o Brasil ligado, todo o planeta ligado. Brasil de audiência, seja bem-vindo aqui na nossa live, deixa o seu recado, conversa, interaja aí com os demais participantes aqui na nossa live. Atenção, escapa pro campo de ataque, o Grêmio trata de se defender lá atrás com o Fernandes, sentiu o jogador, não era o Fernandes, era outro ali, sentiu a falta, deixa eu ver se era o...
1: Era o Rocco,
3: né? Rocco.
1: Esse?
3: Pois não, dá.
1: Cara, é assim, ó, se o Aimoré tiver com dificuldades pra arrumar um amistoso, pra fazer goleada, convida esse time do Palestino. Se o Esportivo lá de Bento, da minha cidade, tiver dificuldades, convida esse time, que a chance de ganhar é boa. Que o time
0: Aimorés,
1: ruim?
0: O Aimoré se representa dia 22 de junho. Tá aí a informação,
3: É fraco, não? É muito fraco.
1: Barbaridade.
3: Salgado na ponta direita. Perdeu a bola, Pedro Gabriel. Bateu a carteira do marcador, tocou, rolou, buscou a Muso. Busca junto à linha de fundo, Pedro Gabriel. Atenção, mete no tumulto da grande área. Bright White rolou atrás pro Mac. Foi derrubado. É falta. Falta nele. Chega o jogador da equipe do Palestino com o caminhão desgovernado. Chama o Cabreira, é falta para o Grêmio, chama os homens, falta para o tricolor mais querido do planeta, homem.
0: Jogada em velocidade pelo lado esquerdo, a bola sobrou para Pedro Gabriel, que fez o cruzamento de perna esquerda, e na entrada da grande área, Bright White se antecipa ao zagueiro, dá um toque de letra para trás para quem vinha, e quem vinha era Gabriel Mac, na hora de tentar fazer o domínio no semicírculo da entrada da grande área, ele acabou sendo calçado pelo Juliano Fernandes de forma faltosa. Falta para a equipe do Grêmio, cartão amarelo para o camisa 5 da equipe do Palestino. 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A falta é dentro do semicírculo da grande área. Se o Grêmio tiver um bom batedor de faltas, pode pintar o segundo gol daí.
3: É bom momento pro Grêmio. 38 minutos, restam 7 na contagem regressiva. O Grêmio pode marcar o segundo gol. Olha, nós já temos aí, tranquilo, né? 15 mil torcedores, né? Eu acho, né? Daqui a pouquinho a gente vai falar aí com o torcedor aí, com o nosso Israel Melo. Tá lá nos braços da galera, se aquecendo, entrou debaixo do poncho de um gaúcho ali. Atenção, ó.
0: White, Pavon e Vieira na bola.
3: Bright White, Pavon por ali, também o Vieira, foi do Pavon o chute que rebotou e marcou o gol. Bright White, dois personagens do único tento até agora sinalizado na partida. Bom momento para o Grêmio, quem sabe o gol? Quem sabe o gol? Ah, meu Deus do céu. anos 70, 80, 90, aí era meio gol para muitos jogadores do futebol brasileiro. Brasil cobrava falta com maestria. Vamos ver agora, né? Abandonaram o fundamento, mas quem sabe hoje um golzinho de falta aí pro Grêmio balançar a rede, balançar também o ânimo do seu torcedor nesta Copa Sul-Americana. Bright White, também por ali chegou o Pérez, é isso?
0: O enamorado também, tá, o Vieira na perna esquerda.
3: E o Vieira. Os dois jogadores tomam posição ali para a cobrança. Atenção, Vieira e Bright White, foi o dinamarquês da barreira. Na barreira, como é que o narrador vai narrar desse jeito? Mas pelo amor de Deus, os caras não cobram mais falta. Mas o que que é isso? Ganha um caminhão de dinheiro para não cobrar uma falta direito? Lá pela ponta esquerda vem para o campo de ataque, rapidamente buscando o campo de frente. Alegria rasga por baixo a retaguarda do Grêmio com o Cristiano Pavon. A bola se perde, vai embora para fora, para a linha de lado. Manuel está marcando a arbitragem favorável à equipe do Palestino, que perde para o tricolor pelo placar. Placar magrinho, 1-0. Bola recuada para o Rocco. Recolhe Rocco. Rocco de perna esquerda descarrega para o campo de ataque. Foi brigar pela posse de bola o Rony Saez. Chegou por baixo brigando contra ele ali o jogador Vieira. Arbitragem apontou irregularidade. É posse de bola do goleiro do Grêmio. E atenção, torcedor ligado e conectado na Grenal. Para tua informação, vem comigo, comigo e com o timaço da Grenal. 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Na arena do Grêmio, no Parque Humaitá. Decorridos pelo meu cronômetro, 40 minutos de partida. Primeiro tempo, tempo primeiro de jogo. Marcador do jeito que o torcedor tricolor gosta. Tricolor, tricolão, tricolaço, tá na frente. Grêmio 1-0.
7: Informando a rádio Grenal, Libertadores da América, LDU de Quito e Lanús 0-0. Flamengo Estudiantes 0-0. 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Mais tarde tem Júnior Barranquilla e Sport Cristal às 11. 11:30, Cusco Independiente Medellín. 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
3: Aqui Grenal, o tempo todo no seu tempo, conferindo o tempo e o placar do futebol, 41 minutos e 30, o tricolor ganha pelo placar de 1-0, vai com bola dominada Galegos, abre o compasso aberto na ponta esquerda, boa bola pro Ian Alegria, passou na frente da marcação, ciscou um para lá, dois para cá, faz o passe recuado, se apresenta Jason Leon, levantamento tá feito, subiu bem colocado Luiz Eduardo, espirra de cabeça para fora da grande área, apanha, sobra Bright White, não tem o domínio, sobra de bola, ficou para Leon, Leon ligou na ponta esquerda no campo de ataque, boa bola pro Galegos, a bola é boa, fez a finta, limpou a jogada, tirou parcialmente a retaguarda do Grêmio. Voltou para Montes, Montes abriu o compasso na ponta esquerda. Boa bola é boa, fecha, recebe Ian, partiu da marcação. Ian Alegria colocou no tumulto da grande área. Luiz Eduardo chega, afasta, tira. A bola vai se perdendo pela linha de lado. Pé impede a saída, rente a marginal esquerda aqui na saída do campo de defesa. Amuzinho parou na frente da marcação, vai procurar estabelecer contato no passe recuado até o garotinho Pedro Gabriel, que domina com tranquilidade e volta com Vieira. O Grêmio trabalha a bola com tranquilidade aqui na saída do campo de defesa. 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Muita gente aqui na live. Obrigado pelo carinho, obrigado pela companhia. Vem pra live da Grenal, tá na live da Grenal. Deixa a tua digital, deixa o teu recado. Não se inscreveu, te inscreve. Sim. E ativa aí o sininho das notificações. Pois não, Dal.
6: Quem foi para o jogo na arena de ônibus e pagou os R$5,30, já gastou demais em relação ao que a gente está vendo no jogo. O jogo é horroroso, é péssimo o jogo, só dá para comemorar o resultado. A bola é um desastre, Serginho.
2: Flávio, eu acho que nem o resultado dá para comemorar, porque 1-0 magro contra esse time ruim, uma partida que o Grêmio não está jogando absolutamente nada, não tem produtividade nenhuma. O menos piorzinho do time do Grêmio, pra se dizer.
6: Mac?
2: Não, acho que não. Acho Luz. Que. Não, gostei. Tô gostando do Bright White. Acho que fez um gol ali.
6: Também.
2: Com oportunismo, tá tentando aparecer. Fez um belo passe ali pro Gabriel Mac quando sofreu a falta. Então, pra mim, até agora é o destaque do Grêmio.
3: E agora o Noriega tá cometendo falta em cima do adversário. O jogo tá parado.
6: Assim
3: a falta
6: não
3: tá
6: vai
3: marcada.
6: Dar sete.
3: Pois não.
6: Assim não vai conseguir chegar ao sétimo gol.
3: Ah, não tem, não. E quantos minutos nós teremos acrescidos aí, Gesiel Elias?
1: 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E mandar um abraço pro Rogério de Viamão, que tá na nossa audiência, pediu um prazer narrar pra ele aí.
3: Alô, Rogério, cidadão de Viamão. Obrigado pelo carinho, obrigado pela companhia, Rogério. Prazer narrar para você. 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
0: Cartão.
3: Nós estamos com 44 para quem?
0: No lance anterior para Léo Pérez, por falta em cima do Montes. 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
3: A bola com o Galegos escapa, vai embora para o campo de ataque, tenta pelo corredor central. Comando de ataque, busca a penetração do Saias. Tirou a retaguarda do Grêmio. Briga pela passa de bola, Espinosa. Mete pelo comando. Chega bem colocado por ali. Roubada de bola do jogador da equipe tricolor, Pérez. Pérez rouba de novo, escapa, vai embora, tem namorado na ponta direita, é para ele a bola, recebeu, dominou, recolheu, carregou, partiu para cima da marcação, vai pro X1, aqui na direita da grande área, invadiu a grande área, limpou a jogada, meteu na perna direita, na cabeça do adversário, Mack recompõe, mete para Noriega, atenção, dá uma chinelada, explode a bola em cima do Espinosa, vai buscar Pedro Gabriel, melhor para o Carrasco, que ganha a parada, coloca na frente, bota para derreter, escapa, vai embora pro campo de ataque, tocando, rolando, subiu a placa aqui, ó.
0: Subiu a placa, mais 6, vamos a 51 nesse primeiro tempo.
3: Mais 6 minutos, Gesiel queria 4. Lá vem o Grêmio, pro campo de ataque, na ponta direita, Cristiano Pavon, pede passagem, pede bola na frente, Bright White, a sobra de bola fica pro Amuso, recebeu, dominou, recolheu, tirou do marcador, é isso aí, Amuso, bota pra derreter, cutuca que dá, adiantou demais. Espinosa chega, afasta, tira, sobra de bola, fica para Pedro Gabriel, Pedro Gabriel, metida de bola até o Noriega, devolução para Pedro Gabriel não tinha com quem jogar, setor congestionado, trânsito engarrafado, começa tudo de novo a partir do setor direito, na saída do campo de defesa, entregando bola para Luiz Eduardo, rente a marginal direita pelo setor intermediário, mete bola para Cristiano Pavon sai para o jogo, o Grêmio tenta partir para o campo de ataque, boa bola, fecha, recebeu, dominou, recolheu, enamorado, dois jogadores a marcá-lo, prende na frente da marcação, exerce o poder ali, o Galego chega para a dividida, vai brigar pela posse de bola também o Léo Pérez, jogo tá parado, falta tá marcada, é falta pra equipe do Palestino, não, marcou pro Grêmio ou pro Palestino, não entendi mais nada que esse cara
0: marcou,
3: fez, né?
0: Ele marcou que o jogador do Palestino, não, deu pro Grêmio realmente, o jogador da equipe do Palestino prendeu a bola e como o árbitro está com o braço esquerdo levantado, significa tiro livre indireto, me corrija por favor Gesiel se estiver errado, o que justamente marcou, não falta, mas marcou uma infração que não fosse faltosa.
3: 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O tempo passa, torcedor ligado na Granal. Nós temos decorridos agora 40, ali parou, né?

0: Palmeiras. Pois não, Gesiel.
1: Ele marcou bola presa do jogador do... desse time aí que tá jogando no Grêmio.
0: Palestino.
1: Palestino, cara. Palestino. É que eu sou mais do lado de Israel, né? Aí eu, então eu não... Eu não sou muito... Então, bola presa do jogador, tiro livre indireto. Tiro livre indireto, bem marcado pela arbitragem. Quando o jogador prende a bola e não há contato com o adversário, tiro livre indireto, bem marcado. Acertou o over dessa vez, o senhor PC Carvalho.
0: É, eu tava vendo a jogada agora aqui do Alegria, mas olha, é uma tristeza. Que time mais ruim esse Palestino. Como é que o Grêmio não tá metendo uma pilha de gols neles? Olha lá, Pavon. Mas aí não, né, Pavon? Adiantou demais. Teve mais sorte do que juízo. Reconduziu na ponta direita. Boa bola. É boa. Atenção, invadiu a grande área. Condição legal. Chegou o Enamorado. Fecha pra receber. Bright White. Pegou fraco na bola, Enamorado. Chega, afasta, gira Salgado. Sobra de bola pro Grêmio. Atenção, Pavon. Pavon sendo Pavon, né? De longe pro gol. Ela subiu. Isso. E o longe do gol, Oberra.
2: Essa coisa já não estava legal para o Léo Pérez antes do jogo. Depois desse chute homérico aí do camisa 33, vai piorar ainda mais. Já tinha algum frisson dos torcedores reclamando, porque ele errou dois botes em jogadas anteriores. E de longe é o jogador que a torcida mais tem feito um frisson negativo na partida. Agora a jogada pelo lado direito, o Enamorado cruzou mal, a zaga rebateu. O Léo Pérez achou que era o Garrincha, tentou acertar um foguete no meio de campo, não conseguiu. Segue Grêmio 1-0, faz assim, faz assim, faz economia com qualidade.
0: Nossa. Estamos com 48 minutos, 30 segundos. Vamos até 51, restam 2,5 na contagem regressiva pela ponta direita. Galegos faz a finta, limpa a jogada, vai levando todo mundo por ali. Chega o Amusa, afasta, tira, sobra de bola na entrada da grande área. Chute pro gol. Lá embaixo pula o goleiro Everton, me parecia ser o Montes. Pé esquerdo na bola, uma bola perigosa, recheada de veneno mortífero ali, Ober.
2: Jogada pelo lado direito, ela acabou sobrando para justamente ele, Gonzalo Montes, que na perna esquerda tentou a finalização, acabou pegando meio estranho na bola, ela até teve a direção do gol, passou raspando a trave esquerda, o Everton acabou acompanhando a bola ir pela linha de fundo. Neste momento o jogo está parado para atendimento ao jogador da equipe do Grêmio, me parece o Noriega. Já entraram em campo os membros do departamento médico do Grêmio, da fisioterapia, para fazer o atendimento. E segue caído o jogador da equipe do Grêmio, é o Vieri. Apenas para fazer a correção, o Vieri está caído no gramado. Olha, situação preocupa, afinal de contas o Grêmio tem dois zagueiros no banco de reservas, mas são Wagner, Leonardo e Kahneman.
0: E o torcedor aí, Israel?
3: O torcedor tá com uma cara aqui, ô. E PC, vou perguntar pro torcedor, o que que tá pior? É, o que que é pior? É o time do Palestino ou é o futebol apresentado pelo Grêmio hoje aqui na arena?
4: Ah, eu tô gostando do Grêmio. Eu sou Marcelo Quiodo ali da Borges Medeiros, cabeleireiro, e eu tô gostando do jogo. A frente aqui, o Grêmio com o Pat White, o Enamorado, o Amuzu e o Mac, estão muito bem, estão se movimentando bastante. Isso tá dando uma energia aí pro Grêmio ali na frente que a gente não via há muito tempo.
3: Placar do jogo:
4: 3-0.
3: Quem mais faz gols?
4: Vamos pôr mais o Amuzu e o Mac.
3: Tá, e o torcedor tá confiante aqui, o PC Carvalho.
0: Olha, se o Patinho tivesse aqui, ele ia cantar essa música pra esse torcedor que tá gostando do Grêmio. Às vezes passava fome ao meu lado.
1: É, que a música.
0: Amélia, passava... que era mulher de verdade.
1: Conteúdo pobre, né? Com todo respeito aqui aos criadores da música.
0: É verdade, é verdade. Olha lá, bola dominada na saída do campo de defesa, recuada pelo Espinosa, sai ali o goleiro Pérez pro jogo, mete a bola aqui na saída do campo de defesa, a bola fica trabalhada onde está colocada para receber Salgado, Salgado entrega a bola para Espinosa, diga!
1: Quero ver o árbitro tirar o esparadrapo que ele botou na cara, isso vai arrancar até pedaço da bochecha dele, viu? Pelo amor, encheu a cara de fita.
0: Bola com o Fernandes, Fernandes entregando a bola, puxando o carro, ligando para Espinosa, Espinosa escapa, vai embora para o campo de ataque, domina a bola, abre lateralmente na marginal esquerda para Rocco, roubada de bola do Mac, cara a cara com o goleiro, é só fazer, bateu em cima do goleiro. Pérez tirou o pão da boca do jogador da equipe do Palestino e aí na frente do goleiro perdeu a oportunidade. Passa limpo, homem.
2: Recuperação de bola no campo de ataque. Gabriel Mac recuperou do seu marcador e chegou cara a cara com o goleiro Sebastian Pérez. Ele, a bola, o goleiro, e já estava pensando na comemoração o garoto da equipe do Grêmio. Ele finaliza de perna esquerda e bem colocado o goleiro que saiu da meta fez a defesa.

0: intervenção sem grandes dificuldades. Vem o Grêmio de novo.
1: Com o Amoso, chega por baixo, tira a retaguarda e o árbitro da partida, o apitador, aponta para o centro do gramado e determina o final do primeiro tempo aqui na Arena do Grêmio. Placar fechado, 0 para todo lado. Não, 1 para o Grêmio, 1 para o Grêmio, 1zinho, né? Foi tão pouco que a gente até acaba pensando que não teve gol, mas teve, né? O Grêmio fez 1-0, 4 minutos, tá ganhando o jogo. Vamos para o intervalo da Grenal, comando de Flávio Dalpisol.
2: Muito bem, Paulo César Carvalho, deixa comigo, 1-0 Grêmio, jogo muito ruim, até me surpreendi, mas é o direito do torcedor que afirmou ao Israel Melo ser uma boa partida, né? Então, a gente respeita, mas convenhamos, é dose para mamute o que vimos aí nestes 51 minutos de partida. 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
2: Intervalo aqui no jogo da Arena, Grêmio 1-0. Depois vamos reproduzir. O Grêmio marcou cedo, aos 4 minutos, dando a ideia de que realmente lavaria a égua, como diz o bom gaúcho, mas não, longe disso. Em seguidinha, o Israel Melo ouve torcedores, teremos o Belk falando do que geraria essa vitória do Grêmio, a Sul-Americana, a Libertadores e muito mais. Gesiel Elias vai analisar a arbitragem. 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O Grêmio abriu cedo o marcador com Bright White. Gol assim, narrado aqui na Grenal por Paulo César Carvalho.
1: Mac meteu para Muso, recebeu, dominou, partiu para cima da marcação no overlap, junta a linha de fundo pro Mac, entortou o marcador, um para lá, dois para cá, meteu na roda no interior da grande área, tirou a zaga, chega Noriega, abasteceu, Cristiano Pavão, clareou, vislumbrou, bateu, o goleiro espalmou, a sobra pro gol, tá lá! Bright White, gol! Do Grêmio, na paulada de fora da área, um peixinho, foi uma traíra que pescou agora o Pérez, e a bola vai morrer no fundo da rede. Bright White, ele não é traíra, ele é matador, ele é goleador, ele mete a bola pro fundo da rede. O tricolor mais querido do planeta tem mais de um centroavante para fazer a bola fazer bochecha no gol adversário. Bright White, o Grêmio está na frente. 4 minutos de partida do primeiro tempo. Tempo, primeiro tempo do gol. Bright White, o nome do gol, anota. 1 para o Grêmio, 0 para o Palestino. Será que vem goleada aí?
2: Pois é, no gol narrado pelo PC, a goleada que o PC questionava, não apareceu no primeiro tempo. 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Rogério Belk, em que posição fica o Grêmio agora com essa vitória parcial 1-0 na arena, hein, Belk?
6: Pois é, esse jogo complementa a quinta e penúltima rodada que teve ontem em Montevideo, City Torque 4-1 no Deportivo Riestra. Então o Grêmio é o segundo colocado com 10 pontos ganhos. A disputa na última rodada, na terça-feira, na arena direta, né? Montevideo tem 12 pontos, o Grêmio tem 10, joga pelo empate time uruguaio. O Grêmio tem que vencer para confirmar a primeira colocação. Deportivo Riestra com 4 e o Palestino com 2, não tem qualquer chance de classificação. Então é bem simples. Assim como está, 1-0 é o suficiente. Grêmio tem que vencer mais uma vez, terça-feira em casa, desta feita o Montevideo City Torque, para chegar a 13 pontos e superar o time uruguaio que tem 12.
2: Muito bem, seguidinho o Sérgio Schiller fala, mas antes dele, depois dos nossos anunciantes, o Israel Melo, houve dois torcedores aí na arena. 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Israel Melo, em meio aos torcedores do Grêmio na Arena, Israel.
7: Fala, Dapsol, estamos no nosso intervalo aqui na Rádio Grenal, vou falar com o torcedor do Grêmio. Fala, meu querido, tá gostando do jogo, tá indignado, 1-0 é pouco, o que que tá achando da partida?
8: Tô achando que o Grêmio, além de talento, eu tô indignado que o Grêmio tem um treinador muito fraco. Se não trocar esse treinador, nós vamos sofrer o ano todo.
7: Olha, críticas fortes ao treinador Luiz Castro. E o jogo hoje termina, mas termina 1-0 ou consegue fazer mais algum gol no segundo tempo? Tem que mudar alguma coisa? Voltaria já com algum outro jogador?
8: É, o Léo Pérez podia sair. E eu acho que o Grêmio vai ganhar de 2-0, apesar do Luiz Castro.
7: Quem faz o outro gol?
8: O Mac, mesmo tendo errado um gol, eu acho que ele vai fazer outro.
7: Tá, e o seu nome, onde é que o senhor mora?
8: Eu moro na Vila Farrapos, aqui meu apelido é Ovo, todo mundo me conhece.
7: Tá aí o Ovo, torcedor Ovo, aqui no meio da torcida do Grêmio. Mais um, Odão?
2: Vai mais um.
7: Vou tentar falar com mais um torcedor do Grêmio aqui. Doutor, vou atrapalhar o torcedor que tá aqui fuçando no celular, vou falar com ele. Tudo bom, meu querido? Seu nome, por favor.
9: É Israel.
7: Olha aí, um xará. O seu nome é Israel?
9: Israel,
7: aham. Olha aí, meu xará, Israel do quê?
9: Israel Pocharski.
7: Olha aí, Israel Melo falando com Israel Pocharski. Tá gostando do jogo, meu xará, ou não tá gostando? Só o placar que tá valendo? O que que tu que tá achando do primeiro tempo?
9: Acho que o Grêmio poderia estar na frente, né? O próprio Mac agora errou um gol ali, né? Mas tá indo, tá? Acho que acredito que nós vamos conseguir fazer mais um gol aí e vamos encaminhar a classificação, hein?
7: Quem que marca no segundo tempo?
9: Mac.
7: Ó, e o Mac, 2-0 então.
9: 2-0.
7: Tá aí o meu xará Israel, entrevistando Israel aqui na arena nesse frio, Flávio Dapsol.
2: Muito bem, Tia Casale aí. 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Muito bem, antes mesmo de cumprirmos aquele compromisso, Sérgio Schiller, por favor. O que mais te desagradou? Vou começar. Aquela história, tem uma notícia boa e uma notícia ruim. Qual é que você quer primeiro? Eu quero primeiro a ruim, depois a gente fala das coisas.
10: Eu vou te dizer, Flávio, assim, eu acho que o jogo assim, ó, não tá ruim. Né? Não, não, porque para ficar ruim ele tinha que melhorar muito.
11: Pois é, tá.
10: Porque, olha, que coisa horrorosa o desempenho do Grêmio. Tá ganhando de 1 a 0. Pareceu assim, no começo da partida, que ia deslanchar, que ia, né, fez 1 a 0, o time vai ter que se abrir. O Palestino acabou indo para cima do Grêmio, teve que, e tá dando espaço. E mesmo assim o Grêmio não tá conseguindo aproveitar. Tava vendo aqui agora, tava passando na televisão aqui os momentos, não dá para dizer os melhores momentos, né? Uma facilidade pro editor de imagens, né? Jogou 3, 4 lances ali, deu. Fui ver aqui agora também nas estatísticas, assim, ó, se a gente for olhar, 2 escanteios pro Palestino, 1 escanteio pro Grêmio.
11: Ah, isso não pode ser.
10: O Grêmio chutou, acho que 4 bolas a gol, 3 bolas a gol, e o Palestino 2 bolas, né? Chutou e acertou uma, o Grêmio acertou 2. O Grêmio jogou até os 10 minutos do primeiro tempo, depois não jogou mais, não fez mais nada. Essa produtividade que o Grêmio teve de escanteio, de chutes a gol, foi entre 10, 15 minutos. Depois voltou a ser o velho Grêmio do Luiz Castro. Provavelmente, no intervalo da partida, quando o time do Grêmio retornar, deve retornar aí com 2 ou 3 substituições. Ele deve fazer até em função de poupar os jogadores, de poder fazer aquela mescla, mas ele sempre vai com 3, né, ao longo da partida.
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2: De volta aqui no intervalo da Grenal, para atingir os 7 gols que o PC queria, tem que fazer mais 6, Gesiel. Aí o PC vai ter que narrar um gol a cada 8 minutos para poder satisfazer aquela projeção. Mas, Gesiel Elias, o trabalho do árbitro foi barbada, foi moleza no primeiro tempo pro árbitro, Gesiel?
13: O Dal, teve 3 cartões amarelos, né? Pra ser um jogo tranquilo, num primeiro tempo com 3 amarelos, eu já achei um pouquinho demais. Até aquele lance do que a gente comentava aqui fora do ar, que o jogador do Palestino dá uma entrada no jogador do Grêmio, era pra amarelo, e vou te falar, um árbitro mais rígido botava o 33 do Grêmio pra rua. E deu um tapa na cara do jogador adversário. Claro, seria exagerado, mas ele acerta um tapa no rosto do adversário.
2: Serginho, viu? Falei, eu mostrei pro Serginho ali, também achei.
13: Se é um árbitro mais rígido, alguém que...
10: Se um VAR que chama, né?
13: É, se o árbitro vai lá no VAR e vem em câmera lenta, em slow motion, que nem dizia um ex...
2: Não, vou mais além, se esse jogo é no Chile, podia completar.
13: É, dizia um ex diretor de arbitragem que eu conheci, tu também conheceu, slow motion. O árbitro tá bem no primeiro tempo, apesar desses pesares aí, tá bem no primeiro tempo, gostei da arbitragem, mas tem algo que sobressai a arbitragem, que é o protocolo de racismo e misoginia da CBF, que foi acionado hoje no jogo entre Ferroviária e São Paulo pelo Brasileirão Feminino Sub-20. Eu não vou reproduzir as palavras que o maqueiro da Ferroviária teria dito, que a gente não pode afirmar que disse. Inclusive é nota do próprio clube lá do Ferroviário, que vai apurar o caso e tomar as medidas cabíveis. Mas a menina do São Paulo denunciou o mesmo de misoginia, por ter usado termos e palavras preconceituosas contra ela já no final do jogo. E aí a partida foi paralisada, o rapaz foi expulso e agora será apurado a situação. Então o protocolo de racismo serve para misoginia, para qualquer tipo de preconceito dentro do campo e não só racismo. Quando o árbitro fizer esse sinal do X no jogo, é porque está sendo acionado o protocolo de racismo
10: e
13: outros preconceitos também.
2: Deixa eu só perguntar pro pessoal da arena se o Grêmio já voltou. Eu vi que o adversário, sim. Pode falar aí pra turma da arena. Se o Grêmio já voltou.
14: Está voltando neste exato momento o tricolor e com trocas, inclusive, em ambas as equipes. Riquelme vem pro jogo.
10: Quantas o Grêmio?
14: Grêmio só uma, né?
10: Ué?
14: Só o Riquelme.
11: Quem sai já
14: vai subir daqui a pouquinho a placa.
11: Já vai subir, o PC daqui também pode informar ali. Tito. Que é aquele que fica de frente para a placa.
10: É o 27 e o 29.
14: Não, calma, PC. É o 27 e 29 são os que vão entrar no
10: Palestino. É o 65, né?
14: Isso, no Grêmio é o 65. Tá saindo camisa de número 33, Léo Pérez, para a entrada do 65,
11: já tinha amarelo. Já tinha amarelo, tava amarelado. É, bate até na sombra, não joga nada.
14: Tá e aí certo, na Luiz equipe Carcelo. Do Palestino, tá saindo camisa de número 30. Não tem 30 aqui.
10: Tem o Ian Alegria.
14: Perfeito, obrigado, PC.
10: Acabou a alegria.
11: A tristeza
10: acabou
11: a alegria. Dele.
14: Isso. Que beleza. E então, tá saindo também o Dilan Salgado, camisa 24, para a entrada do César Munder, 27, e o Ian Garguês, 29.
11: Paulo César Carvalho, a bola é tua na arena, PC.
10: Obrigado, Flávio Dalpisal, apita o árbitro. Começa o segundo tempo na arena. Sorte, Grêmio. Sorte, Grêmio. Sorte, tricolor, mas, querido, vamos pra vitória, Grêmio. Vamos meter 3, 4 buchas nesses caras aí que dá, né? Agora teve uma falta ali em cima do camisa número 9, o Rony Saez. O jogo tá parado, tem rede balançando, plantão da Grenal informando.
6: É gol brasileiro na Sul-Americana, gol do Bragantino contra o River Plate no Monumental de Nunes, Argentina. A Alex Vinícius, 35 do primeiro, River Plate 0, Bragantino 1. 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
10: Aqui, Grenal, aí você, o mais importante, uma falta para a equipe do Palestino, já está ali para cobrança o Jason Leon.
14: E o Galego.
10: E também o Galego, são os dois jogadores que tomam posição para a cobrança. Vai autorizar o árbitro paraguaio, atenção, Leon meteu no segundo pau. Ela vai embora para fora, para a linha de fundo, não deu em nada, Uber.
14: E na dica, na perna esquerda, o Leon fez o levantamento no segundo poste, a bola acaba transpassando a zaga tricolor, indo pela linha de fundo, tiro de meta que Vieri faz a cobrança no início deste segundo tempo, segue Grêmio 1-0.
10: 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Atenção, chega o Grêmio na ponta direita, boa bola, Riquelme recebeu, partiu pra cima da marcação, fecha a porta, chega por baixo a retaguarda, a bola vai embora pra fora, pra linha de lado, Manuel está marcando a arbitragem favorável, time do Grêmio ali pelo setor direito no campo de ataque. Cristiano Pavon chega pro manuseio de bola, o ex-atacante Cristiano Pavon, que virou lateral direito no time do Grêmio. 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Atenção, chega o Grêmio no tumulto da grande área, descarrega Rocco para metade do campo, resposta do Grêmio com Pavon, Pavon entregando bola para Vieira e na roda gigante do gramado, se solta não, preferiu não se desprender e fez o passe recuado ali no semicírculo da grande área, onde está postado o goleiro Everton, que volta com Vieira pela quarta zaga. Ele para, pensa, estuda a jogada, prefere retrair, entregando para o goleiro da equipe tricolor, que movimenta o couro aqui na saída do campo de defesa. 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Olha o Grêmio com o enamorado pela ponta direita, partiu para cima da marcação, colocou no fundo, imprimiu velocidade por baixo, chega para desarmá-lo, bem colocado por ali o Jason Leon, sai pro jogo, entregando a bola para o centroavante, movimenta a bola, Rony Saez afasta por baixo a retaguarda do Grêmio, a bola se perde para a linha de lado, lateral, marca a arbitragem. 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
14: Ô PC, se me permite, eu posso só dar um pitaquinho, talvez para ajudar o Serginho e o Dal, que estão nos acompanhando na TV, não sei se eles vão conseguir observar isso, mas com a entrada do Riquelme, o Noriega é o único volante, assim, numa linha quase um 4-1-4-1. Até para vocês também, não sei se vocês tiverem essa percepção aí da, pela televisão.
10: Olha o Palestino gostando, bola no tumulto da grande área, sobrou pro Galegos, vai estilingar, afasta por baixo o Noriega. A bola passou pelo Saez, não passou pro Galegos, deu uma estilingada bonita ali, Noriega pra linha de fundo, escanteio, passa limpo, Ober.
14: Contra-ataque que veio do lado esquerdo, ela acabou sobrando dentro da grande área para o Galegos, ele tentou a finalização, chegou bem no corte, Eric Noriega no carrinho, botou a bola pela linha de fundo, escanteio que ele próprio Galegos, camisa de número 18, ajeita para fazer a cobrança aqui do lado direito.
15: 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Atenção, Galegos enquadra o corpo, coloca o pé no esquadro. Levantamento no segundo pau. Seleção brasileira. Vai lá em cima o Everton. É dele, só dele a bola. Já ligou legal. Boa bola, fritando o pistão pela ponta direita. Domina a bola, enamorado. Não tinha com quem jogar, preferiu retrair a jogada. Começa tudo de novo com o Pavon. Christian Pavon abre o compasso. Aqui na intermediária defensiva, pelo costado esquerdo, entregando a bola para o Vieri. Vieri, abertura no flanco canhoto, no campo de frente. A bola rola, rola onde está colocado. Noriega deu o passe errado, sobra de bola é da equipe do Palestino com o Galego, que aí joga errado, Pavão agradece, vai embora, se solta para o campo de ataque, entregando a bola até Riquelme, Riquelme retraindo a jogada, é na saída do campo de defesa, rola a bola para Noriega, aproxima-se, busca a jogada ali o Cristiano Pavão, Gavão cercado, apertado pela marcação, entrega a bola para Luiz Eduardo. Luiz Eduardo movimenta a bola na intermediária defensiva da equipe tricolor, agora na intermediária adversária, entregando a bola onde está colocado para receber o Riquelme, puxa o carro, está apertado pela marcação, livra-se do adversário e sai pela quarta zaga, campo de defesa, entregando a bola para Vieri, ultrapassa a linha que delimita a metade do campo, estabelece contato pelo setor esquerdo, bola para Muso, trabalha a bola, sai da ponta, vem para meia, costura o couro, abre luta contra a marcação, rolou para Riquelme, recebeu Riquelme, Riquelme trabalha a bola, apertado pela marcação, retraiu a jogada para Pavon, Pavon volta até a grande lua do campo, trabalha a bola Luiz Eduardo com tranquilidade, Luiz Eduardo metendo bola para Muzinho, partiu para cima da marcação, perdeu a bola. Melhor para o Ian Garcês, que mete bola no costado, diferenciado, recuado, onde está colocado o Fernandes. Fernandes na ponta esquerda, desarma o adversário, Christian Pavon. Grêmio desce para o campo de ataque, bola do Pavon. Na combinação com o enamorado, Pavon recua, entrega a bola até o Vieri. Vieri busca aproximação pelo lado esquerdo para o garoto Pedro Gabriel. Partiu para cima da marcação, no bate, rebate, o rebote vai ficar com Saez, que domina a bola com tranquilidade. Mete na ponta direita para Galegos, boa fita em cima do Pedro Gabriel. Saiu da ponta, foi para meia, meteu no tumulto da grande área para Carrasco, chega por baixo, bem colocada a retaguarda do Grêmio com Luiz Eduardo, mete pela linha de fundo, escanteio, segundo escanteio deles no jogo neste primeiro, segundo tempo de partida. Ober,
14: triangulação pelo lado direito, mais uma vez Galegos se apresentando, invadindo a área, tentando o cruzamento, antes dele Luiz Eduardo chega para fazer o corte, botar a bola pela linha de fundo, dessa vez é o camisa de número 23, Jason Leão, para fazer o levantamento para dentro da grande área.
15: 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Atenção, Leão meteu bola no tumulto da grande área, saiu Everton, saiu também por ali Vieri, chegou o goleiro da equipe do Grêmio, chega o atacante também da equipe, aliás era o zagueiro, né? O Rocco. Mas a bola foi tocada para a linha de fundo, terceira escanteio no segundo tempo, tá em cima a equipe do Palestino, Ober.
14: Mais uma vez, levantamento para dentro da grande área, a zaga afastou colocando a bola pela linha de fundo, mais uma vez vem na perna canhota Jason Leão para fazer o levantamento.
15: Jason Leão enquadra o corpo, coloca o pé no esquadro, leva no tumulto da grande área, queria um gol olímpico, tirou o goleiro do Grêmio. A sobra de bola pererecando no interior da grande área, o chute pro gol, Everton toca pela linha de fundo. Pela linha de fundo, mais um escanteio para o Palestino, Ober.
14: Levantamento para dentro da grande área, o Everton saiu de soco no rebote na entrada da grande área. Galegos de perna direita finaliza de primeira, a bola acaba desviando no meio do caminho. O Everton tentou fazer a defesa, não conseguiu escanteio.
15: Jason Leão mais uma vez meteu no tumulto da grande área, afasta a defesa, sobra de bola, fica com a Musa. Musa sai ligando legal para Riquelme. Riquelme meteu na frente, boa bola para enamorado, coloca na frente, imprime velocidade, saiu da marcação, afasta a zaga tocando a bola para a linha de lado. Manual, tá marcando a arbitragem favorável à equipe do Grêmio. Quero o lateral ali, o jogador da equipe do Palestino, mas não, né? A lateral é do Grêmio. Ligado conosco também o Azeredo Soares. Ainda o Marcelo da Costa. Obrigado pelo carinho, obrigado pela companhia. 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A bola trabalhada com a enamorada, enamorado tenta pro Amuso, rasga por baixo, bem colocado na defensiva, 29 as castas. Ali o Ian Garcês afasta, tira, sofre a carga. Jogo tá parado, falta tá marcada, é falta, Ober.
14: Tentativa de jogada pelo lado esquerdo no campo de ataque do Grêmio. Acabou sofrendo a carga por ali o camisa de número 2, o Espinosa. Falta marcada no campo de defesa, faz assim, faz assum, faz economia com qualidade no assum.
15: 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Chegamos à marca de 8 8 minutos, caminhamos para 9 minutos de partida deste segundo tempo de jogo. Placar do primeiro tempo, placar do Grêmio, o tricolor está na frente, 1-0, placar magro em cima do frágil, fragilizado setor defensivo da equipe do Palestino, frágil em todos os setores. Lá vem o Grêmio com Amuso pela ponta esquerda, descarrega por baixo a retaguarda, a bola vai embora para fora, para a linha de lado lateral, vai pintar a casa. 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Tem confusão ali para cima do árbitro, Ober.
14: Tem confusão, Francis Amuso com o Dylan Salgado, que no primeiro tempo não deixava o Amuso respirar. Dessa vez acabou tendo um enrosco e quem levou o cartão amarelo aparentemente foi o Ian Garguez, camisa de número 29, ele mesmo por reclamação. Cartão para o camisa 29, Ian Garguez, para Óticas Diniz. 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
15: Lá vem o Grêmio, desce de corpo inteiro, Noriega rola pelo comando para Bright White. Boa bola, fez a finta, o Mac liberou na ponta direita, fechou Pavon, meteu no interior da grande área para o Bright White, na trave! Na trave! Goleiro tava batido, esta bola não entra! Caprichosamente não vai pro fundo da rede, Ober.
14: Jogada trabalhada pelo lado direito, Gabriel Meck encontrou o passe no Christian Pavon, que veio no facão. Ele levou a bola para linha de fundo, invadiu a grande área, fez o cruzamento para trás de forma rasteira na risca da pequena área. Bright White finalizou de primeira de perna direita, acabou pegando meio mascado na bola, que acabou facilitando o desvio do goleiro Sebastian Pérez. Ela ainda bate na trave direita do goleiro da equipe chilena e perpassa sobre a linha do gol sem entrar no gol. E aí depois a zaga faz o afastamento da bola, segue Grêmio 1-0.
15: Vem pro campo de ataque, atenção com o Carrasco, tá chegando mais uma vez perigosamente no interior da grande área. Chance pro Saez, vai bater pro gol, para fora do gol. Para fora do gol, levando ali perigo enorme mais uma vez a equipe do Palestino, que tá à vontade. Era o César, como é que é mesmo?
14: Munder.
15: Passa limpo, Roberto.
14: Troca de passes do próprio César Munder, que começou a jogada, entregou a bola dentro da grande área para o Carrasco, que de perna direita fez o cruzamento e tentou dar um voleio. César Munder, que é titular da equipe do Palestino, começou o jogo de hoje no banco de reservas. Ele deu um voleio, a bola acabou quicando e tomando altura. O Everton apenas acompanha, a bola se perde pela linha de fundo, tiro de meta já cobrado.
15: Trabalha a bola o time do Grêmio com o Riquelme aqui na saída do campo de defesa. O Grêmio um pouco mais ofensivo neste segundo tempo, explorando ali as velocidades do enamorado e também do Amuso, mas por enquanto não surtiu efeito. Quem levou mais perigo até agora no gol do Grêmio foi o time adversário. Dá o Serginho.
16: É, tá complicado, PC, tá complicado o Grêmio na partida, pelo amor de Deus. Até quando o Grêmio vai continuar jogando esse futebolzinho que está jogando?
11: E o pior, né, PCzinho? O adversário melhor do que no primeiro tempo. Veio mais ajustadinho, o fraquíssimo, o pobrezinho, o coitadinho do adversário do Grêmio.
16: Ele não mexeu as três, não fez as três substituições que ele normalmente faz, colocou só o Riquelme em campo, mas não, parece que não orientou ninguém. O Grêmio não joga, não tem uma jogada, não tem uma produtividade do Grêmio, é um horror, gente, pelo amor de Deus.
15: Olha o Carrasco, boa bola na entrada da grande área, Saez deixou atrás, atenção, Mander bateu pro gol, espalma o goleiro, jogou como gente grande. Agora o Palestino teve torcedor até aplaudindo, quase, o Palestino vai pra rede. Atenção, Munder, no tumulto da grande área, subiu o Saez, torneou de cabeça, lá de trás, tá afastando a retaguarda do Grêmio, tira dali Luiz Eduardo, sobra de bola, fica dominada pelo enamorado sai pro jogo, entregando a bola pro Mac no cabeçaço contra a marcação, sentiu. Carrasco vai contra ele, comete a falta, o árbitro já puxou o cartão, o jogo tá parado, falta tá marcada e o Castrão e o cartão vai subir, Robert.
14: Parece que Gabriel Meck está desacordado, ele sentiu a pancada do Carrasco, ele foi na disputa de bola no alto e aí o Carrasco com o braço direito chega dando uma espécie, teve um contato, né? Não chegou a fazer o gancho ali para dar um cotovelaço, mas acertou a cabeça do Gabriel Meck. E ele caiu da forma que caiu, ficou no gramado o camisa de número 37. Pintou cartão pro Brian Carrasco, camisa 7. 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
15: Clarence Sacramento tá ligado conosco. Donato Oliveira, oficial, e o Valdocir D'Ambros. Alô, Clarence, alô, Donato, alô, Valdecir, Valdocir, prazer narrar pra você. Vamos PC. Ouvir Flávio Dalpisol.
11: Olha, PC, é muito legal que contra o Bahia o Everton seja o melhor em campo. Eu só não quero que ele seja o melhor em campo hoje, né? Porque contra o Palestino, aí é dose pra mamute, né, PC?
15: É, tem toda a razão, né?
7: Viu, PC?
15: Israel, torcedor aí. Como é que tá o torcedor, Israel?
7: São duas situações aqui que eu tava já uns minutinhos querendo a oportunidade de falar. O torcedor tá muito indignado com os jogadores do Grêmio sendo fominhas. No primeiro tempo foi Gabriel Mack que puxou um contra-ataque. Bright White estava livre, ele não passou e o torcedor ficou na bronca. E agora no segundo tempo o José e namorado também puxou um contra-ataque. O torcedor gritando, toca do lado e ele não tocou. Então são jogadores que já estão na mira da torcida e aquela hora do lance do Palestino, o torcedor ele aplaudiu a defesa de Everton.
15: É isso aí, né? Tem horas que tem gente que não dá razão pro Vini da Pose, mas a bola não chega. Às vezes é um excesso de preciosismo que é levar a bola pro vestiário. 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A bola rola aqui na saída do campo defensivo da equipe tricolor. O Grêmio saiu com bola e tudo para a linha de lado. Manuel está marcando arbitragem favorável à equipe do Palestino. 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Dá um chutão, o Pérez descarrega para metade do campo, devolve para o campo de ataque ali o Noriega. Sobra de bola, fica com Galegos. Galegos busca aproximação, entrega a bola para Montes. Montes pelo lado esquerdo, boa bola, a bola é boa para o Monder. Meteu junto à ponta esquerda para o Leon. Leon trabalhou a bola, voltou para Monder. Monder domina a bola, atrás, se apresenta, recebe Fernandes. Fernandes volta, junta a linha de fundo, boa bola. Atenção, cruzamento no tumulto da grande área. Fácil para o goleiro Everton, sai do gol e abraça, é dele. Só dele a bola, Ober.
14: Jogada pelo lado esquerdo, ela acabou sobrando pro César Munder, que é destro, mas tentou o cruzamento de perna esquerda e pegou muito mal na bola. Facilitou o trabalho do goleiro Everton. Segue Grêmio 1-0, faz assim, faz assunto, faz economia com qualidade no assunto.
15: 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E se passa, vamos conferir. 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
15: Na Arena Tricolor. Decorridos pelo meu cronômetro, 16 minutos de partida, etapa complementar. Marcador, Grêmio na frente, 1-0.
6: Informando a Rádio Grenal, na Libertadores, Flamengo 0, Estudiantes 0, Palmeiras 0, Cerro Porteño 0. Na Copa Sul-Americana, Botafogo vence na Bolívia o Independiente Petroleiro por 1-0. E o Bragantino vai ganhando do River Plate na Argentina por 1-0. Finais da Copa Dunga, em Farroupilha, Brasil 0, Monção 0. E no Clássico Baguá, lá no campo do Guarani, Estrela d'Alva, e o Bagé 1-0, gol do Chaves. Bagé 1, Guarani 0. 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
15: Atenção, é falta, cobra a equipe do Palestino, bola no tumulto da grande área, tentou Galegos, contra-golpe do Grêmio, atenção, escapa, vai embora em alta velocidade, na velocidade máxima, namorado, rolou, vai fazer o gol, a Musa bateu pro gol, pra fora do gol, pra fora do gol, incrível, não dá pra acreditar. Amuzinho Gaúcho teve tudo pra fazer e sabe o que ele fez? Não fez, a bola foi embora, foi pra fora, pra linha de fundo. O Grêmio perde uma chance incrível pra ampliar o marcador, passa limpo, Ober.
14: Cobrança de falta do Palestino, que ligou o contra-ataque tricolor, deu no peito do enamorado. Ele passa por dois marcadores, carrega completamente sozinho e invade a área. E dessa vez ele não foi fominha, entregou a bola para o lado canhoto, para Amuso. Antes dele, o marcador chegou, afastando o escanteio para o Grêmio.
15: cobrado. Olha a bola no tumulto da grande área, afasta a defesa, vai buscar Bright White, ela se perde para a linha de lado. Lateral, está marcando a arbitragem favorável, tricolor mais querido do planeta, lá pelo setor esquerdo no campo de ataque. 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Chega Pedro Gabriel, coloca a bola na roda, afasta a defesa, vai brigar pela posse de bola ali, o Abuso partiu para cima da marcação, era o Gabriel Mac, tirou a retaguarda, sobra de bola agora da equipe do Palestino, que já desce rapidamente para o campo de frente com Montes, Montes na roda gigante do gramado com o Galego, Galego abriu com o passo na ponta esquerda, buscava a penetração do César Monder, tirou a retaguarda do Grêmio, que já se manda, vai embora pela ponta direita com o Enamorado, dois jogadores a marcá-lo, livra-se do primeiro, escapuliu, escapa, vai embora, torcedor aplaude, sentiu a passagem do Pavon, Pavon recebeu, dominou, recolheu, ganhou a grande área, limpou mais um, pode bater agora Pavon, cutuca que dá, bateu fraquinho demais, Espinosa afasta o perigo inimigo e tem jogador sentindo, camisa 29, Angar Sexta está telado, se contorce em dores ali, Ober.
14: Jogada pelo lado direito que começou com um frisson negativo da torcida porque Namorado não tocou a bola, quando ele toca para Riquelme, ele entrega para Christian Pavon, que invade a grande área, dribla um, dribla dois, dribla três e de perna canhota tentou finalizar, pegou mal na bola, fraquinho, a bola acaba desviando no zagueiro e depois no bate rebate, o jogador camisa 29, Ian Garguez, que entrou no intervalo, ficou caído no gramado e daqui a pouquinho vai ter troca no Grêmio, vem Carlos Vinícius e mais um jogador, me parece
15: Kahneman.
14: O Walter Kahneman, ele mesmo, daqui a pouquinho Kahneman e Carlos Vinícius, na falta que foi marcada anteriormente, que originou o contra-ataque e o gol perdido na consequência do Enamorado do Amuso, o Vieri foi quem fez a falta e tomou o cartão amarelo. 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
15: Vita amarelada para o Vieri, pois não,
7: Israel. PC, a torcida já elegeu o seu vilão no jogo hoje.
15: Opa.
7: Você é Enamorado, cada vez que ele toca na bola e não passa para os companheiros, o torcedor começa a gritar aqui nas arquibancadas, fominha, fominha. E para ilustração do nosso os queridos Serginho Schiller e Flávio Dalpisol, o Ober trouxe no início do segundo tempo a formatação tática do Grêmio, e eu tava olhando agora, o Grêmio tá num 4-2-4, e se o Léo Pérez não marca, o Riquelme marca menos ainda, por isso que o Palestino veio pra cima.
14: Trocas do Grêmio, saem de campo Gabriel Mac, camisa de número 37, e também Luiz Eduardo, camisa 43, para as entradas de Kahneman com a 4 e Carlos Vinícius, camisa de número 95.
15: Muito bem, esse... são as alterações processadas no Grêmio aí, Dal e Serginho.
16: Esse, olha, eu sinceramente, eu não sei o que está acontecendo com o Luiz Castro, pode ser que tudo dê certo, mas assim, olha, eu não sei, não, sinceramente, ele vai botar o Kahneman em campo. Tá bem.
15: É.
16: Então tá, o Luiz Eduardo, ele
15: tirou o garoto,
16: ele, pelo jeito. O Vieira que estava com o terceiro cartão amarelo.
15: Eu pensei que ele ia entrar no lugar do Vieira, né? Por causa do cartão, né?
13: A não ser que o garoto tenha sentido.
16: Pode ser, mas olha, mas recua o Noriega então, bota algum outro jogador.
13: Também,
16: mas,
13: verdade.
16: Vai pra frente. Sabe? Não tô entendendo que ele tá. Onde é que ele tá querendo chegar? Não consigo. E, olha, a torcida pode até estar braba com o Enamorado, que foi fominha, até acho que ele nem foi fominha. Que acabou passando uma bola pro Amuso.
13: Ruim ali. Com o Enamorado, pior não, com pior, o TT.
16: Meu Deus do céu, tia, sabe assim, olha, é complicado, tá difícil. Eu acho que ele vai recuar, ele deve recuar o Bright White e vai tentar jogar com os dois. Ele não abre mão dos dois pelos flancos, que não tá dando resultado, gente.
15: Olha o Amuso, metida de bola no interior da grande área, um golaço pro gol do Pavão, agora ele acertou, golaço, e que golaço! Do Grêmio! Pode vibrar, torcedor tricolor, na veia, de
7: peito de pé, onde pulsa o coração do artilheiro. Pérez não viu a cor, nem sentiu o cheiro da bola, e ela deixou cicatrizes na rede. Um balaço de Cristiano Pavon. Segundo gol do Grêmio. Que bomba, Pavon! Que bomba, Pavon! Ele estava merecendo. Uma hora essa bola tinha que entrar e agora ele entrou. O Grêmio faz 2-0. E quem sabe agora, Cristiano Pavon, que começa a se benzer, começa a tirar a zica, começa a dizer: Xozica, acabou! Faz o segundo do Grêmio. O tricolor está na frente, 2-0. Passa limpo, Albert!
14: Levantamento para dentro da grande área. A zaga do Palestino afastou mal. E para afastar toda a zica, Cristiano Pavon, o melhor e mais voluntarioso jogador em campo hoje, dominou na perna direita e tinha todo o corredor para fazer a finalização, e de longe ele pegou de perna direita, na veia, no meio da bola, bateu forte, firme, nada pôde fazer Sebastian Pérez. A bola foi morrer no fundo da rede, um míssil na casinha do Palestino, e a bola acabou entrando na rede. 2 para o Grêmio, 0 para o Palestino. Serginho Schiller,
16: mesmo sem merecer, mesmo sem fazer uma grande partida, sem fazer uma grande partida, não, fazer uma péssima partida, o Grêmio chega aos 2-0. E chega aos 2-0 com uma grande participação, um grande gol de Pavon, que no primeiro gol também já tinha feito já tinha participado, dando um belo chute que possibilitou depois o Bright White marcar o gol. Agora, esse gol tem nome. Se chama Israel
11: Melo. É. Um golaço do Pavon, é difícil pegar na veia como pegou, e azar do Pérez, que foi para a arena de vermelho. Internacional, que é o vermelho, o Grêmio é o azul, rivalidade funciona até nessa situação. Rogério Belk, 2-0 o Grêmio, embora com uma bola murchíssima, Belk.
6: Em 10 pontos, o Grêmio é o segundo colocado no grupo F da Sul-Americana, 2 atrás do seu próximo adversário, o Montevideo City Torque. Ou seja, ganhando, o Grêmio garante o primeiro lugar. A classificação já está garantida, no mínimo em segundo para a repescagem. Sexto gol na Sul-Americana, 48º no ano, primeiro do Pavon na temporada. Pelo Grêmio, o nono em 108 jogos.
7: Carimba o golaço de Pavon, Gesiel Elias.
14: Ele mesmo carimbou, golaço do Pavon, pode carimbar, PC.
7: 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Israel Melo, o que é que o torcedor do Grêmio está dizendo deste golaço? Golaço do melhor em campo até agora, Cristiano Pavon, seu Israel.
17: E aí o gol do Pavon valeu o ingresso já desse jogo, mais ou menos.
18: Mas pô, gol valeu, o Pavon tá merecendo, né? A hora já. Alô, Argentina! Pavon tá merecendo seleção, hein?
19: Pavon na Copa!
17: Pavon na Copa pra ti também?
19: Também, até o Ancelotti podia ter chamado o Pavon, né? Não dá, não pode?
17: Tá aí! Antes que venham me cornetear, PC,
7: eles
17: o Pavon
7: pegando
17: mereceu
7: no
17: um ano, mais de um ano depois, ele volta a fazer um gol com a camiseta do Grêmio, PC.
7: Eles vão ver a Grenal, eles querem pegar no teu pé, mas foi um golaço.
14: Trocas e público.
7: 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Trocas e público.
14: Exatamente, troca primeiro no Palestino, saiu camisa de número 15, Montes, para a entrada do camisa número 20, Gonzalo Tapia. E no Grêmio, saiu Enamorado, camisa 99, para a entrada do camisa 17, Dodi. Dodi, camisa 17, no lugar do Enamorado. Público não pagante, 170 torcedores, público pagante 13.587, para um público total de 13.757 torcedores. Renda de R$419.860 com 17 centavos.
7: Quarta alteração processada no time do Grêmio, Dal e Serginho. Dodi entra no lugar do Enamorado, muito criticado hoje pelo torcedor tricolor. Dal, Sérgio.
11: Porque se ele abriu o time num determinado momento, porque estava meio que no sufoco, não se achando em campo, agora ele dá uma reequilibrada, porque ele tinha perdido tecnicamente não, mas taticamente ele tinha perdido com a saída do Léo Pérez. Agora novamente fica com um time mais vocacionado para truncar o adversário no meio campo.
14: PCD, só fazer uma correção. É. E até porque o comentário do Serginho talvez fosse em cima disso. O Enamorado tá em campo e o Dodi não. Tanto, o placar quanto a placa do árbitro mostraram essa troca. Mas, enfim, o Enamorado segue em campo. O Dodi não.
20: É, entrou. Tá lá o Enamorado, é. Tá lá. É, segue mas o Enamorado.
14: Por que não aconteceu a troca? Aí só Deus sabe.
20: É. Pois é. Pois não.
21: Eu, como sou enamorado, por ti preciso pagar aqui. CMPC, vivo ou natural, arbitragem discreta no segundo tempo.
15: Lá vem pela ponta direita, baixa para o campo de ataque com Ian Garcês. Boa bola para o Carrasco, invadiu a grande área, cruzamento está feito, afasta, bem colocado no atalho. Tira, retaguarda, tricolor, chega, Vieri, mete a bola para a linha de fundo. Mais um escanteio, e escanteios eles estão ganhando do Grêmio neste segundo tempo. Ober.
14: Jogada trabalhada pelo lado direito, que começou com a lateral, Ian Garcês. Ele encontrou o Carrasco, que tentou fazer o cruzamento. Luiz Eduardo... Não era o Luiz Eduardo nada, era o Vieri que acabou colocando a bola contra a linha de fundo, escanteio que o Leon faz a cobrança.
15: Leon cobra, fechadinho, abandona a meta, sai de baixo, vai lá em cima, bem colocado o goleiro Everton, é dele, só dele a bola, segura com tranquilidade, plantão do Brasil, fala Belki.
22: A média do ingresso aí deu em R$30,23 e Pavon havia marcado pela última vez, na ocasião duas vezes, no 5-0 contra o Pelotas, em 12 de fevereiro do ano passado, pelo gauchão aí.
20: É, fica sentindo ali o jogador da equipe do Palestino, acho que é o Rony Saez, né?
14: Ele mesmo, Rony Fernandes Saez, tá caindo no gramado na pequena área do goleiro Everton.
20: Quem chamou fala.
16: Eu pensei aqui, eu acho que são 7 escanteios, não é só no segundo tempo, né? No jogo todo, viu? São 7 escanteios pro Palestino, 2 escanteios pro Grêmio. É uma vergonha isso.
20: Goleado em escanteios para o Palestino. Vergonha. Pois não, Israel.
23: É só uma opinião, mas o Dodi não está em campo.
20: Não, o Ober já corrigiu aqui. Segue ainda o Dodi no banco e o Enamorado em campo. Tanto é que ele está lá na frente, na bola que foi para o Carlos Vinícius. Tirou a retaguarda. Lá de trás, Ian Garcês afasta a tira. O Grêmio tenta partir para o campo de ataque, porém a bola acaba se perdendo pela linha de lado. Lateral está marcando a arbitragem. 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Decorridos meia hora de espetáculo, 30 minutos deste segundo tempo, tempo segundo de jogo. Marcador agora sim, do jeito que o torcedor tricolor gosta. Grêmio na frente, 2-0 em cima do Palestino.
22: Informando a Rádio Grenal, Libertadores, Flamengo, Estudiantes 0-0, Palmeiras e Porteño também empatam por 0-0. Na Sul-Americana, Botafogo vence na Bolívia, o Independiente Petroleiro por 1-0. E o Bragantino vai ganhando do River Plate na Argentina por 1-0. 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
20: 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É o Enamorado que tá saindo ali na maca.
14: Exatamente, vai ter troca no Grêmio. Wagner, Leonardo e Tetê foram chamados daqui a pouquinho em campo. Um dos jogadores que deve sair deve ser justamente o Enamorado, que sai de campo de maca. Tetê veste a camisa de número 21. Wagner Leonardo veste a camisa de número 3. Então daqui a pouquinho, quando subir a placa, a gente confirma a saída dos jogadores aí em campo. Sai Tetê, entra Tetê 21 no lugar do Enamorado, camisa de número 99. A placa marcou 91, salário, que beleza a placa. E agora vai entrar Wagner Leonardo no lugar do Vieri. 3, Wagner Leonardo no lugar do Vieri, camisa de número 44. Vai ter troca na equipe do Palestino também. Vem a campo o Nelson da Silva e o Martim Araia. Nelson da Silva veste a 19 e o Martim Araia veste a 21. Já sobe a placa também para essas trocas. Sai o camisa de número 7, Brian Carrasco, para a entrada então do Nelson da Silva, 19. E sai também o Rony Fernandes Saez para a entrada do camisa de número 21, Martim Araia. quatro trocas, duas de cada lado, e ninguém mais pode trocar nada na partida de hoje.
20: Muito bem. Nós estamos agora com 32 minutos do tempo complementar de jogo, placar de 2-0 para o Grêmio em cima do Palestino. O Grêmio decide aqui em casa a classificação, a próxima fase na primeira colocação do grupo contra a equipe do Torque, pois não, Dal?
0: Em termos de rendimento, ficaria na hierarquia dos três piores desempenhos do Grêmio esse ano jogando em casa? Até uma boa curiosidade que os ouvintes podem concordar ou não. Se essa partida, esse rendimento entraria entre os três piores desempenhos jogando em Porto Alegre.
16: Eu não tenho a mínima dúvida. Além do se a gente for olhar agora as estatísticas, 12 chutes a gol do Palestino, 10 chutes do Grêmio. Não é possível isso.
20: Mas sabe que o Torque ontem ganhou por 4-1 e chutou menos que o adversário.
14: O Grêmio perdeu dois gols feitos, do Enamorado e do Barrett White.
20: É. 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A bola rola na saída do campo de defesa com Espinosa. Espinosa tem colocado Garraguês, preferiu sair jogando lá no campo de ataque, enfiada de bola pro Nelson da Silva. Foi desarmado pelo adversário, sobra de bola do Grêmio. Já desce o tricolor com Vini da Pose na roda gigante do gramado. O Grêmio tenta partir com Noriega. Noriega na ponta direita para o TT. Eu só colocaria o TT se tivesse 10-0 pro Grêmio em campo. Aí eu colocaria o TT. Lá vem pro campo de ataque o time do Grêmio. Parte rapidamente buscando o campo de frente com Walter Kahneman. Tá aí Walter Kahneman. Experiente, conquistador de títulos, uma verdadeira múmia. Parte pro campo de ataque o time do Grêmio, bola na ponta direita para TT. Recolheu, fez a finta, limpou a jogada, tocou, rolou, buscou na ponta direita pro Riquelme, invadiu a grande área, o cruzamento tá feito, fecha a musa, parece Garguês para afastar e tirar. Chega na sobra a equipe do Palestino, agora com a bola trabalhada aqui na saída do campo de defesa com César Monder. Faz o passe recuado, a bola invertida pelo lado direito no costado de ataque. Bola do Gonçalo Tapia. Tapia dá um tapinha na bola, meteu na ponta direita para o Arraia. Arraia partiu para cima da marcação. Chega bem colocado. Pedrinho. Gabriel toca a bola para a linha de lado. Bate por último no tap. Ela transpõe a linha lateral manual. Marca arbitragem favorável ao time do Grêmio. 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Com mais de 20 mil itens em estoque e entrega rápida para obras e indústrias. 35, segundo tempo, restando 10 na contagem regressiva, o jogo está parado, o Grêmio ganha pelo placar, pelo marcador de 2-0, jogando em casa aqui na Arena do Grêmio. A bola é trabalhada com Wagner Leonardo, visualiza todos os espaços, evita ali a marcação do 19, Nelson da Silva sai pro jogo, entregando a bola para Riquelme, que de larga distância recua para o goleiro tricolor. 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A bola recuada onde está colocada para receber Pedro Gabriel, dá um chutão, explora no campo de ataque e fechava o Amuso antes dele, bem na cobertura, afastou Rocco. Olha a bola no interior da grande área, o Everton saiu, a bola vai entrando, salvou, e adivinha quem impediu esta bola de entrar? Walter Kahneman, a bola estava entrando no gol. Kahneman chega debaixo das traves e alivia a situação do Grêmio. Kahneman, faz o torcedor do Grêmio ir ao delírio. Oberhead,
14: quase que o Palestino consegue chegar lá, mas Walter Kahneman, um dos maiores jogadores da história do Grêmio, relembrando os áureos tempos, conseguiu evitar tirar a bola de cima da linha na finalização da equipe do Palestino. Quase que o Grêmio se complica ainda mais no jogo. Segue Grêmio 2-0 para cima do Palestino.
20: 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O Grêmio desce para o campo de ataque. Olha, a bola é arquitetada pelo Pedro Gabriel. Dois jogadores a marcar, se desprende da marcação. Gol de quem?
3: Arreira, 37 de segundo, informa a Rádio Grenal, amplia para o Botafogo na Bolívia. Independiente Petroleiro 0, Botafogo 2. Copa Sul-Americana também segue. River Plate 0, Bragantino 1 na Argentina. 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
20: 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Domina a bola aqui na saída do campo de defesa. O goleiro da equipe do Grêmio, Everton Rede, balançando o plantão Grenal, informando.
22: Libertadores, Verrete abre para o seu Porteio o placar. 3 no segundo. Palmeiras 0, seu Porteio 1. Segue Flamengo, Estudiantes 0-0. É a Libertadores. 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
20: Olha onde está o Verrete, hein? 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Lá vem o Grêmio pela ponta direita. Pavão, boa bola, fechou o Vini. Chegou o zagueiro, afasta, tira de qualquer maneira. A bola sobe, aparece na ponta direita. O Grêmio vai insistir com o Cristiano Pavão. Tá querendo o jogo. Pavão, pra mim, o melhor em campo até agora no time do Grêmio. Entregando a bola, onde está colocada para receber o garoto do Grêmio. Tenta partir para o campo de ataque, TT. Arquiteta a jogada, TT sai jogando curtinho. Entregando a bola para Noriega. PC. Noriega prefere retrair a jogada. Diga, Gesiel.
21: Na hora do segundo gol do Grêmio, teve uma reclamação do treinador para cima do quarto árbitro, que a bola deveria ter sido lançada no bola ao chão pro Palestino, porque o jogador atendido era do Palestino, mas a regra não diz isso. A regra diz que a bola tem que ser reiniciada com quem tocou por último na bola ou pro goleiro sendo dentro da área. Então, acertou a arbitragem, estava errada a reclamação do treinador, muito provavelmente não entende de regra também. CMPC, viva o natural. É normal, né? Jogador, treinador, jornalista, muitas vezes não entende regra. Quem entende regra é árbitro.
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21: 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Que carteiraço!
20: 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A bola está com Galegos na roda gigante do gramado. Escapa, vai embora, tenta pelo comando, alivia a retaguarda do Grêmio, chega cometendo falta. Wagner Leonardo, o árbitro parou, marcou e determinou. É falta favorável Palestino, Ober.
14: Jogada construída por dentro, chegava por ali o César Munder na tentativa de passe para o centroavante ali colocado Martim Araia, acabou sofrendo a falta do Wagner Leonardo. A falta no corredor central é de longe, mas pode

0: Jason Leon na perna esquerda. 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
1: 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É uma falta lá na entrada da grande área. O cruzamento está feito, a cabeçada para o gol, para fora do gol. Não deu em nada, linha de fundo, tiro de meta, Berré.
0: Levantamento para dentro da grande área na cobrança de falta de Jason Leon. Acabou colocando no segundo poste. Subiu por ali o Rocco, conseguiu dar com um coquinho da cabeça na bola, acabou até atrapalhando quem vinha de trás para tentar a finalização, a bola se perdeu pela linha de fundo, tiro de meta, e o Everton tá pagando geral ali, tanto com a defesa, tanto com a arbitragem. Tiro de meta para a equipe do Grêmio, fazer a cobrança, segue Grêmio 2-0.
1: 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Rogério Belchi, o gol.
2: Agora é jornada na Bolívia, Botafogo amplia, 43 do segundo, Correia, Independiente Petroleiro 0, Botafogo 3, segue Bragantino 1-0 em pleno Monumental de Nunes do River Plate. 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
1: Arraia meteu bola no tumulto da grande área, tirou a retaguarda do Grêmio. Uma tentativa agora foi do Mulder, tirou mais uma vez a defesa do Grêmio. Afasta lá de trás o garoto Pedro Gabriel. A sobra de bola vai ficando pelo setor esquerdo, na meia esquerda, no campo de ataque. O Grêmio agora totalmente espremido no seu setor de defesa. 41 minutos são decorridos do tempo de complemento. O Grêmio vai ganhando pelo placar de 2-0, mas o palestino gosta do jogo. Garguez, Ian Garguez, buscou o tabelamento. Tabelamento feito, recebeu, fugiu da marcação e preferiu retrair a jogada lá na intermediária ofensiva. A sobra de bola vai ficando com Fernandes. Fernandes volta até a roda gigante do gramado. 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Atenção, chega na entrada da grande área com Galegos, a equipe chilena. A bola na ponta esquerda. Fechou César Mondra. Recebeu, cortou por dentro. Trabalhou na perna esquerda. Apertado pela marcação. Tenta livrar-se da marcação adversária. Trabalhando a bola. Agora Leon. Leon investiu. Contra a marcação, chuta no próprio companheiro, a bola bateu no bumbum do Tapia. Contra-golpe do Grêmio com Bright White. Tá aberto o Amuso, Vini da Ponce pelo outro lado, preferiu o Amuso, recebeu, condição legal, invadiu a grande área, chega por baixo, bem colocado, desfaz o perigo, e Ian Garguez toca pela linha de fundo, escanteio para o Grêmio. Ober,
0: contra-ataque do Grêmio puxado por Martin Bright White no corredor central. Ele acelera o jogo, tinha três opções: TT, Amuso e Carlos Vinícius. Ele preferiu o toque no Francis Amuso pelo lado esquerdo. Ele invadiu a grande área e na hora de tentar o cruzamento, chegou bem a marcação, colocou a bola pela linha de fundo. Escanteio para o tricolor fazer a cobrança. Christian Pavon, o iluminado da noite, vai colocar a bola lá no fedor do goleiro Sebastião Pérez.
1: Antes do escanteio, quantos minutos? Rapidinho, Gese.
3: 6 minutos, CMPC, viva o natural, PC Carvalho. Paralisação, muita troca, atendimento. 6 minutos, CMPC, viva o natural, PC.
1: O Grêmio, lá vai o Grêmio com TTTT na entrada da grande área. Boa bola pro Riquelme, invadiu a grande área, abriu luta contra a marcação, chega por baixo, tira a retaguarda. Contra-golpe do palestino, que agora se manda, vai embora pro campo de ataque. Um levantamento longo em profundidade por elevação lá na ponta esquerda. Cristiano Pavon tá chegando por ali, mas não vale mais nada. A arbitragem lá no centro do gramado apontava a irregularidade e está tomando cartão amarelo ali o Riquelme. É isso, Robert?
0: Exatamente. Depois de perder a bola dentro da grande área ofensiva do tricolor, ele acaba oportunizando o contra-ataque da equipe do Palestino. Para parar o contra-ataque, ele chega por trás fazendo a falta em cima do César Munder e toma cartão amarelo, cartão para a Ótica Diniz. 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
1: Pela ponta esquerda, desce pro campo de ataque, uma bomba pro gol. O Everton é dele, só dele a bola. Em dois tempos, faz a defesa e o torcedor tricolor, gostou ou não gostou do resultado e também do jogo? Fala, Israel!
4: O torcedor tá saindo aqui da arena, já alguns já estão deixando a arena por causa do frio, PC. Vamos falar com o torcedor aqui. 2-0 foi pro gasto?
5: Foi, mas podia ter sido bem mais se tocassem a bola no ataque. Jaguarão é Grêmio!
4: Aí o torcedor, viu? Tô falando que eles estão convivendo com alguns jogadores, são fominhas, PC.
1: Olha a bola na entrada da grande área, Leon, arquitetou, tocou, recebeu a raia de um lado para outro, sacudiu o esqueleto, balançou o corpo, chega por baixo a retaguarda do Grêmio, a bola se perde com Pedro Gabriel pela linha de fundo, e eles têm mais um escanteio no jogo, é goleada em escanteios. Ober!
0: Jogada pelo lado esquerdo, cruzamento rasteiro, e o Arraia tentou fazer a finalização, acabou levando a bola para a linha de fundo, a zaga afastou, a bola foi para escanteio e subiu a placa.

0: 7. Vamos a 52 neste segundo tempo. Segue Grêmio 2-0.
1: O Gesiel queria 6. O árbitro concedeu 7. Atenção, bola no tumulto da grande área. Levantamento tá feito. Atenção, vem o cruzamento. A bola explode em cima da marcação. Vai embora pra fora, pra linha de fundo. Escanteio. Passa limpo, Ober.
0: Cruzamento pra dentro da grande área. O Everton deu uma titubeada, não saiu na bola. A bola foi lá no segundo poste. Subiu o Gonzalo Tapia no bate-rebate. A zaga do Grêmio afastou novamente pela linha de fundo. Novo escanteio pelo lado esquerdo. Agora quem cobra é o Jason Leão.
1: Atenção, Jason Leão levanta no tumulto da grande área. Subiu a retaguarda do Grêmio, tirando dali Wagner Leonardo. Apanha a sobra a equipe do Palestino. Chega de novo para o campo de ataque. Gonzalo Tapia faz o passe de retrocesso, recuando bola na metade do campo. Bola do Galegos. Galegos na ponta esquerda para Leão. Leão vai cruzar. A bola bate em cima do jogador tricolor. Pegou no garoto Riquelme, desviou. Mergulha bem colocado o goleiro Everton para firme defesa. E atenção, torcedor ligado e conectado na Granal. Para tua informação, vem comigo e com o timaço da Granal. 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
1: Na Arena Tricolor, um além do tempo regulamentar. Vamos até 52. Temos decorridos 46 minutos de partida do tempo de complemento, segundo tempo de jogo. Placar no futebol da Granal. Tricolor na frente, 2-0.
3: Informando a Rádio Grenal, Libertadores Flamengo 0, Estudiantes 0. Palmeiras pede para o Diego Porteio pelo placar de 1-0. Na Sul-Americana termina agora na Bolívia. Independente Petroleiro 0, Botafogo 3. Jogo na Argentina, River Plate 0, Bragantino 1. No futebol gaúcho, Copa Dunga. Em Farroupilha, Brasil 0, Monção 0. Em Bagé, Guarani 0, Bagé 1. 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
1: Falou Rogério Bem, que o mais completo plantão esportivo do Rio Grande do Sul e do Brasil, Bright White, na cabeça do círculo central do campo. Boa bola, a bola é boa, junto à linha de fundo. Pavão tenta o domínio, a bola ali escapuliu. Foi embora pra fora, pra linha de fundo, não deu em nada. 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E CMPC, CMPC que daqui a pouquinho escolhe o craque do jogo, o craque raiz. Viva o natural no futebol da Granal. Obrigado a você que está nos acompanhando aqui na live da Granal, youtube.com/radiogranal, youtube.com/radiogranal. Alô, Alceu Bernard, tá ligado conosco? Alceu Bernard, prazer narrar pra você, todo mundo ligado, um Brasil de audiência. Vai tentar sair para o campo de ataque mais uma vez, pro campo de frente a equipe do Palestino. A bola rola, rola onde está colocado Gonzalo Tapia. Dá um tapa na bola, lá pelo setor esquerdo, entregando a bola pro Jason Leão. É no tumulto da grande área, raia, pega fraquinho na bola embaixo, mergulha e pega o Everton. É dele, só dele a bola, não deu troco pra ninguém. Passa limpo, Ober.
0: Jogada em velocidade pelo lado esquerdo, ela acabou sobrando para o Jason Leão, que fez o cruzamento na perna esquerda. E o Arraia chegou finalizando de perna esquerda também, próximo à marca da Cal. Bem posicionado o Everton no centro do gol, faz a defesa, faz assim, faz assim, faz economia com qualidade no assunto.
1: Estamos agora com 48 minutos do tempo de complemento, com 3 minutos além do tempo regulamentar, foram concedidos 7. Atenção, pela ponta esquerda, desce mais uma vez o Palestino, a bola girada no interior da grande área, rasga toda a boca do gol, cruza toda a extensão da grande área, se perde para a linha de lado. Manuel vai cobrar o time do Grêmio. 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O Grêmio tenta partir para o campo de ataque, devolve agora a bola mais uma vez para o campo de frente. Ali o Rocco. Rocco na metade do campo, sai jogando errado. O Grêmio agradece o presente, partiu com o TT, limpou a jogada, meteu na ponta direita para o Pavão. Tentou o levantamento, não sei se ele tentou cruzar ou se ele tentou fazer por cobertura. De qualquer maneira, errou tudo agora o Pavão. Passa limpo, Ober.
0: Tudo bem que ele tá iluminado, mas também não precisa achar que sabe fazer milagre, né? O Cristian Pavão recebeu uma bola em velocidade no corredor direito, passe do TT, ele tentou fazer um cruzamento, um chute, sei lá Deus o que ele tentou fazer, porque não acertou nenhum dos dois, a bola se perdeu pela linha de fundo, tiro de meta já cobrado.
1: É, foi um chutamento. a mistura do chute com o cruzamento que não resultou em nada. Domina a bola aqui pelo lado esquerdo na saída do campo de defesa o time do Grêmio com Walter Kahneman. Sai jogando curtinho, empurrando a bola para Noriega. Noriega estabelece contato, empurrando a bola para o garoto Riquelme. Riquelme volta para Noriega. Noriega para Riquelme. Riquelme rompe a linha que delimita a metade do campo. Escapa, vai embora em alta velocidade para o campo de ataque. Fez a finta, limpou a jogada. Árbitro vai parar e marcou. Falta dele, Fernandes, nele, Riquelme. É falta para o time do Grêmio. Passa limpo o Ober e na sequência Rogério Belchi.
0: E é puxando o contra-ataque o garoto Riquelme. Passou por três marcadores. E aí o Julián Fernandes acabou cometendo falta na intermediária lá do esquerdo. Ele mesmo na cobrança.
1: Já foi cobrada a bola com Pedro Gabriel. Retorna na saída do campo de defesa. 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Todo mundo ligado na Granal. Vamos comer. Pois não?
3: Foi o Pedro para o Flamengo, 19 do segundo, 21 agora Flamengo, Estudiantes 0, Libertadores da América, na informação Priori Máquinas. 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
1: Temos um minuto para o final da partida, vamos acompanhar este um minuto e depois nós vamos para a eleição, escolhendo o craque Raíssa MPC, viva o natural. Olha a bola, pingando no interior da grande área, abandona a meta, o goleiro Everton segura com tranquilidade. 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Ouvem a Granal, tá terminando o jogo. Agora são 51 minutos e 30 segundos de partida da etapa complementar. O tricolor tá na frente, ganha pelo placar de 2-0 em cima do Palestino. Sim. Decide aqui a vaga, a próxima fase contra o Torque. O árbitro da partida, Trilon, apita e apontou para o centro do gramado. Termina o jogo na arena. Vitória do Grêmio, 2 para o tricolor mais querido do planeta, 0 para o Palestino. Passa limpo, Ober.
0: Fim de papo na arena do Grêmio. O jogador Riquelme se ajoelha no gramado, comemora a vitória do tricolor. Jogadores de ambas as equipes se cumprimentam no centro do gramado. Daqui a pouquinho, reunião dos jogadores do Grêmio para saudar a presença do torcedor ainda presente aqui na Arena Tricolor. Agora resta fazer mais um dever de casa na Copa Sul-Americana. Resta vencer o Siri Torque na próxima semana para garantir a vaga na próxima fase da Copa Sul-Americana.
1: Vamos para a escolha do craque Raíssa MPC, Vivo Natural. Vamos começar pelo Dal, que já tinha me acionado antes do árbitro trilar o apito. Fala, Dal.
4: É, mas Serginho Schiller e eu sempre são os comentaristas que arrancam votando. Nós vamos ceder para que o Israel Melo vote primeiro.
1: E aí, Israel?
5: Olha, é que o mau caratismo impera, né, nesse pessoal, mas tudo bem, eu sei o que eles estão esperando.
1: Eu acho que não foi nem mau caratismo, viu? Eu acho que foi a caráter.
5: Não, eu sei o que eles estão esperando e eu não vou decepcioná-los. Eu sei o que eles querem. Meu voto vai para o cara que marcou uma pintura aqui na arena, Christian Pavon.
1: Christian Pavon é o voto do Israel. Eu acho que vai ser unanimidade, né? Todo mundo vai seguir o Israel.
6: Serginho Schiller aqui, acompanha o Israel. Depois vou dar uma saída ali, vou buscar o meu caráter ali do lado de fora.
1: Eu acompanha também o Israel, Dalvizon?
5: 100%, 100%.
1: Ah, Ober.
0: Positivo e operante.
1: Muito bem. Gesiel Elias, acompanha o Israel?
7: Kahneman.
1: Olha só. Mas que coisa esse Gesiel.
7: Eu voto em quem tem identificação, bota a faixa no peito e não é conversador fiado, Kahneman.
1: Mas eu vou votar no Pavon lá. Né? Pavon jogou demais. Acho que foi uma bela escolha do nosso Israel Melo. É o craque Raíssa MPC, Vivo Natural, Christian Pavon, seu Israel Melo.
5: Viu? E só para colaborar aí com o relato do Gesiel, para a torcida, o lance do Kahneman em cima da linha, inclusive eu, a gente pulou como se fosse um gol do Grêmio, o lance do Kahneman.
1: É, foi bonito, né?
6: Ele faz isso, né?
1: É. Foi bonito, mas eu acho que esse gol aí do Christian Pavon, né, Serginho? Vai ser repetido em muitas telas, né?
6: Parecido com o gol do Bright White lá contra o Riestra, né? Só que o Bright White ele tava dentro da área.
1: É,
6: agora isso, força, mais um aqui, ó.
1: Foi muito bonito,
6: né? Uma bomba, né? Como a gente dizia antigamente.
1: É. 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Muito bem, muito obrigado, público esportivo do Brasil. Chegamos ao final do Futebol da Grenal. Ao lado de Flávio Dalfizol, Serginho Schiller, Leonardo Berrer, Israel Melo, Gesiel Elias, Rogério Belque, Rafa Brum, Eduardo Magalhães, Caio Matos, Gabriel Jesus e também toda a nossa retaguarda das mídias sociais. 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Agradecemos a você pelo carinho da companhia. Placar de 2-0 para o Grêmio. Deu tricolor, Flávio Dalfizol está chegando para o Debate Bola.
4: Muito bem, muito bem. Paulo César Carvalho quase acertou. O PC fez uma perspectiva de dar 7, deu 2, mas se bateu meio que na trave, né, Sérgio Schiller? A previsão do PC. Ele...
6: Faltaram aí.
4: 5 gols.
6: Sei, também.
4: Não acontece, não é? É, não é tudo isso. Também não representa tanto.
6: Aí agora, eu entendi o Gesiel Elias. É. Ele quis fazer como o Nelson Rodrigues, não foi?
4: Não sei nem quem todo, é
6: Nelson Rodrigues. Dizia que toda unanimidade é burra. Então tu não permitiu que nós fôssemos burros.
4: Não, isso é uma coisa que você não são, é burro.
6: Né, que houvesse
4: até a... são muito inteligentes.
8: Sei narrar, mas se eu fosse narrar hoje, por exemplo, eu não teria chamado o Gesiel. Porque ele nos deu uma porrada, diz que quem entende arbitragem
4: é o árbitro. Não, então, é que faltou
8: eu retalharia com o Gesiel.
4: Faltou um grupo que não entende nada de arbitragem, é o que menos entende, o torcedor. Torcedor não entende absolutamente.

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Por quê? Mas o quê? Parabéns, Rick Alexandre, pela composição.

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mais uma vez, Senhor. 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

0: te amo.
1: Obrigado, Hugo Henrique. Uma salva de palmas pra ele, gente. Ele merece. Parabéns pelo seu talento, viu? Siga sempre com Deus no coração, que você consegue alcançar tudo que você quiser, tá bom?
0: Muito obrigado.
1: Dá um beijo.

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0: Obrigado, gente.
1: E essa é pra matar a saudade.

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6:03, bom dia! Estamos começando mais um programa Pampa e Querência. Nesta manhãzita de quinta-feira, dia 21 de maio. Temperatura 4 graus agora. Previsão de chegarmos aos 14 hoje. E vamos começando com... Grupo Quero Quero entrando no Bororé e depois o Gujo Teixeira para escutar minhas vaneiras lá fora. Bom dia, ótima quinta-feira.

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2: 6:12.
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2: Seis horas e treze minutos. Nós voltamos com o Pampa e Querência aqui nesta manhãzita fria de quinta-feira. Essa semana foi puxado, né, tchê? Teve uns quantos dias aí bem gelado, né? Ah, lá, puca. Mas, bueno,

Não temos o que fazer, né, Che? A não ser se agasalhar. 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Eu disse Calcário RF, representante do Calcário ProSolo. 6 horas e 14 minutos, vamos trazendo agora Juliano Gomes, Primitivo, e depois vamos trazendo também Eu, Mais Ela e o Tostado. 6 horas e 15 minutos.

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5: Seis horas e vinte e cinco minutos, nós voltamos com o Pampa e Querência aqui pela Rádio Blau Nunes, FM 97.9. 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Cooperar para crescer. 6 horas e 27 minutos. Vamos trazendo música. Leonel Gomes, Um Churrasco de Fronteira, e depois João Luiz Correia, Chorando a Saudade.

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6 horas e 37 minutos, 6 horas e 37, agora sim vamos falar os graus. 4 graus agora, né, Gê? É, 4 graus a temperatura hoje. Amanhã, sexta-feira, vamos ter 6 graus a mínima, 14 a máxima. Sábado, 11 a mínima e 16 a máxima. Domingo aí, também 11 graus a mínima e 18 a máxima. E durante a semana vai subindo devagarzinho a temperatura. Bueno, 6 horas e 37. 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Eu disse Calcário RF, representante do calcário ProSolo. 6 horas e 38 minutos, vamos trazendo essa aqui é das antigas, tchê. Essa aqui é das antigas. Adelar Bertucci, Sangue de Gaúcho.

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4: As exportações brasileiras de carne bovina bateram um recorde mensal nesse mês passado, em abril, com receita de 1 bilhão 743 milhões de dólares. A alta é de 28%. A China segue como principal compradora, com 44% da receita total. No acumulado do ano, as vendas somam 6 bilhões de dólares. O setor estima que a cota livre da tarifa adicional chinesa deve se esgotar em junho, o que preocupa a cadeia produtiva.
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6:50, agora 6:50, nós voltamos com o Pampa e Querência aqui pela Blau Nunes FM 97.9. Manhãzita de quinta-feira, 21 de maio. 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Vamos trazendo Mano Lima agora, ensarjetado. E depois Kiko Goulart, esse cavalo que eu tenho.

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7 horas pontualmente, 7 horas agora. Esse é o Pampa e Querência aqui pela Rádio Blau Nunes FM 97.9. Manhãzita aí de quinta-feira, fria, 4 graus a temperatura, né, chefe? É, 4 graus a temperatura, mas ainda que hoje vai ter sol, né? Tendo sol já tá ótimo, né, tio? Tendo um solzinho tá louco de bom. 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Cooperar para crescer. 7 horas e 1 minuto. Vamos trazendo Walter Moraes agora no arremate do dia.

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7: Sete horas e 13 minutos, agora 7:13, esse é o Pampa e Querência aqui pela Rádio Blau Nunes, FM 97.9. Manhãzita gelada, né, che? Tá boa pra tomar um mate no costado do fogão a lenha, né, che? Aí tá bem bom. Bueno, vamos dando sequência aqui, vamos falando para os nossos amadrinhadores, vamos falando agora pra Casa do Chimarrão Imóveis, um bom negócio, um ótimo negócio. 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

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Passa lá, abasteça e aproveite essa baita promoção. 7:15, vamos trazendo Domingo de Inverno com Wilson Paim. E depois Ricardo Berga, Bico de Carancho.

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4: Sete horas e 25 minutos, agora 7:25, esse é o Pampa e Querência, aqui pela Rádio Blau Nunes, FM 97.9. Manhãzinha fria aí de quinta-feira, né, Che? Essa semana foi frio, todos os dias, né, Che? Todos os dias com frio. Mas é assim, né? Inverno, e isso que não é inverno ainda, né? Nós temos em outono ainda. A previsão é ser isso assim. Vamos ver como é que vai se comportar esse tempo, velho, selvagem, né, tio? Mas bueno, 6 horas e 25, vamos falando mais uma vez para os nossos amadrinhadores, vamos falando agora para a Fortifol. 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Cooperar para crescer. 7 horas e 27 minutos, quero mandar um abraço especial lá pro meu amigo Richard Elgman, ele que foi nosso colega aqui da rádio, né, o Zé Bonitinho. Um grande abraço aí, meu amigo velho. E vou rodar pra ti, ó. Luiz Marenco, Quando o Verso Vem Pras Casas, e na sequência, Leonel Gomes, Luzardeando.

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4: Sete horas e 41 minutos, 7:41, esse é o Pampa e Querência aqui pela Rádio Blau Nunes, FM 97.9. Manhãzita aí de quinta-feira, né, Che? E nós seguimos aqui de pé calçado na macega, falando agora para Casa do Chimarrão Imóveis. 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Cooperar para crescer. 7:43. Os Chacreiros, Disposto e depois o Pedro Hortaça. Judiado da Idade.

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1: Bom dia, Dalto, tudo bem? Viu? Roda uma música pro Marcos Lusa e a Bruna e o Marcos Júnior, que estão vindo de Cruz Alta, eles vêm quase todos os dias e vêm escutando o teu programa, gostam muito de escutar o teu programa, tá? Então roda uma música aí bem bonita para eles aí.
2: Que leve um beijo nos lábios dela.
3: Um abraço então.
4: O vento foi, o vento veio, será que o vento...
3: Um abraço então lá pro Marcos Lusa, Bruna.
4: Nosso Deus.
3: E o Júnior também, né, tia? Um grande abraço aí pra vocês, obrigado pela audiência. Ele disse que quer me conhecer. Ah, vai se decepcionar, mas... Quando viu o gaúcho, né, tia? Ah, mas é esse aí que é o homem da rádio, tá louco? Um grande abraço aí pra vocês, tá bom? Um abraço pra Márcia, pro Paulinho também, pras meninas. E claro também, um abraço lá pro seu Durival. Daqui a pouco tô aí lidando com o gato. Daqui a pouquinho estamos saindo pra lida, campeira. Assa!

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7:56, 7:56, esse é o Pampa e Querência, aqui pela Rádio Blau Nunes, FM 97.9. Temperatura 5 graus, previsão de tempo bom para hoje. E já mudou a temperatura, a previsão, melhor dizendo. Para amanhã, sexta-feira, 6 graus a mínima, 14 a máxima. Tinha chuva para sábado, já não tem mais. A temperatura já vai começar a subir a partir de sábado. E semana que vem também vamos ter sol até quinta-feira. E a temperatura mais amena. Coisa boa, né, tia? Uma esquentadinha, né? Tava muito frio. Mas, bueno, como sempre, no finalzinho do nosso programa, eu trago a mensagem para você pensar, para você refletir no seu dia. E sempre quando eu vou trazer uma mensagem, eu peço para Deus me encaminhar uma mensagem aqui, abro o computador e ele me dá uma para trazer para você. Mas hoje, essa mensagem que eu vou trazer para você também serve muito para mim mesmo. E a mensagem de hoje diz o seguinte: o amor de Deus é que preenche os espaços vazios dos nossos corações. Então, meu amigo, então, minha amiga, não se preocupe com o mundo, pois ele já venceu o mundo por você. Não se preocupe com o seu sustento, pois ele tudo proverá. Não se preocupe com a bênção, pois a bênção corre atrás de você. Não se preocupe com a morte, pois se tiver fé em Deus e em Jesus Cristo, você nunca morrerá. Assim, meus amigos, assim é a vida. Quanto mais você se preocupar com as coisas da vida, mais você se afastará de Deus. Pois tem sempre Deus em primeiro lugar e nada vai faltar a você. Então se preocupe menos e tenha mais fé em Deus e em Jesus. Pense nisso, um grande abraço. Fiquem com Deus, que eu vou com Ele também. E volto, se Deus quiser, hoje às 17 horas com o Roda de Chimarrão. Tenham todos uma boa, feliz e abençoada quinta-feira.

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1: Rio Grande do Sul tem mínima negativa pelo terceiro dia consecutivo. Agora 8 horas em ponto, 9 graus a temperatura em Porto Alegre. Este é o Pampa Notícias e vamos atualizando as principais informações do momento. Rio Grande do Sul registrou o terceiro dia consecutivo com temperaturas negativas nesta quinta-feira. A menor marca do estado foi observada em Getúlio Vargas, no Norte Gaúcho, com menos 0,8 grau. Em Nonoai, os termômetros chegaram a 0 grau nas primeiras horas da manhã. Segundo a previsão do tempo, a circulação de umidade aumenta a nebulosidade e reforça a sensação de frio em diversas regiões. A expectativa é de mais um amanhecer gelado na sexta-feira, principalmente no oeste, campanha e região central. A Polícia Federal recusou a proposta de delação premiada apresentada pelo banqueiro Daniel Vorcaro. A decisão foi comunicada aos advogados do empresário, ao ministro do Supremo Tribunal Federal, André Mendonça, relator do caso. Segundo investigadores, o conteúdo da delação não apresentava informações novas e tentava proteger aliados de Vorcaro. A Procuradoria-Geral da República ainda pode analisar a proposta separadamente. Preso desde março deste ano, Vorcaro também foi transferido para uma cela comum na Superintendência da Polícia Federal, no Distrito Federal. A polícia alegou que as condições especiais dadas ao banqueiro afetavam a rotina da administração do local. Daniel Vorcaro é investigado por suspeitas de fraudes contra o sistema financeiro envolvendo o Banco Master. Uma operação da Polícia Civil e do Ministério Público de São Paulo mira um esquema de lavagem de dinheiro ligado ao primeiro comando da capital. A investigação apura a movimentação de recursos ilícitos por meio de empresas de fachada e depósitos fracionados para dificultar o rastreamento do dinheiro. A justiça determinou 6 prisões preventivas, mandados de busca e o bloqueio de mais de 357 milhões de reais em bens e valores. Segundo a polícia, uma transportadora era usada para movimentar recursos da organização criminosa. Entre os presos está a advogada e influenciadora Deolane Bezerra. De acordo com os investigadores, ela teria recebido mais de 1 milhão de reais ligados ao esquema. O ataque ucraniano com drones deixou 2 mortos nesta quinta-feira na região russa de Samara, no sudoeste da Rússia. Segundo autoridades locais, o alvo foi uma cidade onde fica uma importante refinaria de petróleo. O governador da região afirmou que o ataque também deixou feridos. A Ucrânia tem intensificado os bombardeios contra instalações militares e de energia dentro do território russo. Segundo Kiev, os ataques buscam reduzir os recursos utilizados por Moscou na guerra. A China criticou duramente os Estados Unidos após a acusação criminal contra o ex-presidente de Cuba, Raul Castro. O governo chinês afirmou que os americanos estão usando meios judiciais para pressionar Cuba politicamente. Pequim também pediu o fim das sanções e das ameaças feitas pelos Estados Unidos contra a ilha. As acusações contra Raul Castro são ligadas a um caso de 1996, quando aviões militares cubanos derrubaram 2 aeronaves civis de um grupo de exilados cubanos. O ex-presidente cubano é acusado pelos Estados Unidos de conspiração, homicídio e destruição de aeronave. O governo cubano classificou as acusações contra Raul Castro como desprezíveis e voltou a criticar o bloqueio econômico imposto pelos Estados Unidos. 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
1: 8:07.
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8:11 agora aqui na Blau Nunes. Muito bom dia. Estamos chegando com o Olho Vivo de hoje. Quinta-feira, meus amigos, 21 de maio 2026. Quinta-feira fria, né? Temperatura nesse momento aqui, 6 graus aqui na cidade de Santa Bárbara, né, gente? 6 graus a temperatura. Lembrar que a mínima foi de 4 já, né? 4 graus foi a mínima hoje. A máxima vai chegar aqui 14 a 15 graus no dia de hoje, né? Tá bem? É o que está nos indicando aqui o nosso clima-tempo aqui, tá bom? Então agora, nesse momento, Santa Bárbara, 6 graus a temperatura nesta manhã do dia 21 do mês de maio 2026, tá? Faltam 224 dias a serem vividos neste ano de 2026, né? Hoje é o 141º dia deste ano de 2026. Datas comemorativas, deixa eu trazer para você. Aqui no Brasil hoje comemora-se o Dia do Afiliado, Dia do Profissional de Letras e também Dia da Língua Nacional. A nível internacional, hoje comemora-se o Dia Mundial para o Desenvolvimento Cultural, né? É o que está nos dizendo nesse dia 21 do mês de maio. 8:12 agora. Bom dia, programa Olho Vivo para você nesta manhã. O Globo de hoje diz que operação prende influenciadora Deolane por ligação com o PCC. Imagens de depósito mostram que contas foram usadas pelo PCC. Polícia mira alto escalão, incluindo família de Marcola. Polícia Federal rejeita a proposta de delação premiada de Daniel Volcaro. Influencer já havia sido alvo de operação bilionária. Também advogada, ela é viúva do MC Kevin. Ainda, PL estipula distância crítica em pesquisa para efeitos de filme. De evangélicos ao agro, Flávio Bolsonaro queima pontes, diz matéria. Raul Castro poderá ter pena de morte se for julgado nos Estados Unidos. E Estados Unidos enviam porta-aviões ao Caribe. Ainda, desmatamento, pacote da Câmara vira alvo de críticas. E ainda nesta manhã, segundo o Globo.com, as esportivas. Flamengo desamarra jogo típico de Libertadores e ganha moral. Palmeiras perde a primeira em casa na Libertadores em 5 anos. Botafogo supera a noite de gols perdidos e vence bem na Sul-Americana, análise de 3 a 0. Grêmio venceu também por 2 a 0 na Sul-Americana na noite de ontem. Destaques aqui, né, do Globo desta manhã. Zero Hora traz agora nos seus principais destaques. Estado tem mínima negativa pelo terceiro dia consecutivo. É, 0 grau aí em algumas cidades, né? A madrugada de hoje, gente, foi marcada pelo frio de renguear cusco. É aquele dito gauchesco, dito popular aqui do estado, né? É frio de renguear cusco. Tu já viu cusco rengo de frio, hein? Como diria o ditado popular, de renguear cusco, é verdade. 5:30 da manhã, os termômetros registraram menos 0,8 em Getúlio Vargas, né, na região norte. Com essa marca, registrada pelo Sistema de Monitoramento e Alertas Agroclimáticos, né, este é o terceiro dia consecutivo que o Rio Grande do Sul vem registrando mínimas negativas. Ontem, quarta-feira, a menor foi observada em Santana do Livramento, vocês lembram, né? E agora foi em Getúlio Vargas. Bom, em Nonoai, também na região norte, o Instituto Nacional de Meteorologia, o INMET, registrou marca de 0 grau por volta das 5 horas da manhã. O amanhecer também foi de frio em Porto Alegre, onde a mínima registrada foi de 9,7 graus. A marca foi observada na estação do INMET, instalado no bairro Jardim Botânico, zona leste da capital. E de acordo com o Climatempo, em razão da circulação de umidade pelo estado, gente, há possibilidade de maior

0: nebulosidade em quase todas as regiões ao longo do dia de hoje. Tá? Este cenário favorece a uma sanção térmica mais baixa, principalmente em áreas litorâneas e na metade leste do Rio Grande do Sul. Já para sexta e sábado, a tendência é de continuidade de um tempo firme aqui no Rio Grande do Sul na sexta-feira, portanto amanhã, embora a nebulosidade aumente ainda mais. Conforme o climatempo, a massa de ar frio provoca mais um amanhecer gelado, sobretudo na campanha, no oeste, no centro e áreas de baixada, né? Já no sábado, dia 23, a previsão indica um aumento dos termômetros e da instabilidade no sul do Brasil. Ainda assim, a grande parte do território gaúcho deve ter a presença de sol entre nuvens ao longo do dia de sábado, principalmente na região oeste, na campanha e na fronteira oeste, tá bem? Então teve temperaturas negativas em Getúlio Vargas na manhã de hoje, né, por volta das 5 horas da manhã. Três motivos para a vitória do Grêmio por 2-0 sobre o Palestino é destaque em Zero Hora. Também nos destaques de hoje do jornal Zero Hora, safra menor de trigo no estado já começa os preços, já ameaça o preço do pão. Levantamento mais recente da Conab projeta que o estado colherá 2 milhões e 700 mil toneladas do cereal, volume 24,5% menor. Ainda, projeto de rodovia pretende criar corredor logístico entre Fronteira Sul e Porto do Rio Grande. Banco Master, Polícia Federal rejeita a proposta de delação de Daniel Vorcaro. STJ abre investigação sobre manipulação de inteligência artificial em processos. Também nos destaques desta manhã, casal de idosos morre em incêndio na cidade de São Cepé. Moradores de Canoas ficam sem luz devido a acidente de trânsito que derrubou poste. Ainda nos destaques de Zero Hora desta manhã, né, a Muzu abre o jogo sobre renovação e fala não ter sido liberado pelo Grêmio para a seleção, né? Destaques aqui de Zero Hora desta manhã. 8 horas e 17 minutos. O Correio do Povo traz agora a prisão, né, da influencer de Yolane Bezerra, que é presa em São Paulo por suposto elo com o esquema do PCC. Correio do Povo também diz que Flávio Bolsonaro muda marqueteiro de campanha presidencial após crise por encontro com Vorcaro. Dino pede explicações à Câmara sobre viagem de Mário Frias. Ainda, Lula publica decretos com regras para Big Techs atuarem no Brasil. Contrato da conclusão da nova ponte do Guaíba ainda não foi assinado. Com golaço de Pavon, Grêmio vence o Palestino na Arena pela Sul-Americana. Também dos destaques do Correio do Povo desta manhã, aparelho de depilação a laser provoca evacuação em aeroporto na Austrália. O PF lança complexo para colocar região no mapa nacional de grandes ecossistemas de inovação universitária. CMN regulamenta nova linha para motoristas de aplicativos e taxistas. Líderes da Câmara pedem a retirada de proposta de transição de 10 anos para a PEC 6x1. E também nos destaques do Correio do Povo desta manhã, o treinador Luiz Castro elogia a entrega dos atletas do Grêmio e fala sobre o modelo defensivo da equipe. E ainda, Inter mira salto no Brasileirão para alimentar sonho na Copa do Brasil. Borré surge como favorito para a vaga de Carboneiro no Inter contra o Vitória. Destaques aqui do Correio do Povo desta manhã. 8 horas e 19 minutos agora. Já vamos lá para o Observador Regional, que está trazendo os seus destaques nesta manhã. Vamos trazer o Observador Regional, que diz o seguinte aqui, ó. Em São Valério do Sul e São Martinho, unem forças para implementar o serviço de família acolhedora. Colisão entre Corolla e Saveiro deixa mulher ferida no acesso à cidade de Caibaté. Esperança do Sul, Brigada Militar prende um homem e apreende carga de contrabando de cigarros na manhã de quarta-feira. E Cressol Raiz leva experiências a oportunidades para Facipal 2026 em Palmitinho. Também Polícia Federal indicia vereador por fraude eleitoral. E mais dois investigados por fraude milionária na empresa Três Tentos são presos. Destaques do Observador Regional desta manhã. O portal Gazeta aqui de Carazinho diz que Brigada Militar prende homem por tráfico de drogas na cidade. E também diz que programa Juro Zero deve começar em breve na cidade de Carazinho para atender até 170 pequenos negócios. E ainda no portal Gazeta desta manhã, Brigada prende homem por tráfico de drogas e porte ilegal de arma de fogo na cidade de Carazinho. 8 horas e 20 minutos agora, primeiros destaques aqui do nosso programa, né, para atualizar você nesta manhã. Muito bom dia você que está conosco já no programa, você que está conosco na live, você que está aí conosco aqui no, na 97.9. Muito bom dia, obrigado pela tua carona, obrigado pela tua sintonia. Olha, incêndio atinge residência na madrugada no bairro Planalto, em Panambi. A guarnição do Corpo de Bombeiros de Panambi foi acionada por volta das 13h40 desta manhã para atender uma ocorrência de incêndio em residência no bairro Italiana, na cidade. Segundo informações, o fogo atingiu uma casa localizada na rua Hermann Rechtler, no número 190. Os moradores foram surpreendidos pelas chamas durante a madrugada, que acionaram os bombeiros, tá bom? A equipe do Corpo de Bombeiros realizou o combate ao incêndio, evitando que toda a edificação fosse consumida pelo fogo. Mas os estragos foram de grande monta e comprometimento estrutural. Apesar dos danos materiais, não houve registro de pessoas feridas. As causas do incêndio, claro, são desconhecidas e deverão ser apuradas. Registro aqui do Panambi News nesta manhã. Trago aqui também, deixa eu trazer aqui para você aqui, gente, que um recém-nascido foi encontrado abandonado em Caaporã e não resiste e morre no local, né, em hospital em João Pessoa. Que barbaridade. Foi na terça-feira, dia 19, né? O recém-nascido apresentava um corte confuso na região frontal da cabeça, né? E durante a tentativa de recuperação foi realizada uma sutura na região do corte, mas ele já havia perdido muito sangue. O diretor-geral do hospital informou que o bebê chegou a apresentar 9 paradas cardiorrespiratórias. Que barbaridade! Na imagem tem o pessoal do Corpo de Bombeiros tentando salvar a criança. 8 horas 23 minutos, 8h23, a Polícia Civil do Rio Grande do Sul prendeu ontem, quarta-feira, dia 20, mais 2 investigados no âmbito da Operação Romaneio, que apura uma fraude milionária no sistema de controle de pesagem de grãos da empresa cerealista na região aqui do estado, a Teres Tentos. A ação foi realizada pela Delegacia de Repressão às Ações Criminosas Organizadas de Cruz Alta, com o apoio da Delegacia de Polícia, Delegacia Especializada no Atendimento à Mulher e a Delegacia Regional de Cruz Alta. Entre os presos está um homem apontado pela investigação como possível liderança do grupo criminoso. Conforme a polícia, os investigados possuem antecedentes policiais por diversos crimes, incluindo tráfico de drogas. Segundo as investigações, o grupo utilizava registros legítimos de pesagem de cargas para gerar romaneios fictícios, simulando entregas inexistentes de grãos e causando prejuízo superior a R$6 milhões à empresa que foi vítima. A apuração aponta que após a pesagem regular dos caminhões, dados já existentes no sistema eram reutilizados e adulterados. As informações eram vinculadas a supostos produtores rurais, permitindo a emissão fraudulenta de novos romaneios e posterior faturamento indevido. Desde o início da investigação, diversos bens dos envolvidos foram bloqueados, entre eles imóveis e veículos. Também houve a apreensão de elevados valores em dinheiro em espécie e congelamento de contas bancárias. Em uma das contas analisadas pelos investigadores, foi identificado um saldo superior a R$280 mil. A polícia informa que as diligências seguem em andamento com o objetivo de identificar todos os envolvidos no esquema criminoso e promover a responsabilização penal dos investigados. Informações da Polícia Civil. Ontem, né? Segue essa caça aí, um prejuízo de R$6 milhões. Que barbaridade, não é fácil, né, gente? Que coisa, sério. Não. Olha, um ranking divulgado ontem, né, pelo Instituto Amazon, né, em parceria com outras organizações, apontou as cidades brasileiras com o melhor e a pior qualidade de vida no ano de 2026, né? O levantamento avaliou 5.570 municípios do país e mostrou que as desigualdades regionais continuam profundas em diferentes indicadores sociais e econômicos. A matéria que foi postada destaca que aqui na nossa região do Alto Jacuí, né, Alto Alegre apareceu como grande destaque aqui na região, né, na 16ª posição no ranking nacional e a segunda colocação entre os municípios aqui no Rio Grande do Sul. Tá? Aqui nós temos aqui Alto Alegre, na posição 16 no Brasil, posição 2 no Rio Grande do Sul. Temos 15 de Novembro na posição 332 no país, posição 29 aqui no estado do Rio Grande do Sul. Temos Ibirubá, né, aparece aqui com a posição 612 na posição do Brasil, 61 na posição do Rio Grande do Sul. E mais à frente nós temos aqui Saldanha Marinho também com a posição 1.716 entre os 5.570 municípios, né, no Brasil, e a posição 213 no Rio Grande do Sul. Ainda há Colorado e Espumoso, né, são as cidades que estão melhores colocadas aqui na nossa região. No caso, Alto Alegre, 15 de Novembro, Ibirubá, Lagoa dos Três Cantos, Seuba, Boa Vista do Inca, Itapera, Fortaleza dos Valos, Saldanha Marinho, Colorado e Espumoso. As cidades aqui da nossa região do Alto Jacuí, as cidades mais bem colocadas neste ranking que foi postado e divulgado ontem. 8 horas 27 minutos agora. 8h27 desta manhã, já voltamos depois do espaço comercial.
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0: 8:31 agora desta manhã, 8:31, dona Terezinha Ardengue, tudo bem? Bom dia, obrigado pela carona, obrigado pela sintonia aqui no nosso programa nesta manhã, né? Muito bom dia, tá frio, né, dona Terezinha? É, vamos se aquecer aí, porque a coisa tá feia, né, o friozinho tá aí, rapaz, não é fácil, né, esse friozinho, vamos ficar em volta do fogão, quem pode, né? Ah, o que, que achou? Coisa boa, né? Minha amiga Ivone Gergen Silveira, tudo bom? Como é que vai? Genesi Baggio, tudo bem? Bom dia, ótima quinta-feira para a senhora também, tá? A minha amiga Lúcia Verdinazzi, tudo bem? Rosane Arruda Rodrigues, bom dia. A Sinair Lagiano, bom dia. Ela está em Tenente Portela assistindo o nosso programa. Muito obrigado, viu, Sinair? Obrigado mesmo. Um grande abraço a você aí, tá? A Marlene dos Santos Oliveira, bom dia, Marlene. Meu queridíssimo amigo Norton Paulo Trindade, bom dia, Norton. Como vai? A Ana Maria Gardim, bom dia, dona Ana. Como é que está, hein? Tudo bem? Aí, Ilvena Chef. Oi, dona Ilvena, bom dia. O meu amigo Tenário Hartmann, fala, garoto, bom dia. A dona Genesi Costa Lírio, que pessoa maravilhosa, bom dia, tá ligado conosco aqui no programa também. E bom, né, gente, o pessoal tá aqui curtindo, né, que coisa boa. 8:32 da manhã, 8:32, programa Olho Vivo pra ti, nesta manhã de quinta-feira, tá? É verdade, noite já tá passando o tempo, né, gente, não tá fácil, né? Vamos seguindo, trazendo informações aqui para a nossa cidade, para a nossa região, né? Como sempre aqui no nosso programa Olho Vivo, tá bem? Deixa eu trazer aqui, ó, o Brasil está propondo uma restrição global a alimentos ultraprocessados. Deixa eu trazer essa matéria aqui, ó.
1: O Brasil apresentou na Organização Mundial da Saúde, na Suíça, uma proposta inédita para restringir a venda e a publicidade de alimentos ultraprocessados em todo o mundo. A iniciativa foi explicada pelo ministro da Saúde, Alexandre Padilha, durante a Assembleia Mundial da Saúde e tem como principal objetivo preservar crianças e adolescentes do acesso a esse tipo de produto e incentivar a alimentação saudável. Padilha alertou que o avanço do consumo de alimentos ultraprocessados está diretamente ligado ao aumento de doenças.
2: Teve uma apresentação muito importante da professora Patrícia Jaime, que é da Faculdade de Saúde Pública da USP, que faz parte de um grupo que envolve a Lancet, uma revista muito conceituada, científica, que trouxe evidências científicas muito fortes agora já da associação dos ultraprocessados com diabetes, hipertensão, cânceres intestinais, também com a destruição dos hábitos de produção, sufocando a agricultura familiar.
1: O Ministério da Saúde busca o apoio de outros países para que o assunto avance na Organização Mundial da Saúde. A expectativa é que o texto possa ser votado já em 2027. Alexandre Padilha destacou que o Brasil é reconhecido internacionalmente por políticas bem-sucedidas na área nutricional.
2: Nós fomos o primeiro país a criar um guia nacional de orientação à população brasileira, parte nutricional, usando inclusive uma evidência científica criada por um professor brasileiro que virou uma classificação internacional chamada NOVA, que cria essa categoria de ultraprocessados, minimamente processados, produtos in natura, porque isso facilita a organização da política pública, a própria identificação, né?
1: Além da proposta sobre ultraprocessados, Alexandre Padilha também destacou outros avanços do Brasil. Entre eles, o aumento da cobertura vacinal, recordes em cirurgias eletivas, a ampliação da atenção primária e a criação de uma rede pública de prevenção e tratamento do câncer. A Assembleia Mundial da Saúde é o principal fórum de decisões da OMS e reúne delegações de mais de 190 países em Genebra, na Suíça, ao longo desta semana. O ministro da Saúde e a delegação brasileira seguem até esta quinta-feira no país europeu. Agência Rádio Web, produção e reportagem, Valquíria Reis.
0: 8:35, consulta pública discute novo tratamento de câncer no SUS.
3: A inclusão no SUS de um novo tratamento para 4 tipos de câncer está sendo discutida por meio de consultas públicas abertas pela CONITEC, a Comissão Nacional de Incorporação de Tecnologias no Sistema

0: Sistema Único de Saúde. Elas avaliam a ampliação do acesso a uma imunoterapia para pacientes com câncer de pulmão, esôfago, mama triplo negativo e colo do útero. Até o dia 8 de junho, toda a sociedade pode participar da discussão, como explica Rodrigo Cruz, diretor de Relações Institucionais da MSD Brasil.
1: O Ministério ele precisa dizer se aquele medicamento ou aquela tecnologia ela é desejável ao Sistema Único de Saúde. Então, existe uma legislação e eles avaliam a pertinência ou não da entrada dessas tecnologias segundo uma infinidade de critérios. Mas um dos critérios que ele leva em consideração é entender da população o que ela acha da entrada desse medicamento. Por isso que é muito importante que todos participem.
0: Os quatro tipos de câncer em análise nessas consultas representam uma parcela significativa da incidência e da mortalidade da doença no Brasil. O câncer de pulmão, por exemplo, é a principal causa de morte por câncer entre os homens. Já o câncer de colo do útero mata cerca de 20 mulheres por dia no país. Rodrigo Cruz explica como as imunoterapias diferem dos tratamentos tradicionais.
1: Diferente da quimioterapia e da radioterapia, onde a ideia é atacar a célula cancerígena e, em alguns casos, esse ataque não consegue distinguir células saudáveis das células e dos tumores cancerígenos, a imunoterapia, ela incentiva que o nosso próprio organismo reconheça as células cancerígenas como algo danoso. E isso faz com que o próprio organismo consiga combater única e exclusivamente as células cancerígenas.
0: Para participar, basta acessar o site da Conitec e buscar pelas consultas públicas números 37, 38, 39 e 40 de 2026. Grupo Rádio Web 25 anos, áudio que amplifica conexões. Produção e reportagem, Carolina Cassola e Bruno Moreira.
2: 8:38 agora, minha amiga Vera Regina Schumann. Oi, Vera, tudo bem? Tá sumida? O que que houve? Bom dia, tá frio? Tá gelada amanhã, é? Como é que você tá? Tudo bem? Obrigado pela carona e obrigado pela sintonia no programa, tá? Ah, quem mais? Deixa eu mandar bom dia aqui, meu amigo Gilceu Pereira da Silva, tudo bom, Gilceu? Meu amigo Vitor de Quadros Oliveira, bom dia. Minha amiga Eva Silva, oi, dona Eva, tudo bem? Bom dia, obrigado pela carona, obrigado pela sintonia aqui no nosso programa, né, gente? Maravilha. Olha, agora vamos falar de um assunto sério, né, gente? 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
2: 8h44 agora desta manhã, 8 horas 44 minutos aqui na Blau Nunes, Olho Vivo desta quinta-feira, meus amigos, temperatura na casa de 7 graus. Falei, está em elevação, vamos chegar aos 14 no decorrer do da nossa quinta-feira. Agora 7 graus em Santa Bárbara do Sul. Continua frio, né? Não esqueça, se você ainda não saiu de casa, né? Tá nos acompanhando, bota um casaco aí, né? Tipo, que... não vai pegar um resfriado, né, gente? Falar em resfriado, ontem eu falava com a secretária da saúde aqui do nosso município, a Marivane, que falava da vacinação, da importância, né, do pessoal estar atento para a vacinação com relação à influenza, né? E agora nós vamos conversar aqui dentro do nosso programa de hoje com a doutora Isabela Garcia. Doutora Isabela, tudo bem? Bom dia, seja bem-vinda ao nosso programa.
9: Olá, bom dia. Bom dia, comunidade.
2: Tudo bem, doutora?
9: Tudo bem com você?
2: Tudo certo. Me conta, o que a senhora está atendendo aí no Zózimo Ribas, né?
9: Isso, eu atendo aqui nas Osmo.
2: A senhora atende aí nas Osmo. Pois bem, muito bem. Vamos, já que é aí também a sala de vacinação, né? E o pessoal, como é que está a procura hoje? Eu fiquei sabendo que as pessoas estão procurando aí, por qualquer coisinha, estão procurando a ISF aí e estão confundindo, né, as coisas aí com relação à influenza. Isso? O que, que dá para a gente esclarecer com relação a isso?
9: Isso, o que, que acontece? As unidades estão bem cheias.
2: Tá.
9: E a nossa orientação, o ideal seria que as pessoas procurassem as unidades realmente quando precisassem. Por quê? Quando a gente procura unidade, quando a gente não precisa, ou seja, só tá com uma tosse bem tranquila por conta do frio, nariz escorrendo, sem febre, sem sintomas de alarme, né? Ou seja, sem falta de ar, sem dor no peito, sem ter a boca rocheada, uma febre assim que não passe de nenhum jeito. Quando a gente procura sem esses sintomas, a gente acaba fazendo aglomeração, que não é um indicado nesse frio e nessa época que a gente está com aumento dos casos de influenza.
2: Uhum.
9: Né? O posto de saúde, o hospital, todas as unidades de saúde da cidade, a gente sabe que tem aglomeração e não é um indicado justamente para não ter a circulação desse vírus. São locais que estão contaminados, né? Aqui no posto de saúde, principalmente, a gente tem os pacientes que são agendados, né?
2: Sim,
9: que vem aqui para mostrar exames de rotina, acompanhamento de doenças crônicas, e acabam tendo contato com essas pessoas que estão ou com resfriado ou com influenza. Então, por isso, a nossa orientação é que realmente procure o posto de saúde quando necessário.
2: Verdade.
9: Né? Quando realmente não estiver bem.
2: É porque geralmente...
9: Para não ter essa aglomeração.
2: É, geralmente nessa época o pessoal, é bem como a senhora está falando, né? O pessoal vai em grande número aí e de repente, às vezes, só uma tossezinha, né? Não precisa ficar aí aguardando, né, um atendimento. Fica aquela aglomeração e corre-se o risco, né? Você vai com a tosse aí, uma simples tosse, e corre-se o risco de você pegar, ser contaminado pelo vírus da influenza, né? Na verdade,
9: Isso, é
2: uma solicitação para que as pessoas tomem um pouquinho de consciência e um pouquinho de cuidado, principalmente neste momento que está um pouco conturbado, quando nós já estamos acusando casos de influenza aqui no município, né?
9: Isso, perfeito, exatamente. Essa é a nossa orientação, porque se a pessoa está com sintomas gripais, pode ser só pelo um resfriado, pelo frio mesmo, né? A gente sabe que nessa temperatura que a gente está, às vezes as pessoas saem em algum evento, enfim, e realmente ficam com resfriado. E faz parte desse período de inverno.
2: Certo.
9: Mas o ideal seria evitar aglomeração, uso de máscara, higiene das mãos, né?
2: Uhum.
9: E conseguir, quanto mais conseguir ficar dentro de casa, melhor.
2: É, não andando na rua também, né? Não precisa ir aí para tomar frio, né?
9: Isso, boa
2: essa sua orientação. E o pessoal que for no posto agora, no caso tem gente que vai, de preferência usar máscara, né? Não faz mal
9: com
2: algum,
9: certeza.
2: Né? Não tem mal nenhum.
9: Não só no posto, né? O ideal seria que todo mundo utilizasse máscara para não ter a circulação desse vírus aí, evitar a contaminação, né?
2: Uhum.
9: E os grupos de risco, as crianças, os idosos, as pessoas que têm doença crônica se vacinarem.
2: De verdade.
9: Né? Tem vacina para o pessoal da saúde, para o pessoal da educação também. Pessoal
2: os grupos
9: que
2: prioritários,
9: tem um fator de risco, né? Obesidade, hipertensão, diabetes, asma, doenças respiratórias, crônicas. É super indicado fazer a vacina para a gente evitar que contamine, né?
2: Bom, a senhora sabe que falando em máscara, né, a gente já nos remete ao ano de 2020 e 2021 com relação ao vírus da Covid, né? As pessoas estão confundindo também essa questão de vacinação com Covid na questão da influenza. O que, que dá para a senhora dizer e alertar a comunidade com relação a essa confusão momentânea que fazem, né?
9: É, assim, ó, tanto Covid quanto influenza, quanto um resfriado comum, os sintomas são muito parecidos, né? A vacina, ela serve, na verdade, para prevenir a complicação de um resfriado comum ou da gripe, ou seja, uma pneumonia, ou evitar que piore essa pneumonia, né? Então, o indicado seria tanto a vacinação do Covid quanto a influenza, uso de máscaras, evitar aglomeração, higiene das mãos sempre, né? E o quanto mais conseguir ficar dentro de casa, melhor.
2: É. A higiene das mãos, porque nessa época tem aquele corrimento, né? Aquela coriza, né? Que tá sempre ali. Pensa, qualquer coisinha leva a mão no nariz, né?
9: Então, principalmente aí, criança, né?
2: É, barbaridade. As crianças nas escolas também, né? Tem que se ter um cuidado todo, né, doutora?
9: Isso, com certeza. É. Todo mundo.
2: Todo mundo tem que cuidar, né? Me diz uma coisa, doutora. Qual é o seu horário de atendimento aí na ESF Zosimo Ribas, por favor?
9: Eu atendo todos os dias, de segunda a quinta-feira.
2: Certo.
9: Das 7 às 4 da tarde.
2: Direto?
9: Isso.
2: Opa, das 7 da manhã às 4 da tarde a senhora tá aí, é?
9: Isso aí.
2: Basque, então é um plantão meio que direto aí, doutora.
9: Isso aí.
2: É, olha que coisa, né? Uma hora apareça aqui nos estúdios para conversar com a nossa comunidade através do nosso programa, tá? Fico agradecido por sua participação nesse momento, trazendo essas informações, até pedindo de uma forma gentil, né, a nossa comunidade, que evite aglomerações nos postos de saúde, principalmente num momento como esse, né? Vá consultar somente se você estiver realmente bem ruim da saúde, né? Qualquer coisinha, não vá, evite, né? Até para você não ser contaminado, né?
9: Isso, eu que agradeço aí por poder auxiliar de alguma maneira, e qualquer coisa nós estamos à disposição.
2: Tá certo, doutora Isabela, muito obrigado pela sua participação aqui no programa, bom dia, bom trabalho pra senhora.
9: Obrigada,
2: aí.
9: Bom dia pro senhor também.
2: Tá bom, tchau. 8:52 aqui na 97, 8:52, doutora Isabela Garcia, médica lá da ESF Zosimo Ribas, falando conosco nesta manhã aqui no programa Olho Vivo. Tá bom, gente? 8:52 da manhã agora. Muito bom dia para você, aos nossos parceiros, nossos ouvintes. Obrigado pela carona, obrigado pela sintonia. Deixa eu trazer aqui, ó, mais um rápido intervalo comercial, né? Nós já voltamos com a sequência do nosso Olho Vivo nesta manhã de quinta-feira. Até já!
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0: 8h57 da manhã, 8h57 desta manhã, aqui pela Blau Nunes, programa Olho Vivo para você até as 9 horas, até as 10 horas da manhã. Até as 9 é a primeira hora, né? Das 9 às 10 a segunda hora. Deixa eu trazer um negócio para você aqui dentro do nosso programa de hoje, né? 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
0: 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Tá bom, gente? Maravilha, maravilha, maravilha. Vamos em frente com o nosso programa. IPVA zerado aumenta a venda de motos de baixas cilindradas no estado do Paraná.
2: A isenção de IPVA para motocicletas de até 170 cilindradas já reflete nas vendas desse tipo de veículo no Paraná. Um levantamento aponta que em 2025 foram comercializadas 140.563 motocicletas de baixa

0: baixa cilindrada no estado. O volume é 112% superior em relação às 66.110 vendidas em 2024. Os dados foram levantados pela Abraciclo, a Associação Brasileira dos Fabricantes de Motocicletas, Ciclomotores, Motonetas, Bicicletas e Similares. O governador Ratinho Júnior destaca que o corte do IPVA amplia a geração de renda no estado, principalmente entre motoboys e entregadores.
1: Essa medida nós estamos fazendo justamente para valorizar e fortalecer esse que é um mercado que vem crescendo muito, que é os motoboys, o pessoal que trabalha através da sua moto, que trabalha na área de delivery, na área de entregas.
0: Nos primeiros meses de 2026, a tendência de alta se manteve com 58.726 motocicletas comercializadas entre janeiro e abril. Um levantamento da Receita Estadual corrobora essa estatística. Segundo o órgão, 770 motocicletas de baixa cilindrada não precisaram de recolhimento do imposto em 2025. Já neste ano, o número saltou para 918 mil. As mudanças nas regras do IPVA no Paraná também refletiram nos outros automóveis, que tiveram redução de 45% no imposto. De janeiro a abril desse ano, o número de emplacamentos no estado cresceu 38,5% na comparação com o mesmo período de 2025, totalizando 229.400 registros, segundo o Detran do Paraná. Agência Rádio Web. Produção e reportagem, William Sopa.
2: Muito bem, gente, muito bem, muito bem, muito bem. Agora são 9h02 aqui em Santa Bárbara do Sul, 9h02 desta manhã de quinta-feira, né, gente? 9h02 aqui na Blau Nunes, tudo bem contigo? Obrigado pela carona aí, obrigado pela tua sintonia, né? Vamos em frente com o nosso programa, antes de eu chamar mais um espaço comercial. A Câmara aprovou o projeto de lei para dificultar monitoramento ambiental remoto. Deixa eu trazer essa matéria importante, hein?
3: A Câmara dos Deputados aprovou nesta quarta-feira projeto de lei que veda embargos e punições quando o uso irregular de terras for detectado por sistema remoto. Entidades ambientais alertam que, na prática, o PL 2564 de 2025 impede a atuação imediata do Estado, mesmo quando o desmatamento ilegal é identificado com rapidez por tecnologias avançadas e confiáveis. Na avaliação da agência pública, a aprovação do projeto pode colocar em risco cerca de 70% de todas as ações que o IBAMA faz atualmente na Amazônia, como combate ao desmatamento e garimpo ilegal. A deputada Marina Silva, da Rede de São Paulo, acusa a bancada ruralista na Câmara de propor esse e outros projetos para atender a necessidade de minorias.
4: Que proíbe a fiscalização remota com os meios modernos que temos para poder fazer essa fiscalização é como não querer manter a questão das multas de trânsito em função de ter sido por radar. Essas leis aqui, senhor presidente, da forma como estão propostas, atende uma minoria. É 1% que não quer cumprir com a legislação ambiental.
3: De acordo com o Observatório do Clima, a mudança de uso da terra é o principal fator de emissões de gases de efeito estufa no Brasil. Por isso, segundo a organização, o enfraquecimento dos instrumentos de controle impacta diretamente a capacidade de o país cumprir sua contribuição nacionalmente determinada e seus compromissos no âmbito do Acordo de Paris. A deputada Marina Silva também alertou para impactos econômicos.
4: Nós não só fechamos o acordo Mercosul-União Europeia, senhor presidente, mas também fomos capazes de abrir mais de 500 novos mercados. Vocês sabem que há uma dificuldade muito grande para abrir esses mercados e uma das razões, obviamente, que é de natureza econômica, porque os países desenvolvidos não gostam de ver o fluxo de capital vindo na nossa direção, mas tem uma que é usada sempre, que é a questão da destruição das florestas, dos biomas brasileiros, do ataque às comunidades tradicionais indígenas.
3: O PL do monitoramento remoto é apenas um dos projetos de lei previstos para serem votados no que o parlamento chama de Dia do Agro. O PL 364 de 2019, segundo ambientalistas, elimina a proteção de todos os campos nativos e outras formações não florestais. Já o PL 5.900 de 2025 transfere para o Ministério da Agricultura e Pecuária competências para analisar atos normativos que atualmente são de responsabilidade de órgãos ambientais. Agência Rádio Web de Brasília, Alan Barbosa.

0: 9:06, estamos de volta com o nosso programa, gente. Só para trazer aqui que mudou a presidência do Conselho Municipal de Defesa e de Proteção dos Animais, né? Que passa a contar agora com a nova presidência em Santa Bárbara do Sul. A definição ocorreu após a renúncia da então presidente Ana Luísa Rogia, que foi comunicada oficialmente durante a reunião realizada na manhã de terça-feira, dia 20, aqui na cidade. Conforme o registro formal apresentado ao colegiado, a mudança ocorreu em razão do impedimento legal para o exercício simultâneo na presidência do Conselho e de função desempenhada junto ao Poder Judiciário de nossa cidade. Situação considerada incompatível com as atribuições previstas no regimento interno do Conselho Municipal de Defesa e Proteção dos Animais. Diante da vacância, os integrantes do Conselho deram início a um novo processo eleitoral para a recomposição da diretoria. Ao término da votação, Jocasta Eliker Melo foi eleita presidente do Conselho Municipal de Defesa e Proteção dos Animais. Foi oficialmente empossado no último dia 19 de março, né, conforme estabelece o decreto municipal do número 5.966, de 11 de março de 2026. Então, o Conselho Municipal de Defesa e Proteção do Animal foi oficialmente empossado no dia 19 de março, tá bom? Então, foi aí a troca no comando, na presidência. A Jocasta Eliker Melo passa a ser a nova presidente deste conselho aqui em Santa Bárbara do Sul. Registro aqui na 97, meu amigo João Batista, como é que tá? Tá com frio aí? Bom dia.
1: Bom dia, Paulinho. Bom dia. Como é que tá? Comunidade de Santa Bárbara, tudo tranquilo, Paulinho.
0: Tudo bem, tudo
1: tá
0: na boa.
1: Tá friozinho, né? Rapaz?
0: Tá frio,
1: mas é época também, né? Deixa que venha.
0: Pois é, tá. 7 graus, 8 graus agora.
1: E bom o café aqui, ó. O melhor café da cidade.
0: É preto, né? Mas é bom o cafezinho mesmo aqui.
1: É bom.
0: É aqui que os bons ventos o trazem até o nosso estúdio, Batista. Tudo tranquilo, hein?
1: Tudo certo.
0: Onde é que tu tá com feira agora, hein? Fala em feira, eu venho falar contigo na feira, então hoje é quinta-feira.
1: É sempre de feira, né? Agora, nós terminamos há pouco tempo atrás aí, a de Santo Antônio do Planalto. Hoje, amanhã temos o lançamento do Evinco.
0: Em Panambi.
1: Evinco de Panambi. Bonito, Paulo, mais de 600 cartões já comercializados ali para o lançamento, né? Bom, nós mudamos, o ano passado a gente fez uma coisa mais, mais enxuta, assim, em torno de 200 pessoas no máximo, eu acho que deu. No Moinho, e esse ano a gente abriu mais para a comunidade, né?
0: E trocou o local também, né?
1: Trocamos o local, vai ser no CTG Tropeiro Velho, então, uma grande festa.
0: Uma grande festa,
1: vamos começar com o pé direito já, o Evinco, porque agora é uma... O ano passado era uma aposta, né? Ninguém sabia o que nós íamos conseguir entregar lá, né? E esse ano não, esse ano já é uma realidade.
0: Já
1: vem mais robusto, mais forte, com mais atrações, né? E amanhã a gente vai fazer toda essa divulgação aí, né, para a comunidade de Panambi da região aí.
0: Deixa eu te fazer um comunicado aqui que você me perguntou quando você chegou, né, que a tua esposa disse que era para te sentar, conforme não ficasse aparecendo o coco na cabeça, tá aparecendo agora, fica de lado aqui, senão vai ficar aparecendo.
1: Mas não adianta, né, Paulinho?
0: Cabelo tu não tem igual, né? Eu também agora aderi esse corte aqui.
1: Eu vou ter que aderir o teu corte.
0: Mas daí não tem problema nenhum, né? Não solta as tiras, não dá cheiro, não gasta shampoo, não gasta água.
1: A idade não vem sozinha, né?
0: Claro que não, né? E os branquinhos vêm, ó, crê. Tem gente que pinta, né? Tem uns que a cabeça é um brilho só, até parece que passaram pretinho de pneu, né?
1: Não adianta.
0: Vamos lá, tu sabe que em fevereiro, eu estive em Panambi, né, num pré-evento que teve na rua.

0: 4 shows nacionais. E na praça de alimentação nós vamos ter 4 shows. Todos a nível de estado. Cantores gaúchos, 2 bandas e 2 cantores gaúchos. Um em cada dia. E também tem o show gospel.
1: Ah, vai ter um show gospel também, né? O que vai ter de show lá, cara? O que tu vai trazer na praça de shows lá? O que vocês estão vislumbrando de shows aí em Panambi, hein?
0: Paulinho, amanhã nós vamos divulgar.
1: Amanhã
0: a gente vai divulgar para toda a comunidade e região aí. Uhum. Mas a grade ficou muito boa, ficou muito bacana. Uhum. Shows bons, né? Uhum. A cidade merece, né, Paulo?
1: Uhum.
0: É uma coisa que eu tenho que agradecer, que eu fui muito bem recebido. Tanto pela administração municipal como pelo empresariado lá de Panambi. E a gente trabalha, né, Paulo? É o que eu sei fazer é organizar feira, né? Isso é uma coisa, é um dom que adquiri, mas é muito trabalhoso também, né? Mas graças a Deus a gente consegue fazer umas entregas boas aí nos eventos que a gente está organizando.
1: Verdade. Bom, Batista, o que você prospecta de shows assim, a nível nacional? Nomes conhecidos? Nome bem badalado?
0: Não, todos conhecidos, Paulo.
1: Todos conhecidos.
0: Os 4 shows são conhecidos.
1: Tu sabe que eu notei lá que o prefeito ficou muito encantado, né? Com relação aí ao ano passado, né? Da feira do ano passado, ele ficou bem, né? E a receptividade que o pessoal teve lá também foi muito boa, né, Batista? Eu achei muito legal, viu?
0: Viu, Paulo? O que aconteceu? Sabe que o pessoal não esperava.
1: Uhum.
0: Muitas empresas não participaram ano passado e esse ano já estão pedindo espaço, tá?
1: Uhum.
0: Porque é aquela história, né? Só acredito vendo, tipo São Tomé, né?
1: Uhum.
0: E Panambi vinha numa tradição de pequenas feiras ali, sabe?
1: Uhum.
0: Então o pessoal não se empolgou. No momento que eles viram começar a chegar a estrutura, nós começamos a montar. E o ano passado, Paulo, nós tivemos algumas dificuldades. Por exemplo, tinha uma outra feira, né? Eu tive 8 dias praticamente para montar a feira. Então quando começamos a montar a arena de shows lá, que deu 44 por 62, isso dá 2.500 metros, acho, né?
1: Nossa,
0: de área coberta.
1: É área coberta, né? E tu vai aumentar esse ano lá.
0: Vamos aumentar.
1: Sério?
0: É, e aí quando montamos a praça de alimentação, eles acharam que ali eram os shows, né?
1: Sim.
0: Também,
1: sim,
0: porque
1: sim,
0: a praça
1: sim.
0: de alimentação ficou enorme, ficou... Uhum. 26 por 70. Esse ano ela vai ficar 30 por 70. Vai aumentar um pouquinho também.
1: Certo.
0: Né? Aí o pessoal começou a entender qual que era a nossa proposta. Né? Uhum. Até mesmo o pessoal da administração, a CI, enfim. Né?
1: Uhum.
0: E aí deu aquele boom na feira. Né? Muita gente nos dias da feira. E para Panambi foi uma novidade, né, Paulo?
1: Certo.
0: Então, esse ano não. Esse ano já não é novidade. Esse ano é realidade.
1: Esse ano é uma realidade, o evento lá.
0: Tanto
1: né?
0: que a nossa programação vem bem mais forte, né? Não uhum. só de shows, como a programação durante todo o evinco, né?
1: Durante todo o evinco, né?
0: Claro. Vem a participação das sementeiras, participação do... Nós vamos muito forte com agronegócio, com comércio, com palestra, com seminários, né?
1: O agronegócio vai ter palestras?
0: Conforme, olha só.
1: Diga lá.
0: Conforme o tamanho da palestra, do palestrante que a gente conseguir, né? Nós temos duas opções de espaço.
1: Ou
0: no auditório da CI, tá?
1: Certo.
0: Ou na própria arena de shows, tá?
1: Uhum.
0: Então, que daí tem toda a estrutura de som, painel de LED, enfim, tudo montado ali. Né?
1: Ah.
0: Então nós temos essas duas opções, mas vem muito forte. Né?
1: Vem muito forte, pode ser.
0: Forte mesmo. Porque...
1: Sabe que ficou legal aquela praça de alimentação ali, né?
0: Ficou boa.
1: Ficou diferente.
0: A parceria do César também foi
1: bem diferente ali, né? Ficou muito bonito ali, né, Batista? E esse ano tu pretende fazer no mesmo lugar ali?
0: No mesmo lugar.
1: Ou tu vai aumentar aquilo ali?
0: Não, eu vou aumentar, como eu falei antes. Ela ficou de 26 por 70, vou aumentar um pouquinho a largura dela, Paulo,
1: uhum.
0: para 30 por 70. Vai ficar
1: 30 por
0: um
1: 70.
0: Pouquinho mais larga só.
1: Uhum.
0: Outra coisa importante que nós vamos ter também, Paulo. Panambi é conhecida como a cidade da pós-colheita, né?
1: Uhum.
0: Cada 10 grãos colhidos, segundo eles lá, 7 passa por equipamentos produzidos em Panambi. Então, a ideia nossa é ter um pavilhão do pós-colheita dentro da feira, né?
1: Dentro da feira
0: com
1: também.
0: Com empresas ligadas, né? Então, a
1: tendência... E por não ter empresas ligadas ao agro ali, né?
0: A tendência é nós aumentar, né? O ano passado nós tínhamos em torno de 200

0: e com todos os setores, agricultura familiar, artesanato, comércio, né, expositores externos, enfim, praça de alimentação, nós tínhamos em torno dos 250. Esse ano, provavelmente, a gente vai para os 300, 320 expositor.
1: Ao todo.
0: É, ao
1: Ao
0: todo,
1: todo,
0: ao
1: né?
0: todo.
1: Nossa, vai aumentar bastante o número
0: É,
1: de externos também, né?
0: também vai aumentar,
1: Imagina
0: vai.
1: se aí, né?
0: É.
1: Bom, quando é que você começa a comercialização
0: A
1: dos espaços, né?
0: comercialização dos espaços começa amanhã no Evinco já.
1: No Evinco
0: É,
1: já.
0: amanhã. Até foi uma maneira de nós trazer os expositores para dentro do lançamento do Evinco, né? Começando a comercialização ali, né? Então nós já vamos estar organizado, estruturado ali com os mapas e.
1: Quem esteve lá o ano passado vai.
0: A maioria, Paulo,
1: Volta, né?
0: a maioria foi muito bem, né? Foi muito bem. Então, não podemos reclamar nada. O tempo ajudou, tudo foi perfeito, né? Então, esperamos que esse ano a gente tenha a mesma felicidade de entregar um evento à altura desse município de
1: Na
0: Panambi.
1: verdade, que ele foi muito bem. O pessoal gostou da volta desta feira, né?
0: Eles
1: Desse
0: precisavam, né?
1: molde de feira,
0: Eles
1: né?
0: precisavam, é. E outra coisa, aquele saudosismo, né, Paulo? Saudosismo, Evinco, nome forte. Ah, eles tinham feito só quatro ou cinco edições, mas é forte, era grande, era bonito, né? Então, quando nós chegamos com essa proposta de resgatar o nome Evinco, foi aceita prontamente pelo prefeito, aceita pela CI, e aí, meu amigo. Tudo conspirou a nosso favor, né? Tudo deu certo, tudo andou, né?
1: Andou, né?
0: É, tudo fluiu, né?
1: E a parceria com a CI de novo, com as empresas,
0: A mesma coisa.
1: patrocinadores novos, como é que é?
0: Viu, Paulo? Olha só. O ano passado a gente tinha a realização era da CI, tá? Apoio da prefeitura e do SESI. Esse ano chegou a Câmara de Vereadores junto também, tá? Com apoio. É, apoio e valores financeiros, não só a prefeitura, como a Câmara de Vereadores. E os
1: Certo.
0: patrocínios a gente deixou para depois do lançamento. Mostrar o que que nós, qual que é a nossa ideia,
1: Para depois
0: tá?
1: buscar os
0: E depois nós
1: patrocinadores.
0: buscamos os patrocinadores.
1: É difícil esse ano, tu sabe que o ano está um pouco difícil, né, Batista? Em todos os quadrantes, vamos dizer assim, tudo que é empresa, em tudo que é setor, as coisas estão apresentando uma certa dificuldade, né?
0: Viu, Paulo? É desafiador, tá?
1: É desafiador,
0: Mas
1: né?
0: eu vou te falar uma coisa para ti. A feira é um momento diferente no município. É um momento de reencontro, de encontro, tá? E oportunidade de negócios, tá? Então, mesmo sendo um ano difícil, aí que você tem que fazer, aí que você tem que
1: É na
0: incentivar.
1: dificuldade, na adversidade que você tem que botar o
0: Você vai,
1: peito na água, né?
0: claro, daí é ali que você tem que enfrentar e fazer as coisas acontecer. Quando tá tudo a favor, Paulo, daí é fácil, né, tia? É aquele ditado. Aí qualquer um faz, né?
1: Qualquer um faz,
0: Né?
1: né?
0: Então,
1: Verdade.
0: vamos lá, vamos se abraçar, vamos se unir. O comércio precisa, né, Paulo? Precisa. O comércio de Panambi, eles venderam muito. E outra coisa bem importante, é uma das feiras no estado muito diferente, Paulo. Olha só. 80% dos estandes do comércio é vendido para Panambi. Com comércio de Panambi, 20% vem de fora. Não é fechado, é aberto. Só que quando nós lançamos os mapas o ano passado, o pessoal do comércio abraçou. Esse ano, meu amigo, vai aumentar esse número. Eu brinquei com o prefeito, se nós tivesse mais um ou dois pavilhões, enchia também. Pela lista de espera que nós já temos ali. Né? Nós já temos a confirmação do pessoal do ano passado e já tem uma lista de espera. Se a
1: Já
0: gente
1: tem uma lista de espera.
0: conseguir alguma coisa diferente em termos de montar um pavilhão temporário, alguma coisa, vai encher também.
1: Vai encher
0: Ó,
1: também, né?
0: agricultura familiar. Nós tínhamos o ano passado 30 expositores, tá? Vai dobrar. Vai dobrar.
1: Sabe que a agricultura familiar hoje é o grande diferencial das feiras, né?
0: Artesanato vai dobrar também de tamanho, Paulo?
1: Impressionante como o pessoal gosta da agricultura familiar e incentiva, né?
0: Incentiva,
1: Incentiva.
0: incentiva.
1: Existe uma força muito grande com relação a
0: Eu
1: isso,
0: vou
1: né?
0: te falar uma coisa assim, ó. A maioria do pessoal que está na cidade, ela tem a origem do interior.
1: Exatamente.
0: Então, é tipo um saudosismo. Ah, eu comprei um salame feito, né, da agricultura familiar, que é feito lá no interior, remete ao tempo de infância, ou alguma coisa assim. Por isso que é sempre.
1: Não, e é diferenciado, né?
0: É diferente, claro. A
1: Nossa,
0: qualidade é outra, né,
1: eu
0: Paulo?
1: vou puxar a brasa pro meu assado aqui. Tu sabe que eu comprei um queijo do Almir, que...
0: O Almira é fera.
1: É fabricado aqui pelo Almira, né? Comprei lá na feira em Saldanha, agora na Feijão. Vou ter que contar uma coisa. Não perde pra nenhum queijo. É uma coisa, é uma delícia.
0: Eu visitei a Feijão, o Almir tava lá, conversei com ele.
1: Conversou com ele lá. É,
0: ele disse, ô Batista, eu não tenho mais produto.
1: Ele vendeu tudo.
0: Vendeu tudo, é.
1: Verdade, ele vendeu tudo, que maravilha, né?
0: É aquela história, não dá pra fazer pastel, vender, come em tudo,
1: Eu não faço mais, né? Eu não faço mais. Por quê? Porque come em tudo. Mas é verdade, e a agricultura familiar é um salto de qualidade a cada ano que passa, né? O pessoal investe na agroindústria, é muito importante isso aí, né?
0: Muito importante mesmo. E ali nós temos uma coisa assim, ó, Paulo. É um stand por expositor, tá?
1: Tá.
0: Então nós vamos ter em torno de 60, 70 stands na agricultura familiar. Uhum. Com apoio da Secretaria da Agricultura do Estado. Foi aprovado o projeto lá já.
1: Certo.
0: Tá? Então, e artesanato, Paulo, também nós vamos ter em torno de uns 40 expositores no artesanato.
1: Uhum.
0: E cada stand é um expositor. Só que Panambi tem muito no artesanato. Então nós queremos aumentar para também poder trazer alguém de fora.
1: Uhum.
0: Que o ano passado foi só de Panambi. Nós botamos lá 30 também stand. Encheu só com o povo de Panambi.
1: Uhum.
0: Né? Outra coisa que é importante na feira, Paulo. Oi, pequenos animais.
1: Sim.
0: Muitos pais não gostam, né? Porque tem cachorro ali...
1: Que custa um olho da cara.
0: Barbaridade, homem. Chega a dar uma dor no olho. Né?
1: É verdade. Mas nossa.
0: Não tem, cara. É importante ter numa feira. É importantíssimo ter.
1: Uhum.
0: Então é um espaço que a gente também dá muita atenção e valoriza dentro da feira.
1: Parque de diversões tem que ter na feira também?
0: Já tem, já está confirmado mesmo do ano passado.
1: É o Stallone, né?
0: Stallone.
1: Tava em Pejuçara agora.
0: Tava em Pejuçara. Bonita feira de Pejuçara.
1: Eu não fui lá. Foi lá.
0: Bonito.
1: Esse final de semana, aliás, há dois final de semana atrás, teve Pejuçara e Condor,
0: né? Pejuçara e Condor juntando mesmo.
1: Final de semana passado, né? Pejuçara e Condor. Fizeram no mesmo dia, né?
0: No mesmo dia. No mesmo final de semana, mas.
1: Faz parte, né? Batista, eu falar em feira contigo, aqui falar só sobre Panambi seria uma covardia também, né? Verdade. Eu tenho que falar da nossa cidade. E há pouco tempo, né, eu conversando com o prefeito da cidade, o prefeito Leandro, eu sei da manifestação dele, já conversávamos, eu conversei com ele fora do ar também, né? E há uma intenção do prefeito de voltar com a FEICAS. Eu soube que ele já conversou com o presidente da CISA, né? E que vocês já teriam uma pré-conversa para a volta da FEICAS o ano que vem, né? O que tu pode nos dizer? Vai acontecer a feira o ano que vem? Vocês vão sentar e conversar? Como é que é?
0: Paulo, eu assim, ó, falou FEICAS, tá? São 23 edições da FEICAS, tá?
1: Certo.
0: Eu devo ter organizado umas 19, 20 edições, tá? Da FEICAS. É uma coisa que eu cresceu junto ali, né? Eu vivi a FEICAS. E sei da importância que ela tem para o nosso município.
1: Uhum.
0: Às vezes é importante acontecer o que aconteceu, não fazer a FEICAS.
1: Uhum.
0: Tá?
1: Dá uma pausa.
0: O meu finado pai dizia assim, ó, para valorizar o doce, as pessoas têm que experimentar o amargo. Não estou dizendo que a outra feira foi amarga.
1: Não, foi boa.
0: Mas é um ditado que o meu pai tinha. Então, para ti ser valorizado, às vezes tu tem que sair um pouco de cena, né? E nós saímos aí... Mas assim, ó, a FEICAS é da CISA.
1: Exatamente.
0: É da CISA. Isso tem que deixar bem claro. Primeira coisa que tem que acontecer é a administração municipal se acertar com a CISA.
1: Tá certo. É a CISA que é a detentora da marca.
0: Aconteceu isso, Paulinho. Vamos conversar, vamos sentar e conversar sem problema nenhum. O que a comunidade tem que entender é que eu tenho uma empresa.
1: Uhum.
0: A JB Produções é uma empresa que tem. Hoje, Paulo, por exemplo, em Panambi ali, eu tenho só no pessoal de marketing mais de 15 pessoas que trabalham comigo, né?
1: Uhum.
0: Então, durante a feira, esse número vai para umas 30 pessoas, né? Que, tudo bem que são temporárias, mas eu estou quase todo o ano trabalhando em feira, então, emprego meio direto aí.
1: Uhum.
0: Então, a comunidade tem que entender que eu tenho uma empresa.
1: Certo.
0: Não, porque, assim, ó, muito foi falado, a FEICAS, não sei o quê. Não, a FEICAS é da CISA e a CISA contrata uma empresa para organizar, que sempre me contratou.
1: Certo, perfeito.
0: Tá, e eu estou à disposição.
1: Tudo tranquilo.
0: Vamos botar
1: um ponto final naquilo que aconteceu.
0: Tudo que aconteceu.
1: Exato,
0: ali. Não vamos saber quem errou, quem acertou. Algumas coisas eu acho que tem que ser ditas aí.
1: Mas vão ser conversadas entre você e o prefeito.
0: Isso, e até para a comunidade, sabe? Uhum. aquela história assim, ah, porque o Batista recebeu tanto da prefeitura, não é verdade. Só olhar no portal da transparência. Essas coisinhas tem que ser, sabe? Porque senão fica uma coisa mal entendida para a comunidade. E eu sempre fui muito transparente, né? Eu sempre disse com os prefeitos que eu trabalhei, ó, tem que fazer a prestação de conta rápido, tanto é que eu antes de durante a feira eu já fazia a prestação de conta, passava para a CISA prestar conta dos valores que veio do poder
1: executivo,
0: tá? E legislativo também, né? Mas isso tem que ser uma coisa que tem que ser bem esclarecida também, e vamos trabalhar. Vamos...
1: Tem que sentar e conversar e trabalhar.
0: Viu? Eu sou suspeito em falar de fake casa. Eu adoro a fake casa, né?
1: Eu
0: adoro a fake casa. E quem diz que a fake casa não é importante para Santa Bárbara, olha.
1: Não.
0: Viu? Com todo respeito, são pessoas que. São pessoas que acham. São pessoas que acham que o mundo termina no trevo de Santa Bárbara e não é a verdade. Não é ali verdade. Que começa o mundo, tá?
1: Não é verdade.
0: E é importante sim show nacional. A feira não cresce sem show nacional. Tá o exemplo de Juí aí remando agora. Porque achavam que só as etnias eram atração, cortaram os shows nacionais, agora voltaram de novo. Não adianta, é importante, traz público. Ah, mas não vai, esse público que vem no show não vai entrar na feira. Como que não? Vai sim, vai sim. O expositor vem, aumenta o número de expositores, porque a primeira coisa quando eu vou vender algum stand, Paulo...
1: Qual vai ser a atração?
0: Quais vai ser os shows? A primeira coisa que pergunto. Uhum. Porque aí eles já vejam o tamanho da feira. Uhum. Entendeu? Uhum. E nós temos uma tradição aqui, né, Tchê? Olha quem passou por Santa Bárbara.
1: Mas esse modelo de bandas também é bom, né? De shows gratuitos para a comunidade.
0: Sempre teve na FICAS.
1: Hoje em dia está todo mundo fazendo assim, né? Viu? Eu notei, por exemplo, Pejussara, Condor, Saldanha, tudo gratuito, né?
0: Paulinho, sempre teve na FICAS.
1: Na Praça de Alimentação.
0: Viu? Aquele... Na Praça de Alimentação passou Tomás Machado, Banda G10, San Marino, Monte Carlo, Luísa Barbosa. Só alguns aí para mim citar.
1: Que passaram. KS, Banda. Ah, tô brincando.
0: E mais o nosso pessoal da casa. Mas eu citei 5 que passou ali. Olha bem quem eu citei. Que foi gratuito.
1: Na Praça de Alimentação.
0: Panambi. Nós vamos ter. Vai ter os 4 shows nacionais, Paulo.
1: 4 shows nacionais.
0: Tá? E mais o show gospel. Então são 5 shows nacionais.
1: Mas vai ter o
0: cada o noite vai ter uma atração desse nível que eu falei agora aqui pra você na Praça de Alimentação.
1: Na Praça de Alimentação.
0: E era o que nós fazíamos. Só que, Paulo, pergunta pra comunidade se ela não quer um showzinho nacional. Pergunta se ela não quer ir ali assistir um Hugo e Guilherme. Né? Não quer ir assistir ali agora que vai tá voltando aí a Simária. Quem que não quer dentro da sua casa?
1: A Simária da Simone Simária?
0: E volta forte.
1: Capaz, Batista, pare com a Simária. O negócio é Simone. A Simária é rabicó perto da outra, né?
0: Eu só vou te refrescar a memória.
1: Aquela lá hoje, a Simária só quer fazer pose.
0: Eu vou te refrescar a memória de algumas coisas. Guilherme Benuto, Felipe Rodrigo, Laona Prado, calma. Laona Prado. Traia Véia, Israel e Rodolfo. Quem eram eles? E eu trouxe e disse que eram grandes shows, lembra?
1: Tá, e agora tu quer trazer a Simária para onde? Tu vai trazer onde, para mim?
0: Não, mas uma outra cidade eu vou trazer ela. Ela começa em junho, né? No segundo semestre. Eu já tenho 2 datas dela. Escute o que eu tô falando.
1: Então tá.
0: Ó, vai ser o dobro do sucesso da irmã.
1: Duvido, Batista. Mas eu duvido. A Simone tá louco?
0: Vamos jogar um cafezinho com açúcar e sem açúcar. Paulo, vem muito forte. Vem muito forte. Não, a gente sabe. Só o repertório dela. E outra coisa que tu não sabe. 90% das músicas de Simone e Simária é composição
1: dela.
0: Da Simária. Ela tem 12 composição nova, cara. Eu já escutei 2, 3 que o pessoal me mandou. Paulada, meu amigo. Bem muito forte. Fortíssima.
1: Tá, então tá.
0: Anota e depois me cobre.
1: Se tu tá dizendo, tá dizendo, como diz o cara.
0: Outra coisa que eu disse pros prefeitos aí. Contrate Danilo e Davi. Ah, quem é Danilo e Davi? Daí um até disse, Danilo da Noja, aquela piada que tem, né? Digo, tá bom, tudo bem. E agora?
1: Contrate Danilo da Noja e agora? Vem o Danilo e Davi.
0: Eu falei pra alguns prefeitos, tava 80 mil o cachê, cara. Hoje tá 350.
1: Tá, mas então, e quanto é que tu acha que é o cachê hoje de uma Simária?
0: Eu fechei com ela por 350.
1: Tá, quanto é que é o cachê da Simone?
0: 500 mil.
1: Quanto é que é o... Eu tava olhando os cachês aqui, cara. Tá louco.
0: Subiu muito, né, Paulo?
1: Quanto é que é da Ana Castela? 2 milhões.
0: 2 milhões. 2 milhões.
1: Gustavo Lima, 1 milhão e meio. Bruno e Marrone, 1.250.000.
0: 1.250.000.
1: E assim vai. E assim
0: Luan
1: vai.
0: Santana, 1.100.000. Safadão, 1.100.000.
1: É, o Safadão é horrível de cara também, né?
0: Maiara e Maraíza, 850.000.
1: Não,
0: cara.
1: Não, é verdade, é verdade.
0: É. Ah, é.
1: Mas então vai pagar.
0: Não, a Simone, não é 500, não. A Simone tá 700.000.
1: É, a Simone é cara, cara.
0: É. É, mas é, Paulo, vamos lá, vamos pro... Tem que trazer, vamos se virar, vamos ser criativo, né?
1: Ah, que bom, Batista, eu até fiz a pergunta, porque eu ouvi muito, e a gente sabe, eu acompanhei tudo que aconteceu, e até me senti culpado em determinado momento, quando fizemos algumas entrevistas aqui, né? Mas eu entendi a posição de cada um, acho que cada um tem o seu direito de pensar, cada um tem o seu direito de agir, a vida é assim. É, mas eu achei interessante quando o prefeito disse assim, sabe o que eu falei para ti, né? Eu te disse, né? Que ele demonstrou interesse em fazer a FEICASA. E ele falou aqui, onde você está sentado aí. Ele disse, não, esse ano nós não vamos fazer feira. Ele disse, são palavras dele, não são minhas, né? Que não faria feira esse ano de 2026, né? Mas que voltaria com a FEICASA em 2027. E soube também, eu estou falando aqui, aquilo que é verdade, né? Que ele já conversou com o presidente da CISA, o Michael, né? Já teve conversando com o prefeito, me parece que o Michael também, num primeiro momento, se mostrou positivo com relação à volta da FEICASA, e daí o caminho está aberto para vocês conversar e voltar à feira. Né?
0: Viu, Paulo, o que eu vou te dizer? Eu queria muito ter feito em 2025.
1: Uhum.
0: Tá, eu tinha uma grade show bem boa, assinei contrato, inclusive, né?
1: Me lembro.
0: Tá, assinei contrato, né? Então tem essas coisinhas que nós temos que ajustar aí. Mas no momento certo a gente vai falar. Por que que eu queria muito fazer? Porque em 2024 eu tomei um prejuízo de quase 200.000 e não bati na porta de ninguém. Nem da CISA, nem do prefeito Mário na época. Ó, tomei prejuízo, me ajude. Não. E honrei com todas as minhas obrigações.
1: Tá,
0: foi difícil. Saiu, meu amigo. E aí eu fiquei 6 meses sem nada, porque sempre eu deixava o primeiro semestre para Santa Bárbara. Só que, graças a Deus, Paulinho, abriu uma porta muito grande. Né? Não, eu não fazendo a FEICASA, abriu. Cara, eu não paro mais em casa.
1: Isso é bom.
0: Eu não paro mais, tô só
1: onde
0: na estrada.
1: Onde é que você vai agora? Antes de Panambi, tu vai para onde?
0: Eu tenho Augusto Pestana,
1: Augusto Pestana, tu vai fazer feira?
0: Eu tô negociando com duas feiras muito grandes, Paulinho.
1: Aonde?
0: Aqui da nossa região.
1: Opa!
0: E se der certo, é uma já para esse ano e a outra pro ano que vem. Então,
1: Augusto Pestana é agora?
0: Augusto Pestana, nós começamos a trabalhar ela. Ela era para ter acontecido no mesmo final de semana de maio ali de Pejuçara e Condor, porque fazem aniversário junto. Aí o pessoal lá, o secretário João Dias Batista, vamos fazer o seguinte, vamos nos reorganizar, porque lá faz também 10 anos que não faz sai feira, né? Deixa nós se organizar melhor, vamos se organizando junto, trabalhando junto aqui, para nós fazer esse ano em uma outra data, ou setembro, outubro, ou fizemos em maio do ano que vem. Então nós estamos trabalhando. Né? Mesmo não tendo data, a gente está trabalhando, Paulo, buscando patrocínio, fazendo projetos, buscando shows e é assim, a feira é muito... ela leva um ano, né, Paulo?
1: Claro, um ano,
0: praticamente.
1: A gente sabe como é que funciona, né? Não, lógico, porque, lógico.
0: Quer ver uma coisa? A agenda de shows nacionais abriu já, para 2027.
1: Pois é.
0: Cara, e é assim, ó. A gente pensa, capaz, olha... Não, é muito, cara. É o Brasil inteiro fazendo feira.
1: E esse ano também, nossa.
0: Esse ano é ano de eleição, todo mundo quer. E o ano que vem, Paulo, é tudo governador novo, tá? Todo mundo quer, todos os prefeitos vão querer fazer feira.
1: Ah, não, é tudo coisa nova, né?
0: Tudo coisa nova, entende? Então é assim, então tem que ser rápido, não dá pra demorar muito, né? Mas o bom, Paulo, o bom é que o Evinco vai ser fantástico, cara.
1: Fantástico,
0: vai ser muito... Vocês vão gostar da programação do
1: lançamento Evinco. Amanhã à noite?
0: Amanhã à noite,
1: Que horas o lançamento amanhã?
0: Às 19h30 no CTG Tropeiro Velho.
1: No CTG Tropeiro Velho, quanto é que é o valor do ingresso ou é por convite? Como é que é?
0: R$70 o cartão.
1: R$70 o cartão. O pessoal que interessar pode comprar com quem o cartão? Aonde?
0: Tem algumas unidades ainda ali, pode me procurar, pode procurar a CI ou a Prefeitura ou a Juliana em Panambi. Os três de Panambi são... A CI, Prefeitura e a Juliana, e aqui em Santa Bárbara comigo. Daí.
1: É, em Santa Bárbara fala contigo ali.
0: Vai bastante gente aqui, viu, Paulo?
1: Vai, não, vai, com certeza vai, né? Vai. Com certeza vai.
0: Que bom, legal, né? Isso é bom. Isso é
1: legal
0: bom.
1: Que as coisas estão se ajeitando, tá? Sim, tudo sim. Tranquilo, que bom.
0: Viu, e vai voltar a Feicasa e precisa voltar.
1: Que coisa boa.
0: Precisa voltar.
1: Que coisa boa.
0: A comunidade gosta, tá? Ficou comprovado isso, tá? E a nossa cidade merece um evento desse. Uhum. Paulo, nós vivíamos ali 5 dias que não parecia Santa Bárbara, cara.
1: É,
0: né? E todo mundo ganha, ó.
1: Não parecia gente grande, né?
0: Paulinho, ganha o hotel, ganha o posto de gasolina, ganha o açougue, ganha o mercado, ganha a farmácia, ganha o salão de beleza, ganha as lojas. Todo mundo está ganhando.
1: É verdade.
0: Todo mundo vende. A rádio ganha porque tem a divulgação da feira, tem a divulgação dos expositores. Todo mundo sai ganhando.
1: Todo
0: Isso
1: mundo.
0: É legal. Né?
1: É, você teve em Saldanha lá, né? Na Feizan, né? Tu deu uma olhada lá, né?
0: Tive.
1: Saldanha tá voltando também,
0: eu,
1: né?
0: Eu achei né? Bem boa a feira, bem legal. Bastante expositor externo, Paulo.
1: É, tá voltando, né, Batista?
0: É.
1: Tá
0: se reestruturando. Porque a volta não é fácil, Paulo. A volta é complicada. Não. Não vamos achar que é mamão com açúcar, porque não. Se o pessoal correu, teve que trabalhar.
1: É verdade.
0: Né?
1: É.
0: Então, e a feira, toda feira é importante, não importa o tamanho, não importa. É importante para a cidade, mas Saldanha começou, voltou bem. Muito bonito, eu achei.
1: 9:37, 9:37, meu amigo Batista, obrigado pela tua participação no programa dessa
0: Obrigado
1: manhã.
0: Você, Paulinho, e pena que o amigo não pode estar lá amanhã, né?
1: Eu tenho que ir a Santa Maria, eu agradeço o convite, mas eu tenho que ir a Santa Maria mesmo, Batista, eu tenho reunião em Santa Maria, eu vou estar em Santa Maria amanhã à tarde já. A gente tem que ir para lá.
0: Ah, tem que trabalhar.
1: Tem que trabalhar.
0: Temos que produzir, né? Como diz o outro.
1: Não adianta, né? Um abraço, tudo de bom.
0: Um abraço, Paulinho. Um abraço a toda a comunidade de Santa Bárbara. Também um abraço à comunidade de Panambi, porque a rádio é muito ouvida lá em Panambi.
1: Eu sei. Que coisa boa, né?
0: Mandar um abraço para toda a comunidade de Panambi. E mais uma vez, deixar o convite aí. Amanhã às 19h30, no CTG Tropeiro Velho, lançamento do Evinco.
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0: 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Ô, meu amigo Neves.
1: Beleza. Gente, já volto depois do comercial.
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0: 9 horas e 46 minutos agora, 9h46 desta manhã de quinta-feira aqui pela Blau Nunes. Deixa eu trazer aqui que eu tenho que trazer agora aqui, deixa-me ver, vamos trazendo o mercado de hoje ali para Agrosul, vamos trazer o preço da soja de hoje, vamos lá, deixa eu trazer aqui, ó.
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0: Olha, nesta manhã de quinta-feira hoje, vamos lá, o trigo hoje valendo R$ 65,04 nesta manhã de quinta-feira, né? O milho valendo R$ 57,00 nesta manhã. E a soja, até o meio-dia, R$ 113,04. Trigo, 65,4, milho, 57 e a soja, R$ 113,04 até o meio-dia desta quinta-feira.
2: Indicadores agropecuários, com Diego Brião. Soja.
3: Os contratos futuros de soja com vencimento em julho registraram queda nos Estados Unidos na quarta-feira. Na Bolsa de Chicago, a cotação era de US$ 11,99 por bushel ao final do dia. Valor no mercado físico no Brasil por saca de 60 quilos. Estado do Mato Grosso, cidade de Rondonópolis, R$ 114,70. Paraná, Marechal Cândido Rondon, R$ 111. Bahia, Luiz Eduardo Magalhães, R$ 113. E Rio Grande do Sul, não me toque, também R$ 113 por saca de 60 quilos.
2: Milho.
3: Valores no mercado físico, por saca de 60 quilos. Paraná, Marechal Cândido Rondon, R$ 54,00, valor em estabilidade na comparação com a cotação anterior. Mato Grosso Rondonópolis, R$ 52,10, também em estabilidade. E Goiás Jataí, R$ 56,00, em estabilidade.
2: Boi gordo.
3: Em São Paulo, na B3, os contratos com vencimento em maio eram negociados ao final da quarta-feira, a R$ 344,35 por arroba. Houve queda de 0,01% no dia. Boi à vista, Mato Grosso, Rondonópolis, R$ 339,00 por arroba.
2: Café.
3: Os contratos futuros de café arábica com entrega prevista para julho terminaram a quarta-feira, em Nova York, nos Estados Unidos, em queda. A cotação era, ao final do dia, de R$ 1.778,09 por saca de 60 quilos. No Brasil, na B3, os contratos futuros de café arábica com entrega prevista para julho apresentaram elevação, com cotação de US$ 335,50 por saca de 60 quilos. Valor no mercado físico do café arábica tipo 6 por saca de 60 quilos. Minas Gerais Varginha, R$ 1.720. Bahia Região Oeste, R$ 1.577,50. E São Paulo Franca, R$ 1.700.
2: Algodão.
3: Valor do algodão em pluma por arroba, Mato Grosso Sorriso, R$ 129,99, valor em queda na comparação com a cotação anterior, e Bahia Região Oeste, R$ 137,33, em estabilidade.
2: Trigo.
3: Valor no mercado físico do trigo por saca de 60 quilos. Paraná, Marechal Cândido Rondon, R$ 68,00 em estabilidade. E Rio Grande do Sul, Nonoais, R$ 65,50, também em estabilidade.
2: Arroz.
3: Valores no mercado físico. Bahia, região oeste, R$ 75,00 por saca de 60 quilos, em queda. E Rio Grande do Sul, média estadual, R$ 60,00 por saca de 50 quilos, em estabilidade.
2: Indicadores agropecuários com Diego Brião. Produção, Agência Rádio Web.
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0: De volta com o programa, agora são 9 horas e 51 minutos aqui na Blau 9:51, Tim Electromob, né? 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Não tem. Também quero trazer aqui um comunicado do nosso hospital, gente. O Hospital Santa Bárbara Beneficente está participando do orçamento participativo com o projeto de aquisição de camas hospitalares para unidades de saúde mental aqui do nosso Hospital Santa Bárbara, né? Então, é o seguinte, para apoiar este processo todo aí, você pode acessar o pantifascista.com.br/cadastro, tá bom? 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Hospital Santa Bárbara Beneficente. Sua participação é rápida, gratuita e fará diferença na vida de muitas pessoas. Hospital Santa Bárbara Beneficente, cuidar da saúde mental é cuidar de vidas. Falar no hospital, gente, deixa eu trazer para você aqui as datas, né, dos exames aí. Hoje é dia 21. Amanhã, dia 22. Amanhã, sexta-feira, dia 22. Oftalmologista lá no hospital. Tem as consultas aí, né? Amanhã é dia do oftalmologista. Dia 23, cardiologista. Dia 26, ultrassom. Tá? As consultas agora aí no mês, ainda que restam no mês de maio, aqui no nosso Hospital Santa Bárbara Beneficente. Claro que você pode marcar sua consulta pelo 553196-0083. 553196-0083. Você marca sua consulta, você agenda aqui pelo esse fone WhatsApp aqui do nosso Hospital Santa Bárbara Beneficente. Tá bom, gente? Maravilha, né? Agora são 9 horas e 55 minutos, 9h55. Já voltamos para fechar o nosso Olho Vivo de hoje.
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5: Na sequência vem o show da manhã, tá bem? É, segue aqui o show da manhã. Eu volto com o Olho Vivo amanhã, sexta-feira. Uma ótima quinta, bom dia e até amanhã.

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0: Bom dia, sejam todos bem-vindos a essa rádio que é show 97.9. Tá legal, tá na Blau.
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Oi, gente, bom dia! Tá legal, tá na Blau? Quintou! Quinta-feira, dia 21 de maio de 2026, 10 horas e 2 minutos. Sejam todos bem-vindos ao nosso show da manhã, que está começando com aquela alegria, aquele alto astral, a tua participação, o teu bom dia, o teu tá legal, tamo junto! Te convido, sou o Tuca Ferreira e te convido, vem comigo, vem pro show da manhã que tá bom demais. 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
1: Faz tempo que nós não roda essa daqui, né? O chazinho de amor, ainda mais pra quem tava dodói ontem, né? Um chá sempre vai bem, né? As amigas aí que estão dodói também, os amiguinhos, né? Hora do chazinho!

Bom dia! Saudade de você, Emir. Obrigada pela participação. Bom dia, Dona Zilda, seu Carmelito. Banda Magia do Amor, eu digo sim.

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2: Olá, minhas queridas. Que alegria ter você aqui comigo, Andressa Pires, no nosso Toque de Mulher. É tão bom começar esta nossa conversa, né? E olha, nesta primeira parte do programa, a gente já chega com um monte de dicas que fazem toda a diferença na nossa vida. Vamos falar de sono, por exemplo? Amiga, dormir bem é essencial para a saúde do corpo e da mente. Ajuda na concentração, melhora o humor. E uma dica, tente evitar o celular antes de deitar para relaxar de verdade. Uma boa noite de sono muda completamente o seu dia seguinte. E a nossa saúde feminina? Ela vai muito além dos exames de rotina, viu? É importantíssimo a gente observar as mudanças no nosso corpo, no humor, no ciclo menstrual. O nosso organismo sempre dá sinais. E conhecer a gente mesma é a chave para a prevenção e para o equilíbrio. Se cuida! Ah, e por falar em cuidado, toda mulher merece ter um momento só dela, mesmo com a rotina corrida. Separe uns minutinhos para ler, ouvir uma música que você ama, cuidar da sua pele. Isso renova as energias e faz um bem danado. A gente também precisa dessas pausas emocionais. Viu só quanta coisa boa para a gente pensar e aplicar no dia a dia? E tem muito mais vindo por aí. Então não saia daí não, porque eu, Andressa Pires, volto rapidinho com mais dicas especiais no nosso Toque de Mulher. Fica com a gente.
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1: 10 horas e 16 minutos. Bom dia para você que está chegando agora. Bom dia, bom dia. Quintou com aquela preguicinha, minha amiga. Oi, Elisângela, tudo bem? Tá legal, tá na Blau. Bom dia. Bom dia também para o Márcio. Bom dia para o Pedro, Rafael, a Regina. Bom dia para quem tá de aniversário.

Parabéns para todos os aniversariantes do dia de hoje, dia 21 de maio, saúde e paz, que Jesus abençoe com muitas bênçãos, felicidades mil, saúde, tudo de bom.

0: Damos parabéns para o Andrei, que está de aniversário hoje, recebendo as homenagens de toda a equipe, a galera, os amigos. É, o Norides, a Patrícia, a Raíssa, a Alice, Josi, Ingrid e o Darlan. E é claro, né, da Juju.
1: E homenageamos
0: toda a equipe Lojas Quero Quero, que é show.
1: Você.

0: brindar.
1: E viva o Andrei, né, galera? Bota na cabeça do Andrei.
0: Mas nesta data querida, um abraço daqui, um abraço dali. Parabéns, parabéns, muitos anos de...
1: Claro, né, o Andrei que tá no aniversário, né? Então não é na... a bota não é na cabeça do Norides hoje, né? No Andrei, né, Juju? Galera, aquele abraço, valeu, muito obrigado pela audiência, pela alegria.

0: Magníficos! E pra cantar com a gente, eu convido meu amigo Luan Estilizado.
1: Vamos embora, meu parceiro Frajó!
0: Magníficos!

Show, é show da manhã, banda Magníficos, nunca deixou de ser eu. É show da manhã, daqui a pouco no Momento Sertanejo tem o pedido do meu amigo Gilmar. Ele pediu para curtir Rosalvo Matuto, Recomeçar.

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1: Oi, gente, tudo bem? Começando por aqui mais uma edição do Toque Astral.
0: Áries, Touro, Gêmeos.
1: Áries, de humor sereno, mais relaxado, seu otimismo está à mesa e é ideal para aplanar um conflito. Você está em forma e saberá concretamente aproveitar isso e tudo será parar antes da fadiga total. A sua cor é o caramelo. Touro, hoje você estará em ação pura e intensa, no entanto, você precisará escapar um pouco para respirar. Seu corpo mostra o caminho a seguir, ouça suas necessidades e reserve mais tempo para descansar. A sua cor é o dourado. Gêmeos, você não terá dificuldade para demonstrar excessos. Tome cuidado para não ferir a sensibilidade dos que cercam. Suas impulsões serão a causa. Mostre seus sentimentos com delicadeza. Sua cor é o esmeralda.
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1: Fica ligado que a gente volta já com mais previsões.
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Essa vai pro Laerte, né? O Bandeirinha, ele que gosta muito das músicas que falam em beijinho. Então vai pra você, Laerte, pra todos os colegas aí da PAI, toda a equipe, professores. Bom dia, muito obrigada pela audiência, o radinho sempre ligadinho. Bom dia pra todos vocês.

10 horas e 34 minutos, mais aniversariantes chegando! Tá bom demais, é show da manhã, alegria que contagia, alegria geral. Bom dia, Tuca! Quero deixar uma homenagem para minha sobrinha Kailaine Valesky, que estava de aniversário ontem, e meu irmão Tiago da Silva Vargas, que está de aniversário hoje. Desejo tudo de bom, que Deus abençoe sempre a vida de vocês, muitas felicidades. Deixa a tua escolha, a música sempre na escuta da Blau Nunes, aqui na Cantagalo. Alô, comunidade Cantagalo!

0: plantão para vocês, aniversariantes, né? De ontem, de hoje, aniversariantes do mês de maio. Parabéns, em especial, então, a Cailaine Valesky e ao Tiago da Silva Vargas para vocês. Cadê a festa com Danúbio Azul?
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É, e a homenagem, né, da Solange, mais uma vez, com todo amor e carinho, para a sobrinha Kailane Valesky e para o irmão Tiago da Silva Vargas. Valeu, Solange!

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1: Horas e 39 minutos. Há uma nova fotografia. Essa vai pra Lorena na sintonia e também para o Ivan, também todos eles na sintonia. Enfim, para todo o grupo Pegada Forte na sintonia.

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1: Céu e Cantos, Morena Misteriosa. Esse é o pedido da Simone pra curtir. Então, bora curtir.

0: 11:01, 13 graus a temperatura em Porto Alegre. Este é o Pampa Notícias e vamos atualizando as principais informações do momento. A Polícia Civil deflagrou nesta quinta-feira a Operação Playboy em São José do Norte, no sul do estado. A ação cumpriu 10 mandados de busca e apreensão e 7 mandados de prisão preventiva. As investigações apuram crimes de tráfico de drogas, associação para o tráfico e tortura. Segundo a polícia, integrantes do grupo criminoso comandavam as ações de dentro da penitenciária estadual do Rio Grande. De acordo com a investigação, usuários de drogas que ficavam devendo ao grupo eram submetidos a sessões de tortura. Os crimes eram gravados em vídeo e enviados aos líderes da organização criminosa. Durante a operação, a polícia apreendeu celulares e documentos considerados importantes para a investigação. Entre os presos, está o suspeito apontado como responsável pelo fornecimento de drogas para a organização criminosa. Dois homens foram condenados nesta quinta-feira pelas mortes de mãe e filha em Casca, no norte do estado. As penas somadas chegam a 93 anos de prisão. Os dois foram apontados pelo Ministério Público como mandantes do crime ocorrido em junho de 2020. As vítimas tinham 56 e 32 anos. Segundo a investigação, o duplo homicídio foi motivado por conflitos familiares e disputas patrimoniais. A acusação sustenta que os réus pagaram pela execução do crime e deram apoio logístico aos executores. O ataque teria sido planejado com antecedência e aconteceu quando as vítimas voltavam para casa. Outros três envolvidos já haviam sido condenados anteriormente por participação no assassinato. A Polícia Federal realizou a Operação Eleutéria para combater uma organização criminosa internacional suspeita de traficar brasileiros para o Camboja. As vítimas eram atraídas com falsas promessas de emprego e, ao chegarem ao país, tinham passaportes retidos, liberdade restringida e sofriam vigilância armada e pressão psicológica. Segundo as investigações, os brasileiros eram forçados a aplicar golpes eletrônicos e assumir dívidas falsas para divulgar a saída do esquema. A quadrilha seria liderada por um estrangeiro com apoio de recrutadores brasileiros. A operação cumpre 3 mandados de prisão preventiva e 3 de busca e apreensão. A Polícia Federal também tenta localizar e repatriar vítimas que ainda estão no exterior. O incêndio destruiu o salão de um templo budista no oeste do Japão nesta quarta-feira. Segundo autoridades japonesas, ninguém ficou ferido. O local era conhecido por abrigar uma chama considerada eterna, acesa originalmente por um monge budista no ano de 806. Acredita-se que o fogo tenha permanecido aceso por mais de 1.200 anos. A chama também foi usada para acender o fogo simbólico do Parque Memorial da Paz de Hiroshima, em homenagem às vítimas da bomba atômica de 1945. Investigadores suspeitam que o incêndio tenha começado justamente por causa da chama sagrada. Apesar da destruição do salão, o fogo considerado eterno foi preservado e levado para um local seguro. A justiça francesa condenou a Airbus e a Air France por homicídio culposo no caso do voo AF-447, que caiu no Oceano Atlântico em 2009, durante a rota entre o Rio de Janeiro e Paris, causando a morte de 228 pessoas. Cada empresa deverá pagar multa de 225 mil euros, valor máximo previsto para esse tipo de crime. A decisão foi anunciada nesta quinta-feira. O acidente, considerado o mais grave da história da França, envolveu passageiros e tripulantes de 33 nacionalidades, incluindo 58 brasileiros. A condenação ocorreu após o recurso do Ministério Público francês, que contestou a absolvição das empresas em 2023. Segundo as investigações, o Airbus A330 caiu após congelamento das sondas Pitot, responsáveis por medir a velocidade da aeronave. Advogados ainda devem recorrer da decisão à mais alta corte da França. E agora as informações do mercado financeiro. O dólar comercial opera em alta de 0,31%, cotado a R$ 5,01. O euro comercial opera em baixa de 0,11%, cotado a R$ 5,81. O principal índice da Bolsa de Valores brasileira, B3, opera em baixa de 0,69% aos 176.129 pontos. 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
2: Com alegria e muito alto astral, voltamos com as previsões astrais.
1: Câncer, Leão, Virgem.
3: Câncer, seu otimismo é agradável e se faz sentir ao seu redor, não hesite em espalhá-lo. Você tende a agir muito rapidamente em seus movimentos reflexos, cuidado com as lesões por excesso de pressa, sua cor é o jambo. Leão, há momentos saborosos para viver hoje, a leveza entra na sua vida. A paz interior que o invade fará você ganhar confiança e vitalidade de forma duradoura e o descanso lhe fará melhor, sua cor é o ameixa. Virgem, há restrições e frustrações no ar e em suas trocas hoje, será bom não esperar ajuda externa e avançar por conta própria. Seu metabolismo pede descanso e relaxamento ao ar livre. A sua cor é o bordô.
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2: Daqui a pouquinho a gente volta com mais previsões astrais.
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11h14, tá legal, tá na Blau, é show da manhã, com a Comercial Hartmann e Fruteira da Roça. 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

0: Bom dia para Delíris, para o Peri. Peri, me diga uma coisa, e o vinho colonial da Fruteira da Roça? Ah, que bom! Bom demais, né? Me convide, viu?
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0: Delíris, nem que seja para um sagu de vinho, né? Bom dia, amigos! Tá legal, tá na Blá, 11 horas e 15 minutos, intervalo e já retornamos.
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7: Opa, que alegria ter você aqui de novo com a gente no Toque de Mulher. Que bom que você voltou, viu? Porque fala a verdade, mulher, a gente vive correndo, não é? Acumula função que não acaba mais e a sobrecarga mental. Ah, essa a gente conhece bem. Por isso, a dica de hoje é

0: Sobre organização. Coisa simples, tá? Criar aquelas listinhas básicas, organizar suas prioridades, mesmo que sejam coisinhas pequenas. Você vai ver como isso diminui a sensação de descontrole e deixa a rotina muito mais leve. E quando a gente se sente mais organizada, sobra mais tempo e energia para outras coisas importantes. Como ter aqueles momentos especiais em família, sabe? Conversar, desligar o celular, aproveitar o carinho de quem a gente ama. Afinal, a nossa beleza também vem desse autocuidado emocional, de se sentir bem por dentro. Fica ligadinha que o Toque de Mulher já volta, na próxima parte, com muito mais pra você. Não sai daí.
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8: 11 horas e 20 minutos. Tá legal, tá na Blau, tá bom demais mesmo estar com vocês. Pessoal aí interagindo, mandando seu recadinho, seu bom dia. Temperatura esquentando, estamos em 12 graus a temperatura.
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8: É aquela coisa, né, Chanete? Olha só, a Chanete, a terrorista do Zap Zap aqui, já me mandando seu bom dia, sua figurinha e tudo mais, né? Sim, inverno faz parte, né? Inverno, os perfumes franceses exalam, né? E aí, que perfume tu usa no inverno? O meu é fumacê amadeirado.

0: Que barbaridade, né? Mas faz parte, é um perfume bom demais. É, fumacê, fumacê amadeirado, mas que achou, hein? Chique!
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0: Poderoso! Ned, deixa eu atualizar aqui, ó, o pessoal aqui. É sim, é a terrorista do Zap Zap.
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0: Falando em perfume, tá chegando de novo! Lembrei agora do Baby, né? Da família dinossauro. De novo! Ai, ai. Quem vê o Tuca falando, meu Deus, o que que essa louca tá falando? Sim, mas aqui com o pessoal aqui, né? No privado aqui, me mandando cada coisa, né? Cada palavra, é, cada proseado aqui, nossa. É, a Janete é a terrorista, sim. Bons momentos. O pessoal se diverte, né? Esse perfume cura até garrotil. Verdade, né? Gente, falando em perfume, tá chegando Mania Sul, seu perfume. E também tem perfume masculino e perfume feminino. Perfume masculino com a banda Virtual e perfume feminino com expressão Sul. Bora de perfume, né, Janete?

0: Tuquinha, cadê você?
1: Tô aqui preparando a homenagem pra vó Romilda. É a senhora mesmo, vó Romilda, dona Romilda, né, Martinha? Marta atualizando aqui, parabenizando.
2: Feliz aniversário, feliz aniversário, parabéns pra você.
1: Era ontem, né? Mas a pegada vale todo dia, né? Porque a senhora merece. Essa dona Romilda merece. É uma super vó, uma super mãe, uma super mulher, uma super tudo. Então, parabéns, feliz aniversário, com tudo de bom, de melhor, muita saúde, felicidades mil, muitos e muitos anos de vida.

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1: Já de volta e vamos acompanhar mais uma sequência do Toque Astral.
0: Libra, Escorpião, Sagitário.
1: Libra, a atmosfera está em alta, você vive seu dia como uma festa real. Sua maneira de ser será seu maior trunfo, de fato você está mais receptivo ao seu entorno e a reciprocidade se instala, sua cor é o açafrão. Escorpião, você poderá esclarecer um assunto importante com alguém, já era hora de você se lançar, você está em forma e saberá concretamente como canalizá-la. O importante será parar antes da fadiga total. A sua cor é o bege. Sagitário. Esse dia será atingido de paz e é o momento de pensar mais em pequenos detalhes íntimos. Reflita antes de se lançar em projetos de grande envergadura e não confunda seu otimismo com forma olímpica. A sua cor é o chocolate.
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1: Já já tem mais. Segura aí.
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2: 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Reunião no Ministério da Fazenda discutiu mudanças no projeto que cria a linha de financiamento para produtores afetados por eventos climáticos. A proposta agora reduz a carência de 3 para 2 anos e amplia os juros. Agricultores familiares pagariam 6% ao ano em vez de 3,5%. Médios produtores 8% e grandes 12%. Agora uma equipe técnica analisa o texto até esta sexta-feira, fechando a semana. 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
11: Bom dia aos nossos ouvintes, dando sequência às nossas receitas de mães. Hoje a gente vai passar a receita da nossa amiga Adriana Pessoa, que é o bombom de morango na travessa. Vamos aos ingredientes, então. Para o creme, então, você vai utilizar 2 latas de leite condensado, 2 caixinhas de creme de leite, 200 ml de leite, 1 colher de sopa de manteiga, 100 gramas de chocolate branco. Você vai levar ao fogo, você vai cozinhar esse creme, depois você coloca numa travessa, pica 400 gramas de morango por cima e aí você vai fazer a cobertura, tá? A cobertura é 150 gramas de chocolate meio amargo e 1 colher de óleo de coco. Você derrete o chocolate e coloca o óleo de coco e depois leva tudo para a geladeira. Espera gelar e a sua sobremesa está pronta. Seu bombom de morango na travessa. Essa foi a receita da nossa amiga Adriana Pessoa. Uma feliz e abençoada quinta-feira a todos e até amanhã. Na nossa próxima receita Dica do Dia.
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2: Pérola Negra, cerveja e socorro, lá pro pessoal de Venceslau, meu amigo Lourival Paulino na sintonia. Não dá um...

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1: E chegou as previsões para o seu signo aqui.
0: Capricórnio, Aquário, Peixes.
1: Capricórnio, sua convicção em suas próprias ideias o torna teimoso na direção certa. Isso promete discussões interessantes. Os questionamentos que você faz são positivos, mas alcançam mais do que você supõe a sua cor tangerina. Aquário, o clima está mais calmo e você está em paz. Você percebe que soube fazer boas escolhas. Uma sessão de esporte intensiva lhe faria muito bem, apesar dos seus medos, admita, você recuperaria seu ânimo, a sua cor é o neve. Peixes, seu francamente será um obstáculo e pode criar algumas inimizades. Você não está em ótima forma física, reserve algumas pausas para relaxar, sem esperar que isso venha de fora, a sua cor é o salmão.
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1: Acabou mais uma edição do nosso Toque Astral, mas a gente vai preparar para você mais uma sequência de previsões, tá? Fica aguardando aí a próxima edição.
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3: Olá, mulherada linda. Que delícia ter você aqui no Toque de Mulher. Sempre trazendo um carinho especial. Para começar, que tal a gente pensar na nossa alimentação? Uma comidinha equilibrada faz toda a diferença na energia e no bem-estar, viu? Inclua frutas, verduras e beba bastante água. Pequenas escolhas saudáveis já fazem um bem danado para o nosso corpo e para nossa mente. E por falar em mente, sabe aquela correria logo que a gente acorda? Que tal tentar começar o dia com mais calma? Reservar uns minutinhos só para você, antes das obrigações, ajuda a diminuir a ansiedade e melhora o humor. É um toque de carinho que você dá para si mesma. Para ajudar nisso tudo, a dica é organizar a rotina. Planejar o dia, anotar os compromissos. Isso evita o estresse e ainda te dá mais tempo. Começar com pequenos hábitos já faz uma diferença enorme na sua tranquilidade e produtividade. Gostou das dicas? Tem muito mais vindo por aí.
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3: E olha, chegando os direitos iguais, JM, né? Meio-dia 19, já chegou em casa, Galvãozinho, tá almoçando, a companhia da sua esposa Marilene. Bom almoço pra vocês, e a Marilene manda um abraço também pra sua amiga Lola.

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Meio-dia e 30 minutos e o nosso show da manhã vai ficando por aqui. Agradeço a todos vocês pela companhia, pela sintonia, pelo bom dia, pelo alto astral, pelo tudo de bom. E amanhã estaremos juntos em mais uma edição do nosso show da manhã aqui nas ondas da 97. Valeu, gente. Tchau, tchau. Até amanhã.

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0: 13:15.
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4: Quero falar de algo super importante: a autoestima. Sabe, a gente tem a mania de ser muito mais crítica com a gente mesma do que com as outras pessoas, né? Mas a verdade é que a autoestima começa justamente na forma como você se trata. Trocar aqueles pensamentos negativos por palavras mais gentis consigo mesma faz uma diferença enorme, fortalece a sua confiança e a sua segurança pessoal. O jeito que você fala com você mesma influencia diretamente tudo, viu? É um carinho que a gente merece.
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0: 13:35.
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3: E pra fechar com chave de ouro, a nossa última dica de hoje é sobre bem-estar. Algo que a gente merece sempre. Que tal colocar uma playlist de músicas leves e positivas pra tocar durante o dia? Ajuda demais no humor, reduz a tensão, é um carinho pra alma. Um jeito simples de relaxar e deixar o dia mais leve, sabia? E assim, com essa energia boa no coração, a gente se despede por hoje. Muito obrigada pela sua audiência, pelo seu carinho. O Toque de Mulher volta na próxima, no mesmo horário, te esperando com muito mais pra gente conversar. Um beijo enorme e até lá!
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0: 14 horas e 14 minutos.
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0: 14:32.
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0: 14 horas e 48 minutos.
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0: 11 horas e 2 minutos.
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1: Horas e 19 minutos.
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1: 15 horas e 19 minutos.
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0: 11:33.
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0: 11:48.
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0: 16:02.
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1: Nem todo erro é errado, sabia? 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

0: 16:16.
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0: 16:29.
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0: 16h44.
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0: 16:54.
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3: Gastos com a Previdência consomem R$1 trilhão. Agora 17h14 de temperatura em Porto Alegre. Este é o Pampa Notícias e vamos atualizando as principais informações do momento. O projeto de lei de diretrizes orçamentárias de 2027, enviado pelo governo Lula ao Congresso em abril, tem metas relativamente ambiciosas e se ancora em projeções mais otimistas do que a realidade. A avaliação é do relatório de acompanhamento de maio da Instituição Fiscal Independente do Senado, divulgado nesta quinta-feira. Os gastos do regime geral de previdência social atingiram mais de R$1 trilhão em 2025, o equivalente a 8,1% do produto interno bruto e a 42,9% de toda a despesa primária da União. A projeção é que o valor suba para 9,1% até 2030, na tendência atual. Sem citar o senador e pré-candidato Flávio Bolsonaro nominalmente, o presidente Luiz Inácio Lula da Silva afirmou nesta quinta-feira que nunca foi atrás do que chamou Lei Daniel Vorcaro para financiar artistas brasileiros. A manifestação ocorreu durante um evento em Aracruz, no Espírito Santo, para anunciar ações na cultura do estado e entrega de veículos da saúde. A declaração de Lula ocorre após polêmicas envolvendo pedidos de financiamento privado feitos por Flávio Bolsonaro ao banqueiro Daniel Vorcaro para um filme sobre Jair Bolsonaro chamado Dark Horse. O caso ganhou repercussão porque Vorcaro é investigado por fraudes bilionárias e o senador inicialmente negou, mas depois admitiu o contato e as negociações, negando irregularidades. A Prefeitura de Capão Bonito do Sul, no norte do estado, suspendeu as aulas em duas das três escolas municipais devido ao aumento de sintomas gripais entre estudantes. A decisão vale para esta quinta e sexta-feira na Escola Municipal de Ensino Fundamental Firmino Friso e Escola Municipal de Educação Infantil Pequenos Anjinhos. Em nota, o município informou que cerca de 50 alunos estão afastados das atividades devido ao quadro de saúde. As aulas devem retornar na próxima terça-feira. Até o momento, a prefeitura confirmou um caso de influenza B. Os demais estudantes não foram testados e, por isso, o município não pode afirmar se estão contaminados por um vírus específico. O médico gaúcho e ex-participante do reality show Marcos Harter foi punido pelo Conselho Federal de Medicina por infrações ao Código de Ética Médica relacionados à responsabilidade profissional e ao atendimento de pacientes. A decisão foi publicada no Diário Oficial da União desta quinta-feira. De acordo com a publicação, Harter infringiu os artigos 1º, 23 e 32, que proíbem que os médicos causem dano a pacientes por negligência, imprudência ou imperícia, determinem tratamento sem respeito à dignidade humana e deixem de usar meios diagnósticos e terapêuticos cientificamente reconhecidos em favor do paciente. A pena é censura pública em publicação oficial, que não impede o exercício da profissão. O presidente norte-americano Donald Trump disse que os Estados Unidos vão receber o urânio enriquecido do Irã e que provavelmente vão destruí-lo. Trump voltou a comentar que Teerã não pode ter uma arma nuclear e que se o país persa não fechar acordo, tomará medidas drásticas. O republicano afirmou que está negociando o que pretende conseguir um acordo de paz de um jeito ou de outro. E agora as informações do mercado financeiro. O dólar comercial opera em baixa de 0,16%, cotado a R$ 4,99. O euro comercial opera em baixa de 0,06%, cotado a R$ 5,82. O principal índice da Bolsa de Valores brasileira, B3, opera em alta de 0,07% aos 177.473 pontos. 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

5:06, 5:06, esse é o Roda de Chimarrão que está começando agora aqui pela Rádio Blau Nunes FM 97.9. Tardezita de quinta-feira, dia 21 de maio, e vamos começando com o Mano Lima, Sem Pai e Sem Fumo.

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5 horas e 16 minutos agora, 5 horas e 16. Esse é o Roda de Chimarrão nessa tardezita fria, né, che? Deixa eu dar uma bispada aqui na temperatura, 12 graus, é isso? É, 12 graus, friozito, né, che? Alapuca! Tchapicuxa, quadro corpo e vem de lado. Tá frio, né, de barbaridade. Bueno, vamos dando sequência então aqui no Roda de Chimarrão, vamos falando para o Escritório Contábil AGE. 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Eu disse Escritório Contábil AG. Agora são 17 horas e 17 minutos. Vamos trazendo Miguel Marques, Detrás da Vidraça. E depois o Perisca Greco, De Cima do Arreio.

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5:30, 5:30, esse é o Roda de Chimarrão, a roda que roda e não anda, rodando de mão em mão, levando música buena na hora do teu chimarrão. Eu sou Daldo Fagundes e vou contigo até às 19 horas, levando música boa aqui pelas ondas amigas da 97.9. A minha, a sua, a nossa rádio. Pois tu sabe, né, che? Tá legal, tá na blau. 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Eu disse Calef Imóveis e Negócios Rurais. 5:31, vamos trazendo Cristiano Quevedo bem na porteira. E depois eu vou trazer aqui, ó, com o projeto Tauriando, né, tchê? Lidando nesse rincão, na sequência, tá bueno? 5:31 agora.

0: 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Tenha fé.
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9: Cinco horas e 43 minutos, 5 horas e 43, esse é o Roda de Chimarrão aqui pela Rádio Blau Nunes, FM 97.9. 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Agora são 5 horas e 45 minutos. 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

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Eu disse Calcário RF, representante do Calcário ProSol. 5 horas e 45 minutos, Marinê Siqueira, de Juju e de Flores, e depois o Joca Martins, Baldas de Potro Cuiudo.

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0: 5 horas e 55 minutos, 5 horas e 55. Esse é o Roda de Chimarrão aqui pela Rádio Blau Nunes, FM 97.9. 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

0: 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Bueno, 6 horas, vou rodar uma música então aqui, ó. Buenas e me espalho, Rio Grande, velho.
1: Gostaria de apresentar mais um grande amigo do projeto Buenas e me espalho, de Uruguaiana no contrabaixo, Duca Duarte. Belisca aí, Felipe!

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18 horas e 7 minutos, agora 18 horas e 7, chegamos aí na segunda hora do Roda de Chimarrão, fazendo um costadito aí na hora do teu mate. 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Agora são 18h07, vamos trazendo mais música. Joca Martins, Eu Sou Baguala, e depois Adair de Freitas, Trindade.

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18 horas e 23 minutos, olha aí, ó, 6 horas e 23, nós voltamos com o Roda de Chimarrão aqui pela Rádio Blau Nunes, FM 97.9. Tardezita de quinta-feira, eu disse que é sexta, não, mas é quinta. Hoje é quinta-feira, rapaz, mas não te preocupa, depois de amanhã é sábado. Tem um grande amigo meu que tinha um ditado, né? Às vezes era quarta-feira, ele já dizia, tava cansado já da lida da semana. Ele olhava no grão dos olhos da gente e disse, meu amigo, não te preocupa, depois de amanhã é sexta. É, meu amigo, eu não vou falar o nome, mas ele com certeza tá na escuta. Bueno, 18 horas e 24 minutos. 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Agora são 18 horas e 25, vamos trazendo mais música, a pedido do meu amigo Mirinho, Ventena, com Mano Lima.

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0: 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A probabilidade de retorno do El Niño entre maio e junho é de 82%. Segundo a agência dos Estados Unidos, o fenômeno forte pode causar chuvas excessivas aqui para nós, no Rio Grande do Sul, afetando a safra de inverno e o plantio das culturas de verão. A previsão já desestimula a semeadura do trigo, cuja área deve cair mais de 1,5 milhão para 925 mil hectares neste ano. Você ouviu pela Blau Nunes, Minuto Agro. 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

6:30, 33 no caso, né? 34 agora no pulo do relógio. Esse é o Roda de Chimarrão aqui pela Rádio Blaunes FM. Deixa eu dar uma olhada aqui na temperatura, estávamos em 12, agora estamos em 10. Para amanhã, sexta-feira, a temperatura mínima 6 e a máxima 13. O tempo vai estar nublado amanhã. Sábado, temperatura mínima 11, máxima 16. Domingo, mínima 10, máxima 18. E durante a semana vai esquentando devagarzinho. 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Eu disse Calcário RF, representante do calcário pro solo. 18:35, vamos falando agora para o Dante Ramon Ledesma. Vem aí cantando para nós, para o nosso amor.

essa aqui, Gustavo Teixeira, Tô a Cavalo. Vai lá pro meu amigo Wesley Bairros dos Santos, que tá na escuta. Grande abraço aí, tchê.

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2: 18:43.
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4: Seis horas e 47 minutos, 6 horas e 47, nós voltamos com o Roda de Chimarrão, aqui pela Rádio Blau Nunes, FM 97.9, né, Che? É, 6h47 já, né? Mas eu tenho que te falar mais uma coisa, né, Che? 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
4: Bueno, 18 horas e 49 minutos, 50, agora no pulo do relógio, vamos trazendo César Oliveira e Rogério Melo, O Campo.

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6:56, 6:56, nós voltamos com o Roda de Chimarrão, falando para a Agropecuária Campeira, a sua amiga, a sua parceira. 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Fortifol, força máxima em nutrição vegetal. 5:57, vamos trazendo Marinês Siqueira, de Juju e de Flores. E com essa marca, vou ficando por aqui, meus amigos, agradecendo a todos pela audiência, pela parceria, pela companhia nesse finzito de tarde. Fiquem todos com Deus, que eu vou com Ele também. E volto, se Deus quiser, amanhã às 6 horas com o Pampa e Querência. Tenham todos uma boa, feliz e abençoada noite. De que

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1: Em Brasília, 19 horas.
0: 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As notícias do governo federal que movimentaram o país no dia de hoje.
2: Boa noite.
1: Boa noite para você que nos acompanha em todo o país.
2: Quinta-feira, 21 de maio de 2026.
1: Vamos ao destaque do dia, renegociação.
2: Mais de 1 milhão de pessoas já foram beneficiadas pelo novo Desenrola Brasil.
1: O valor negociado pelas famílias chega a 10 bilhões de reais. Gabriela Noronha.
3: E para atingir ainda mais pessoas, a partir do dia 26, trabalhadores poderão utilizar parte do FGTS para quitar dívidas do Desenrola.
2: Quer reformar sua casa? Famílias com renda de até 13 mil reais por mês podem financiar obra com juros mais em conta. É o Reforma Casa Brasil.
1: Dignidade. Programa Periferia Viva vai construir banheiros para 30 mil famílias que vivem sem estrutura sanitária básica.
2: Vamos saber mais sobre esses temas com o ministro das Cidades, Vladimir Lima.
1: E ainda, valorização da cultura.
2: No Espírito Santo, o presidente Lula assina medida de reconhecimento, preservação e promoção das culturas tradicionais e populares.
4: O investimento em cultura movimenta uma indústria potente, estimula a economia, transforma vidas e cidades. Por isso, a cultura será sempre prioridade do nosso governo.
1: Na apresentação da Voz do Brasil, Mariana Jungmann e Luciano Seixas.
2: E acompanhe a gente ao vivo, acesse radiogov.ebc.com.br ou o canal Gov na sua TV aberta.
1: Mais de 1 milhão de pessoas já saíram do vermelho com a ajuda do Desenrola Famílias.
2: A ação é voltada para quem tem dívidas como cartão de crédito e cheque especial.
1: E faz parte do novo Desenrola, lançado este mês pelo governo do Brasil, que também contempla estudantes, produtores rurais e pequenos empresários.
2: Serão, ao todo, 90 dias de negociações com juros e condições facilitadas.
3: Segundo os dados do Ministério da Fazenda, mais de 1 milhão de pessoas já renegociaram ou quitaram dívidas por meio do Desenrola Famílias, uma das categorias do novo Desenrola, lançado este mês pelo governo do Brasil. O valor negociado pelas famílias já chega a 10 bilhões de reais. Podem participar pessoas com renda mensal de até 5 salários mínimos, cerca de R$ 8.100, que possuem dívidas como o cartão de crédito ou cheque especial. Segundo o ministro da Fazenda, Dario Durigan, quase metade das operações do Desenrola Famílias registradas até agora foram quitadas à vista.
5: Foram mais de 449 mil dívidas quitadas à vista. A pessoa já resolveu a sua pendência de dívida bancária de uma vez por todas, tá? Essas operações tiveram um desconto na média de 85%. As dívidas antigas que estavam atrapalhando a vida das famílias, das pessoas.
3: Podem ser negociados débitos contratados até 31 de janeiro de 2026 e que estejam com atraso entre 91 dias e 2 anos. Os descontos podem chegar a 90%, dependendo da forma de pagamento. O objetivo é ajudar na recuperação financeira das famílias e reduzir os índices de inadimplência no país. E para atingir ainda mais pessoas, a partir do dia 26, trabalhadores poderão utilizar parte do FGTS para quitar dívidas do Desenrola. Os recursos virão do saldo residual liberado pelo saque aniversário do FGTS, como explica o secretário executivo do Ministério da Fazenda, Rogério Seron.
6: No dia 26 acontecerá essa liberação de recursos, então vai sobrar o saldo residual em cada um dos trabalhadores, do saldo que ele tem no seu FGTS. Aí, esse saldo residual, ele pode utilizar uma parcela para, se ele for um beneficiário do Desenrola, né, tiver uma dívida inadimplente e for renegociar, ele pode retirar 20% ou R$ 1.000, o que for maior.
3: O novo Desenrola atende 4 categorias: famílias, micro e pequenas empresas, pequenos produtores rurais e estudantes com dívidas do Fundo de Financiamento Estudantil. No caso do FIES, 34 mil contratos já foram refinanciados até agora, com desconto médio de 80%. Lembrando que quem quiser negociar deve procurar a instituição financeira onde possui a dívida ou acessar os canais oficiais de negociação dos bancos, participantes e parceiros. Reportagem Gabriela Noronha.
1: direito à restituição do imposto de renda, fique atento.
2: Amanhã, a Receita Federal vai abrir consulta ao maior lote de restituição da história.
1: Serão beneficiados cerca de 8 milhões e 700 mil contribuintes, um total de 16 bilhões de reais em créditos.
2: O pagamento será realizado no dia 29 de maio.
1: Os próximos lotes de restituição serão pagos nas seguintes datas: 30 de junho, 31 de julho e 28 de agosto.
2: Para verificar se a restituição foi liberada, acesse www.gov.br/Receita Federal.
1: Um banheiro dentro de casa pode parecer algo simples, mas ainda não é a realidade para todos os brasileiros.
2: Para mudar esse quadro, o governo do Brasil faz a seleção de mais

0: Mais de 30 mil famílias que moram em periferias para construir ou reformar banheiros e oferecer melhores condições sanitárias para as pessoas.
1: A cearense Maria de Fátima mora com a família numa casa de madeira, sem rede de esgoto sanitário, no assentamento Dorotsteng, uma área periférica do Distrito Federal. Contando apenas com a aposentadoria do marido, a renda familiar é toda comprometida com despesas básicas, como remédios e comida. Aos 63 anos, ela tem um sonho: ter uma casa confortável e um banheiro adequado.
2: E quando a senhora tiver um banheiro assim bem arrumadinho,
3: Ai, mulher,
2: para tomar um banho bem gostoso?
3: toma bem gostoso assim, sabe? Ficar ali dentro do banheiro assim e olhar assim para a pasteia do banheiro e dizer assim: como é que eu ganhei um tão lindo desse jeito?
1: A líder comunitária no assentamento, Rita de Cássia Correia, conta que das cerca de 750 famílias que vivem na região, pelo menos 300 estão em situação semelhante, sem dependências sanitárias funcionais. Foi ela quem teve a iniciativa de inscrever a comunidade no programa Periferia Viva Reformas, do Ministério das Cidades, que tem como objetivo melhorar as condições sanitárias.
4: Estou como liderança aqui, acompanho o dia a dia das famílias. Quando você fala de um banheiro, elas veem isso: um vaso, um piso queimado às vezes, ou até mesmo de madeira, e uma torneira ou um chuveiro, é o banheiro. Quando você fala: não, mas você pode colocar um box, uma pia, um chuveiro, um forro, ela fala: não, isso é coisa de rico, isso aí não está dentro da minha realidade. É uma maneira de trazer dignidade e trazer autoestima, principalmente para as mulheres, né?
1: Mais de 1 milhão de pessoas vivem em situação sanitária inadequada em todo o país, segundo o IBGE. E o programa Periferia Viva Reformas é justamente para reduzir esses dados. Nesta primeira seleção, mais de 30 mil famílias de 130 municípios serão atendidas. Cada uma delas poderá receber até R$ 40 mil para custear a construção ou reforma do banheiro, como explica o secretário nacional de periferias do Ministério das Cidades, Vitor Araripe.
5: Esse programa funciona com kits. A gente tem vários módulos de kits, então kit para revestimento de parede, kit de piso, kit do banheiro. Então, do banheiro tem vários tipos de kits também, que são moduláveis a partir da demanda da residência dessa pessoa. Então, a gente tem esse limite dos 40 mil, que é a composição de vários kits.
1: Os contemplados pelo programa pagarão um valor máximo de R$ 400 pelo financiamento, o que corresponde a 1% do teto de R$ 40 mil. Já as famílias que recebem BPC, que é o benefício de prestação continuada, ou Bolsa Família, ou ainda aquelas que morem em locais sob emergência ou estado de calamidade pública, não vão pagar nada. Reportagem Graziele Bezerra.
6: Para saber a lista dos locais contemplados pelo programa, acesse mapadasperiferias.cidades.gov.br e procure a aba Periferia Viva Reformas.
0: E a gente vai explicar mais detalhes sobre os programas do governo do Brasil para a melhoria das moradias dos brasileiros com o ministro das Cidades, Vladimir Lima, que está conosco ao vivo aqui no estúdio da Voz do Brasil. Boa noite, ministro.
7: Boa noite, Mariana. Boa noite, Luciano, e a todos que nos ouvem.
0: Ministro, vamos começar explicando então como é que vai funcionar o programa Periferia Viva Reformas. Ele é voltado para quem exatamente e que tipos de reformas podem ser feitas com ele?
7: Mariana, antes de ir ao ponto e responder diretamente sua pergunta, é importante entender a lógica da política habitacional no país. A gente, com aquelas famílias que não têm habitação, não têm moradia, nós atendemos por meio do programa Minha Casa Minha Vida. A gente dá a casa, né? Seja ela financiada ou subsidiada. Para aquelas famílias que têm a casa e a gente precisa resolver algum tipo de inadequação habitacional, reforma de um banheiro, um quarto, um telhado, um ajuste na instalação elétrica, uma questão relacionada à inadequação, a gente atende com Reforma Casa Brasil. E o Periferia Melhoria, que é uma preocupação do governo do Brasil, que não deixa ninguém para trás, ele tem um foco em atuar naquelas famílias, pasmem, mais de 4 milhões de brasileiros não têm banheiro ou têm um banheiro compartilhado com outras famílias. Então, o foco do Periferia Melhoria é entrar na comunidade, nas favelas brasileiras, né? Em áreas que são regularizáveis, áreas já regularizadas, levando o banheiro. E já que a gente está indo até a casa da família construir um banheiro novo ou reformar o banheiro que está precário, a gente aproveita e também trata de outras inadequações habitacionais nas periferias do Brasil. reformando um quarto, telhado, ampliando um quarto, muitas vezes uma família grande que precisa de um quarto a mais, com teto até R$40 mil para beneficiar essa família. Essa família a gente leva dignidade e qualidade de vida. Afinal de contas, ela não tem condição de construir um banheiro aí com recursos próprios.
0: E quem são essas famílias atendidas pelo Periferia Viva Reformas?
7: São famílias que moram...
0: A história do banheiro.
7: São famílias que moram em comunidade, né, mais precária, comunidade sem infraestrutura. Muitas vezes ela tem a casa ali, mas ela não tem o banheiro. São famílias com a renda até R$2.850. E a gente pensando numa lógica de levar esse banheiro para essas famílias, a gente... De forma plausível, a gente pensou especial assim, ter um diálogo com a comunidade. Como é que a gente traz um diálogo com a comunidade? Com as representações dos territórios periféricos. Para que essas representações que já dialogam com a comunidade, sabem as necessidades, possam estar fazendo essas propostas e levando aí esses projetos, diagnosticando o que é necessário para poder levar o banheiro para essas comunidades, né?
6: Então, ministro, como é que vai funcionar essa relação, né, com as famílias atendidas? São esses agentes, essas organizações da sociedade civil que vão contratar as reformas em vez das famílias?
7: Os agentes comunitários, que são as entidades sem fins lucrativos, os movimentos, as associações que representam a comunidade, elas fizeram propostas para a gente, o Ministério das Cidades, e essas propostas para levar o banheiro para cada família aí que está no levantamento lá das famílias que precisam dentro daquela comunidade de um banheiro novo. E claro que nesse diagnóstico que ela vai fazer, ela vai propor uma Mariana. Mariana, ela precisa do banheiro, só que a casa da Mariana está com o telhado furado. Então a gente precisa também recompor o telhado da Mariana. A Mariana, a gente resolve com o telhado, mas o Luciano tem uma situação que tem infiltração na parede. Ou seja, além de reformar o banheiro do Luciano, eu aproveito, já que a entidade organizadora já está lá e diagnosticou que tem uma infiltração na sua parede, aproveita também para resolver essa infiltração na sua parede, com o teto até R$40 mil.
0: Mas são essas entidades, essas organizações, elas é que vão contratar e oferecer a reforma para as pessoas?
7: Exatamente.
0: Ou elas só vão indicar quem é e a família que vai receber o dinheiro para a reforma e cuidar da reforma?
7: Essas entidades, elas fizeram a proposta, a gente vai contratar e transferir o recurso para essas entidades vão fazer os projetos para cada casa, do que a casa necessita, se é o banheiro com infiltração, para resolver a infiltração, se é o banheiro para resolver o telhado, e a entidade que vai executar a obra. Aí a relação da família é com a entidade.
0: E as famílias podem fazer reformas, como você disse, até R$40 mil, né? O que está incluído nessa previsão de orçamento? Qual vai ser a contrapartida também dessas famílias?
7: As famílias vão pagar apenas até 1%, porque R$40 mil é o teto máximo. Então, assim, se uma família fizer uma reforma de R$30 mil, ela vai pagar R$300. É um valor único que vai dar o benefício dela, além de ter um banheiro novo, ela poder também ter alguns outros tipos de reforma na casa dela. A exemplo do que eu dei aqui para o Luciano, a questão de resolver infiltração, de resolver o telhado, de resolver algum problema na janela.
0: E aí
7: está
0: incluído tudo,
7: tá incluído,
0: né?
7: Tudo,
0: mão de obra.
7: Exatamente, mão de obra, material e tudo mais.
6: E como é que as famílias se candidatam ao programa, ministro? Elas devem procurar os agentes promotores? Devem fazer algum tipo de cadastro junto ao governo?
7: Quando a entidade fez essa proposta para o governo federal, para o Ministério das Cidades, ela já tinha mapeado qual o bairro, qual é a comunidade que ela vai atuar, né? E claro que tem uma organização dessa demanda para levantar agora a necessidade de cada família, e casa a casa, né? Pegar certinho o nome, verificar todo o imóvel, o que, que ele precisa, além do banheiro, se ó, vamos checar aqui o telhado, precisa ajustar o telhado, precisa ajustar o piso. Mas essa comunidade, ela está de antemão mapeada para que agora a gente possa contratar essas obras e executar a reforma desses banheiros.
0: Ministro, o senhor começou falando, então, que a gente tem o Minha Casa Minha Vida para oferecer casa para quem não tem. O Reforma Casa Brasil para oferecer melhorias em casas que precisam de adequações, e eu preferia Viva Reformas, então, para oferecer esse tipo de necessidade mais básica, mais premente. Vamos falar do Reforma Casa Brasil agora, porque ele é um pouco diferente. Eu queria que o senhor explicasse a diferença entre ele e esse programa lançado agora, e que tipo de melhorias podem ser feitas pelo Reforma Casa Brasil.
7: Certo. Então, vamos lá. Como eu estava falando, o programa Minha Casa Minha Vida, ele foca na habitação, para quem não tem. O programa Periferia Melhoria, a gente vai nos bairros periféricos, os bairros mais simples, carentes, né? Pessoas extremamente carentes, que a gente resolve e que não tem condição de pegar um financiamento, não tem condição de fazer um banheiro com recursos próprios. No caso do Reforma Casa Brasil, a gente potencializa resolver questões de inadequações em moradias para aquela família com renda até 13 mil, que pode acessar o crédito, um financiamento, com a taxa de juros de 0,99%, com um empréstimo máximo e um valor para financiar de até 50 mil reais, e que ela pode estar reformando um quarto, ampliando o quarto, reformando o banheiro que ela já tem, reformando o telhado, fazendo instalação elétrica, hidráulica e dando uma melhor qualidade para a sua casa.
0: Às vezes ampliando também.
7: Às vezes ampliando. A gente tem cerca de disponível para o programa Reforma Casa Brasil cerca de 30 bilhões de reais. Para o programa Periferia Melhoria, que a gente falou agora há pouco, a gente selecionou 9 mil moradias e a gente potencializou, na verdade, esse 9 mil, desculpe, 9 mil era a meta e a gente triplicou, foi para 30 mil. Mas são assim, são formas de atender a população brasileira, aquelas famílias que mais precisam, cada qual de acordo com sua necessidade. Para quem não tem casa, programa Minha Casa Minha Vida. Para quem tem sua habitação e precisa resolver a inadequação, o Reforma Casa Brasil. E para quem realmente é uma família extremamente carente, a gente chegar com Periferia Melhoria.
6: O senhor fez referência às faixas e aos valores que podem ser financiados neste programa. Esses valores podem ser financiados, dependem da faixa de renda da pessoa ou do custo da reforma que ela
7: como,
6: quer fazer?
7: Como nessa situação nós estamos falando de um financiamento, então, vai ser feita uma análise de crédito, de capacidade dessa família de pegar um empréstimo. Claro que um empréstimo é com a taxa menor que 1%, então a taxa facilitada, que ela traz mais famílias para o programa. Ela é mais atrativa e ela oportuniza a família aí a poder, de fato, estar melhorando sua unidade habitacional, sua moradia, com as reformas que a gente falou aqui agora há pouco, né?
0: E o programa aceita pessoas que estiverem com o nome sujo, negativado por dívida, como cartão de crédito, por exemplo, cheque especial?
7: Numa situação dessa, que é uma análise de crédito, Mariana, assim, então é importante que as pessoas vão ter que reunir as documentações, né, os documentos com prova em renda e tudo, para que seja feita uma avaliação aí pelo agente financeiro e ela possa estar acessando um financiamento com a taxa facilitada pelo governo do Brasil, pelo governo do presidente Lula, né?
6: Ok, nós conversamos com o ministro das Cidades, Vladimir Lima. Muito obrigado, ministro, por sua entrevista aqui à Voz do Brasil.
7: Obrigado, pessoal.
0: Iniciativas para fortalecer a cultura popular no país.
6: O governo do Brasil entregou hoje 90 equipamentos culturais itinerantes que podem ser adaptados para bibliotecas, estúdios e oficinas de cinema.
0: A entrega foi feita durante a sexta Teia Nacional dos Pontos de Cultura, que contou com a participação do presidente Lula.
8: Um desfile de estandartes representando os estados brasileiros marcou a abertura da sexta Teia Nacional dos Pontos de Cultura em Aracruz, no Espírito Santo. Depois de um intervalo de 12 anos, o evento foi retomado, reunindo agentes culturais, coletivos, mestres e mestras das culturas populares, povos tradicionais, representantes da sociedade civil e gestores públicos. A iniciativa faz parte do Cultura Viva, programa criado há 22 anos para movimentar o setor. A ministra da Cultura, Margarete Menezes, destacou os avanços do setor nos últimos 3 anos.
9: Tem em torno de 400 milhões sendo aplicados por ano na produção cultural de base comunitária. E nós passamos nessa gestão para 23.121 iniciativas fomentadas até agora.
8: Durante o evento, foram distribuídas placas de identificação aos pontos de cultura. Todos os mais de 16 mil pontos certificados em todo o país vão receber o material. Uma outra entrega feita em Aracruz foi a de 90 unidades dos Movicéus. Os Movicéus são equipamentos culturais itinerantes, adaptados com biblioteca, estúdio audiovisual, recursos tecnológicos, material para oficinas e cinema ao ar livre. Essa estrutura permite que municípios desassistidos possam ter acesso a atividades culturais. O presidente Lula destacou a importância do investimento em cultura.
10: O investimento em cultura movimenta uma indústria potente, estimula a economia, transforma vidas e cidades. Por isso, a cultura será sempre prioridade no nosso governo. Contará sempre com políticas públicas capazes de ajudá-la a exercer todo o seu potencial simbólico e econômico.
8: Para celebrar a cultura nacional, foram assinadas portarias que regulamentam a Rede Nacional de Mestras e Mestres das Culturas Tradicionais e Populares e o Programa Festejos Populares do Brasil. Também foram assinados o Decreto de Renovação do Conselho Nacional de Política Cultural e o Decreto que cria a Política Nacional para as Culturas Tradicionais e Populares. De Aracruz, no Espírito Santo, Luana Caro.
6: Também em Aracruz, o presidente Lula entregou 12 micro-ônibus do programa Agora Tem Especialistas Caminhos da Saúde e 11 vans do Programa Especial de Saúde do Rio Doce.
0: Os micro-ônibus são equipados com ar-condicionado e plataformas de acessibilidade e beneficiam 12 municípios capixabas.
6: Eles vão fazer o transporte sanitário seguro e gratuito de pacientes do SUS que precisam se deslocar para outras cidades para realizar consultas, exames, tratamentos especializados e procedimentos de média e alta complexidade.
0: Já as vans foram entregues para 11 municípios e serão utilizadas no transporte de pacientes para consultas, procedimentos e cirurgias fora do domicílio.
6: Seja como transporte de pessoas ou movimentação de cargas, as hidrovias do Brasil funcionam como principal acesso em diversas regiões.
0: E hoje o governo fez um balanço de ações desenvolvidas pela Secretaria Nacional de Hidrovias e Navegação, criada há 2 anos.
11: Mais hidrovias para transporte de pessoas e produtos pelo país. Essa é uma das metas alcançadas pelo Ministério de Portos e Aeroportos. Esse modal cresceu mais de 12% entre 2024 e 2025. O ministro da pasta, Tomé Franca, ressaltou as vantagens que esse tipo de transporte oferece.
12: Que as hidrovias é um caminho seguro para que a gente possa reduzir o custo logístico, que a gente possa fazer a integração do desenvolvimento regional. Nós vivemos num país que são vários Brasis, e as regiões do Nordeste, do Norte, da Amazônia, ela precisa das hidrovias para o seu desenvolvimento. E, finalmente, um transporte que é sustentável, um transporte que preserva o meio ambiente.
11: O Ministério de Portos e Aeroportos apresentou também um planejamento que prevê leilões para concessão de 6 hidrovias no primeiro semestre de 2025. Em diferentes regiões do país. Entre os trechos incluídos no plano estão os rios Paraguai, Madeira, Tocantins e Tapajós. Já no segundo semestre deste ano, está previsto o leilão de concessão de um trecho do São Francisco. O secretário nacional de Hidrovias e Navegação, Otto Bourlier, destaca que as hidrovias devem ajudar a vida de quem vive perto dos rios.
13: Ribeirinhos, pescadores, indígenas, ou seja, a população que muitas vezes não tem acesso de forma em longo prazo de serviços públicos. Então é uma agenda de Estado que a gente está iniciando agora, em que a gente vai trazer ganhos sociais, ganhos logísticos e ganhos ambientais.
11: Desde 2023, R$1,5 bilhão foram investidos para fortalecer a navegação no país. Só neste ano, a previsão é de um investimento total que supera R$500 milhões. Com locução de Raquel Mariano, reportagem Márcia Fernandes.
6: De janeiro a abril deste ano, o Brasil registrou a melhor movimentação da história nos aeroportos, ultrapassando os 44 milhões de passageiros.
0: Um crescimento de 7,6% na comparação com o mesmo período do ano passado.
6: A aviação doméstica com voos pelo país registrou mais de 33 milhões de viajantes.
0: De acordo com o Ministério do Turismo, o fortalecimento de destinos domésticos contribui para o cenário.
6: E essas foram as notícias do Governo do Brasil.
0: Uma realização da Secretaria de Comunicação Social da Presidência da República.
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0: Fique agora com as notícias do Poder Judiciário e do Congresso Nacional. Boa noite.
6: Boa noite para você e até amanhã.
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15: Você vai ouvir agora notícias do Poder Judiciário. STF valida lei que reduziu área protegida no Pará para viabilizar ferrogrão.
16: STJ identifica tentativas de fraude com comandos ocultos em petições e determina a apuração dos casos.
15: Presidente do TSE defende a atuação contra o uso abusivo da inteligência artificial nas eleições.
16: Boa noite, eu sou Marcela Luiza.
15: E eu sou Walter Lima.
16: O Supremo Tribunal Federal declarou constitucional a lei que autorizou a redução de área protegida no Pará para viabilizar a construção da Ferrogrão, ferrovia projetada para ligar o norte do país ao Mato Grosso.
15: A ação foi apresentada pelo PSOL contra uma lei de 2017. A legenda sustentava que a Constituição exige a edição de lei formal para a redução de áreas protegidas.
16: No julgamento, prevaleceu o entendimento do relator ministro Alexandre de Moraes. Segundo ele, não houve irregularidade no processo legislativo nem retrocesso ambiental, já que a construção da ferrovia continua condicionada à obtenção de todas as licenças solicitadas pelos órgãos competentes.
15: O plenário também aderiu à proposta de autorizar o Poder Executivo para compensar por decreto a área de retirada do parque.
16: STJ detecta uso de prompt injection em processos e anuncia medidas de segurança e responsabilização dos envolvidos.
15: O mecanismo tenta manipular sistemas de inteligência artificial por meio de comandos invisíveis inseridos em documentos judiciais. Tiago Gomide.
17: O Superior Tribunal de Justiça informou ter identificado petições com técnicas de prompt injection usadas para enganar modelos de inteligência artificial com comandos ocultos. Segundo o presidente da corte, ministro Herman Benjamin, o sistema STJ Logos possui barreiras de segurança capazes de neutralizar as tentativas de fraude. O tribunal determinou que os casos sejam certificados nos autos e anunciou a instauração de inquérito policial e procedimento administrativo para apurar responsabilidades criminais e disciplinares de advogados e escritórios eventualmente envolvidos.
16: Presidente do TSE defende a atuação contra o uso abusivo da inteligência artificial nas eleições.
15: A declaração do ministro Nunes Marques foi feita durante a abertura do seminário Seta Debate. Mariana Fabre.
18: O presidente do TSE, ministro Nunes Marques, afirmou que o uso de inteligência artificial para enganar eleitoras e eleitores ou para atacar o sistema eleitoral não deve ser tolerado. Para ele, o avanço tecnológico que interfere na vontade popular deve ser respondido com inteligência democrática. O ministro lembrou que o uso irregular de IA, que viola as normas eleitorais, pode ser enquadrado como uso indevido dos meios de comunicação e até como abuso de poder político ou econômico.
16: Moradores da Ilha do Marajó recebem serviços básicos de cidadania.
15: Esse foi o quarto dia de itinerância da Justiça do Trabalho. Luma Soares.
19: Movimentação intensa aqui em Breves, escolas lotadas e pátios cheios de moradores em busca de justiça, cidadania e saúde. Mesmo na reta final, as ações da Justiça do Trabalho não param. Hoje, o TRT da 8ª Região deu curso de Libras para profissionais de instituições públicas e inaugurou uma biblioteca temática com doação de livros infantis. O mutirão do Justiça Itinerante é coordenado pelo CNJ com mais de 50 entidades parceiras. Os atendimentos gratuitos em Breves, Portel e Melgaço vão até amanhã, sexta-feira, dia 22.
16: Após a ação do MPF e de órgãos parceiros, IBGE lança censo da população em situação de rua em Belém, no Pará.
15: Os dados vão servir para a criação de políticas públicas para essa população. Tatiana Castro.
20: Segundo dados do CadÚnico contabilizados até 2025, em Belém existem 1.952 pessoas em situação de rua. No entanto, por estarem desvinculados da rede assistencial básica, uma grande parcela desses cidadãos sequer constava nos registros oficiais da Prefeitura. Após a ação do MPF e de órgãos parceiros, o IBGE lançou o portal oficial da pesquisa, que vai reunir os dados coletados.
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16: Uma boa noite.
15: E até amanhã.
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1: Eu sou Paula Groba.
2: E eu sou Ricardo Nakaoka.
1: E estes são os destaques de hoje do Jornal do Senado, que começa agora.
2: Congresso derruba vetos e libera recursos federais para pequenos municípios endividados com a União.
1: Sugestão legislativa prevê isenção de imposto de renda para militares.
2: Chega ao Congresso medida provisória que cria crédito de 30 bilhões para taxistas e motoristas de aplicativo trocarem de carro.
1: Boa noite.
2: Boa noite.
1: O Congresso derrubou os vetos do presidente Lula que impediam municípios com até 65 mil habitantes, mesmo endividados com a União, de receber recursos federais.
2: Com a decisão, essas cidades voltam a ter acesso a verbas de programas do governo e de emendas parlamentares. Os detalhes com o repórter Márcio Maturana.
3: Municípios com até 65 mil habitantes que estejam inadimplentes com a União poderão firmar convênios e receber recursos federais por meio de programas e emendas parlamentares. Isso porque senadores e deputados derrubaram os vetos do presidente Lula a quatro dispositivos da Lei de Diretrizes Orçamentárias, em sessão conduzida pelo presidente do Congresso, Davi Alcolumbre.
4: Vossas Excelências sabem que cerca de 90% dos municípios brasileiros, exatamente 92%, possuem menos de 165 mil habitantes. Também é do conhecimento de Vossas Excelências e de todos que o atual quadro de desafios orçamentários e fiscais que as prefeituras por todo o país têm enfrentado para implementar políticas públicas e, por isso, neste cenário, esta sessão congressual, com esta pauta previamente estabelecida, esta deliberação é de extrema importância para que os pequenos municípios brasileiros possam ter acesso aos convênios.
3: Segundo Davi, a medida pode beneficiar mais de 3 mil municípios brasileiros. Ele disse que a derrubada desses vetos atende a um pedido de prefeitos feito durante a 20ª Marcha à Brasília em defesa dos municípios.
1: E pedidos pela instalação da CPMI do Banco Master marcaram a sessão do Congresso Nacional nesta quinta-feira. Parlamentares da base e da oposição defenderam a investigação de negociações suspeitas envolvendo a instituição financeira.
2: O presidente do Congresso, Davi Alcolumbre, afirmou que a leitura dos requerimentos para a criação de CPMIs é prerrogativa da presidência, conforme o regimento do Senado. Ele destacou que a sessão foi convocada para analisar vetos presidenciais relacionados a repasses a municípios inadimplentes.
4: Em resposta à questão de ordem levantada por vários parlamentares na sessão do Congresso de hoje, que requereram a leitura do requerimento de criação da Comissão Parlamentar Mista de Inquérito, a presidência esclarece que as matérias do expediente serão objeto da leitura a juízo do presidente. Portanto, o momento da leitura é um ato discricionário da presidência da mesa do Congresso Nacional.
1: A Comissão de Educação do Senado debateu os impactos da militarização das escolas públicas brasileiras.
2: Pesquisadores, representantes de entidades educacionais e estudantes criticaram a presença de agentes militares na gestão escolar e defenderam mais investimentos em políticas educacionais. Repórter Henrique Nascimento.
5: Segundo os participantes, ainda não existem evidências conclusivas de que a militarização melhore o desempenho escolar. A presidente da Comissão de Educação, senadora Tereza Leite, então, do PT de Pernambuco, afirmou que especialistas defendem avaliações mais rigorosas sobre os impactos pedagógicos e sociais das escolas cívico-militares.
6: Há um conjunto de setores e segmentos da sociedade que tem alertado para a ausência de evidências conclusivas que associem a militarização à melhoria consistente da aprendizagem, defendendo avaliações rigorosas sobre seus efeitos pedagógicos, sociais e financeiros.
5: O professor da USP, Salomão Barros Ximenes, afirmou que entidades ligadas à ONU demonstram preocupação com esse modelo.
7: Todos condenam o Brasil pelo processo de expansão da militarização. Na verdade, nos dá vergonha, né? Essa é a verdade. Nos dá vergonha que o Brasil esteja se inserindo gradativamente num rol bastante pequeno de países que militarizam escolas como política institucional.
5: O tema também está em debate no Senado. Projetos em análise pelos senadores defendem o fortalecimento das escolas cívico-militares país e a criação de uma frente parlamentar sobre o tema.
1: E militares das Forças Armadas podem ganhar isenção do imposto de renda.
2: Uma sugestão legislativa aprovada pela Comissão de Direitos Humanos e Legislação Participativa avançou no Senado com essa proposta. Repórter Rodrigo Rezende.
8: Uma sugestão legislativa que será agora analisada no Senado como projeto de lei isenta os militares do pagamento do imposto de renda. O relator da sugestão na Comissão de Direitos Humanos e Legislação Participativa, senador Hermes Klan, do PL de Santa Catarina, afirmou que os militares merecem o benefício pelas condições diferenciadas do trabalho.
9: O militar não cumpre jornada de trabalho ordinária, não percebe horas extras nas mesmas bases dos seletistas e estatutários civis, não tem direito de greve, está sujeito a regime disciplinar próprio que pode importar privação da liberdade e pode ser convocado a qualquer tempo para o cumprimento da missão.
8: O projeto também beneficiaria os militares das chamadas forças auxiliares, como bombeiros e policiais militares estaduais e distritais. De acordo com a Hermes Klan, os efeitos financeiros da medida deverão ser debatidos nas comissões temáticas do Senado.
1: A Comissão de Assuntos Sociais aprovou a inclusão da vacina nonavalente contra o HPV no Calendário Nacional de Imunização do SUS.
2: Essa vacina amplia a proteção contra o câncer de colo de útero e diversos outros tipos da doença. Repórter Patrícia Oliveira.
10: A proposta amplia a cobertura vacinal contra o HPV, o papilomavírus humano, que está relacionado principalmente a casos de câncer de colo do útero, além de diversos tumores nas regiões genitais. O Programa Nacional de Imunizações já oferece a quadrivalente, que protege contra 4 subtipos do HPV. A inclusão da vacina nonavalente busca aumentar essa proteção. A autora do projeto, a senadora doutora Eudócia, do PSDB de Alagoas, afirmou que a implementação da vacina pelo SUS custará menos ao governo federal do que as despesas com a doença.
11: Enquanto que a quadrivalente protege a mulher 70%, contra o vírus HPV, a nonavalente protege 90%. Nós iremos economizar 3,8 bilhões de reais em um único ano, porque nós não teremos as mulheres com câncer de colo de útero.
10: Se não houver pedido para votação no plenário, a matéria segue para a Câmara dos Deputados.
1: E motoristas de táxi e de aplicativos poderão ter acesso a uma nova linha de crédito para trocar de carro ou comprar o primeiro veículo próprio.
2: O Congresso Nacional vai analisar a medida provisória que destina 30 bilhões de reais ao financiamento de automóveis de até 150 mil reais, com critérios de sustentabilidade ambiental, social e econômica. Repórter Alexandre Campos.
12: Pelo texto da MP editada pelo Executivo, os beneficiários terão carência de 6 meses para o início do pagamento das prestações e de 6 anos para quitar o empréstimo. Os juros serão diferenciados para as mulheres de 11,5% ao ano, enquanto que para os homens de 12,6%. O governo vai destinar 30 bilhões de reais para o programa e exigir das montadoras que a ele aderirem a obrigação de conceder um desconto mínimo de 5% para os motoristas. Ao lembrar que, depois da pandemia, muitas pessoas optaram por se deslocar por meio de transporte individual compartilhado, o senador Rogério Carvalho, do PT de Sergipe, elogiou a iniciativa do governo.
13: O governo acerta ao atender milhões de trabalhadores brasileiros e brasileiras que trabalham nesta área, dando uma condição semelhante a outros trabalhadores e outros segmentos da economia que têm acesso a crédito, que têm estímulo para poder melhorar a sua condição de trabalho e melhorar a sua renda.
12: Também do PT, o senador Camilo Santana, representante do Ceará, lembrou que a MP vai beneficiar ainda os motoristas que, por não terem carro próprio, alugam veículos para transportar os passageiros pelas ruas do Brasil.
14: A iniciativa pode beneficiar cerca de 1,4 milhão de trabalhadores brasileiros, homens e mulheres que acordam cedo, enfrentam trânsito, insegurança, jornadas exaustivas e que muitas vezes comprometem boa parte da renda no aluguel de um carro para poder trabalhar.
12: De acordo com a medida provisória, quem aderir ao programa poderá incluir no valor das prestações os gastos com seguro e equipamento de segurança do veículo, desde que não ultrapassem 10% do valor do carro. Antes de ser votada pelos plenários da Câmara dos Deputados e do Senado, a MP será discutida por uma comissão mista de deputados federais e senadores.
2: Música. edição de Paula Groba e trabalhos técnicos de João Lira, o Jornal do Senado fica por aqui. Acompanhe agora as notícias da Câmara dos Deputados. Boa noite.
1: Boa noite e até amanhã.
15: Jornal Câmara dos Deputados. Congresso derruba veto que proibia repasse a municípios inadimplentes.
10: Deputados tornam crime o aumento abusivo de preços dos combustíveis.
15: Hugo Mota destaca a atuação da Câmara no enfrentamento ao feminicídio.
10: Plenário muda regras para atuação dos órgãos de fiscalização ambiental.
15: Boa noite. Os deputados aprovaram um projeto que altera a legislação ambiental.

0: plenário da Câmara aprovou o projeto que altera a lei de crimes ambientais para proibir o embargo de empreendimentos rurais com base exclusivamente em ferramentas de detecção remota, como imagens de satélite que apontem desmatamento. O projeto, apresentado pelos deputados Lúcio Moschini, do PL de Rondônia, e Zé Adriano, do PP do Acre, estabelece novas regras para a atuação dos órgãos de fiscalização ambiental. Na prática, antes da aplicação de medidas mais severas, como embargos ou paralisação de atividades, o autuado deverá ser notificado e ter prazo razoável para apresentar esclarecimentos quanto à infração tiver sido identificada apenas por monitoramento remoto. O texto aprovado também determina que, se for constatado dano ambiental, a fiscalização poderá adotar medidas administrativas cautelares para impedir o agravamento desse dano ou para garantir a recuperação ambiental. Mas essas medidas não poderão ser utilizadas para antecipar punições aos empreendimentos. Relatora da proposta, a deputada Marussa Boldrin, do Republicanos de Goiás, argumentou que a proposta fortalece o direito à ampla defesa e ao contraditório, sem retirar o poder de fiscalização dos órgãos ambientais. Para ela, imagens de satélite não podem substituir o direito de defesa e até fumaça de fogão a lenha pode ser confundida com queimada. O autor da proposta, Lúcio Moschini, disse que o objetivo é apenas garantir o direito de defesa antes do embargo do empreendimento.
1: Nós queremos que o satélite continue fiscalizando, sim. Antes, porém, que dê o direito de defesa ao produtor rural. Detectou? Perfeitamente. Então notifique o produtor. O ônus da prova hoje é todo do produtor. O satélite não sabe se você tem uma licença de desmatamento. O satélite não sabe se houve uma tempestade e caiu uma árvore, mas o que o satélite faz, através de IA, é embargar.
0: A deputada Marina Silva, da Rede de São Paulo, ex-ministra do Meio Ambiente, disse que o projeto dificulta medidas imediatas de proteção em áreas remotas e pode colocar fiscais de órgãos ambientais em risco.
2: O que estão querendo é voltar ao tempo da impunidade. Não é para corrigir injustiça. Injustiça é expor o fiscal do IBAMA, do ICMBio, aí para uma operação corpo a corpo e ser recebido com bala por pessoas que invadem, que fazem grilagem em terra pública, em terra indígena, em área do governo federal. Isso sim é injustiça. A justiça é usar a tecnologia.
0: O projeto que proíbe o embargo de empreendimentos rurais com base apenas em infrações detectadas por imagens de satélite seguiu para análise do Senado. Da Rádio Câmara de Brasília, com informações de Daniela Lessa, Antônio Vital.
3: Nilton Tato, do PT de São Paulo, critica iniciativas apoiadas pela Frente Parlamentar da Agropecuária. Ele afirma que os projetos defendidos podem fragilizar mecanismos de proteção ambiental, favorecer mudanças em áreas de conservação e enfraquecer o combate ao desmatamento ilegal.
4: No entendimento de Nilton Tato, parte da bancada ruralista adota posições contraditórias ao apoiar compensações por perdas climáticas, enquanto, por outro lado, defende medidas que agravam a crise ambiental.
5: Educação.
3: O plenário da Câmara aprovou novas regras para reajuste do piso nacional dos professores do ensino básico público. Quem tem mais detalhes sobre o tema é a repórter Daniela Lessa.
6: A Câmara dos Deputados aprovou a medida provisória que altera as regras de atualização do piso salarial nacional dos professores da educação básica pública. A partir da medida, o piso salarial dos professores do magistério passou a ser de R$ 5.130 para professores com formação em nível médio. Antes da medida provisória, o aumento anual do piso era calculado com base no crescimento do valor anual por aluno do Fundeb. Segundo o governo, esse modelo gerava distorções, porque dependia apenas da variação do valor mínimo por aluno definido nacionalmente. Com a medida provisória, o reajuste passará a considerar a inflação do ano anterior, medida pelo INPC, somada a 50% da média de crescimento real das receitas do Fundeb nos últimos 5 anos. Segundo o Ministério da Educação, pela regra antiga, o reajuste de 2026 seria de apenas 0,37%. Já com a nova fórmula, o aumento ficará em 5,4%, com ganho real acima da inflação. Relatora da proposta, a senadora professora Dorinha Seabra, do União Brasil de Tocantins, argumentou que a medida busca garantir valorização dos profissionais da educação sem provocar mudanças bruscas nas contas de estados e municípios. Outra mudança aprovada amplia o alcance da política para incluir professores contratados por tempo determinado, ponto defendido pela deputada Maria do Rosário, do PT do Rio Grande do Sul. Não há

0: professores de primeira ou de segunda categoria na escola. Nós queremos concursos públicos, mas ao mesmo tempo reconhecemos que ao longo dos últimos anos, praticamente 50% do efetivo dos educadores e educadoras das escolas públicas são de professores com contrato emergencial.
1: O deputado Hildo Rocha, do MDB do Maranhão, destacou que a proposta iguala a remuneração de professores do ensino infantil e fundamental.
2: Isso aqui agora, os professores do magistério serão tratados todos iguais, professor do ensino infantil, professor do ensino fundamental, todos serão tratados igualmente. Agora, até mesmo os professores contratados por tempo determinado. Todos terão o mesmo piso salarial.
1: O deputado Kim Kataguiri, do Missão de São Paulo, votou contra a proposta, argumentando que o atual piso salarial do magistério ainda não é pago corretamente em muitos municípios.
3: Que os tribunais de contas apontam que mais de 80% já não paga o piso atual. Aí o Congresso Nacional, sem fazer nenhum sacrifício próprio, porque dinheiro não falta, o que falta é cortar na carne do próprio Congresso, dos privilégios, inclusive dos próprios parlamentares, para de fato ter esse recurso para os municípios e para os estados.
1: A medida provisória, que altera as regras do piso salarial nacional dos professores da educação básica, seguiu para análise no Senado. Da Rádio Câmara de Brasília, Daniele Lessa.
4: Segurança Pública. Paulo Marinho Júnior, do PL, critica a situação da segurança pública em Caxias, apontada por ele como a cidade mais violenta do Maranhão. O deputado questiona a ausência de representantes do Judiciário, do Ministério Público e da Polícia Federal em audiência pública realizada no município sobre o tema.
5: Paulo Marinho Júnior afirma que agentes de outros estados têm sido mais eficientes no combate ao crime do que as forças de segurança do Maranhão. Ele ainda cobra esclarecimentos sobre denúncias de atuação do crime organizado e a possíveis irregularidades envolvendo agentes públicos de Caxias.
4: Presidência. O presidente Hugo Mota ressaltou a atuação da Câmara com a aprovação de mais de 70 propostas para fortalecer políticas de enfrentamento ao feminicídio e à violência contra as mulheres. A reportagem é de Luiz Gustavo Xavier.
6: O presidente da Câmara, Hugo Mota, destacou que desde a assinatura do Pacto Nacional Brasil contra o Feminicídio, os deputados aprovaram um conjunto de 73 propostas voltadas ao enfrentamento da violência contra a mulher e ao combate ao feminicídio no país. A declaração foi feita durante cerimônia, que marcou 100 dias da iniciativa, ao lado do presidente Luiz Inácio Lula da Silva e de autoridades dos três poderes.
7: O feminicídio é um flagelo que nos envergonha como nação. Mas a união entre os poderes demonstrada neste pacto e a determinação do Parlamento brasileiro em legislar com rigor e sensibilidade apontam o caminho para que em um futuro próximo nenhuma cidadã precise temer por sua vida apenas pelo fato de ser mulher.
6: Hugo Mota reforçou que a Câmara tem priorizado medidas de prevenção, proteção e acolhimento às mulheres vítimas de violência. Entre as iniciativas citadas está o programa Antes que Aconteça. A proposta prevê a implantação de salas lilás, casas-abrigo e a atuação de defensoras populares capacitadas em direito das mulheres.
7: A iniciativa contempla a implantação de salas lilás, casas-abrigo e a atuação de defensoras populares, lideranças comunitárias capacitadas em direitos das mulheres. A educação também será um dos pilares desse esforço, porque é assim que transformamos o país. A partir da base.
6: A coordenadora da bancada feminina, deputada Jaque Rocha, do PT do Espírito Santo, destacou os avanços na legislação brasileira, desde a assinatura do Pacto Nacional Brasil de Enfrentamento ao Feminicídio.
8: Para nós é um motivo de muito orgulho nesses 100 dias, mostrar o tamanho da colaboração do Poder Legislativo, também junto aos outros poderes, Poder Executivo e Judiciário, de que nós temos aqui uma bancada comprometida a colocar as mulheres como protagonistas vistas e prioridade.
6: O presidente da Câmara mencionou ainda projetos aprovados recentemente pela Casa, que já se transformaram em lei, como o uso da tornozeleira eletrônica por agressores e a tipificação da violência vicária e do vicaricídio. A Câmara também aprovou a quebra de sigilo bancário em ações de alimentos, quando houver suspeita de ocultação de patrimônio, entre outras propostas. Da Rádio Câmara de Brasília, Luiz Gustavo Xavier.
5: Política. Leonardo Monteiro, do PT de Minas Gerais, registra a cassação do prefeito de Governador Valadares, Coronel Sandro. O deputado afirma que a decisão ocorreu após denúncias de irregularidades em contratos da área da educação, incluindo transporte escolar e aquisição de kits para estudantes.
4: Leonardo Monteiro parabeniza a atuação da Câmara Municipal e de lideranças políticas de Governador Valadares para dar continuidade ao processo. Para o deputado, a votação que resultou na cassação representa um esforço de enfrentamento à corrupção no município mineiro.
9: Votação.
5: Deputados e senadores derrubaram o veto presidencial à proibição de que municípios inadimplentes recebam recursos federais. A repórter Silvia Munhato acompanhou a sessão do Congresso e tem outras informações.
10: O Congresso Nacional derrubou 4 vetos do Executivo à Lei de Diretrizes Orçamentárias de 2026 para permitir repasses de recursos federais para obras de estados e municípios e para convênios com municípios que estão inadimplentes. A sessão também foi marcada por pedidos de parlamentares por uma CPI mista sobre o Banco Master. 2 dispositivos mantidos na LDO prevêem recursos para obras de rodovias estaduais e municipais destinadas à integração de modais de transporte ou escoamento produtivo, e para despesas relativas à malha hidroviária. Mas o Executivo argumentou que os recursos federais não poderiam custear despesas locais. Outro dispositivo permite a doação de bens, valores ou benefícios pela administração pública em período eleitoral, mas o governo federal alegou que a medida é inconstitucional. Também foi mantido o dispositivo que permite convênios com municípios de até 65 mil habitantes que estão inadimplentes. Apesar dos vetos iniciais, vários parlamentares que apoiam o governo declararam que votariam contra apenas o dispositivo sobre doações em período eleitoral. Foi o que disse o deputado Chico Alencar, do PSOL do Rio de Janeiro.
11: Porque ele permite a compra de votos. Na verdade, você poder doar em período eleitoral bens, uma série de equipamentos utilitários, benesses para a população, significa descumprir a lei eleitoral, que tem essa vedação muito sadia.
10: A deputada Bia Kicis, do PL do Distrito Federal, defendeu a derrubada dos vetos porque eles estariam prejudicando a população.
12: Para impedir o escoamento da produção, para impedir que aquelas pessoas que moram nos rincões mais distantes do nosso país, as pessoas mais simples, pobres, vulneráveis, miseráveis, não tenham acesso à produção.
10: No início da sessão, vários deputados e senadores pediram ao presidente do Congresso Nacional, senador Davi Alcolumbre, do União do Amapá, que lesse requerimentos de abertura de CPIs mistas para investigar denúncias relacionadas ao caso do Banco Master. Um dos que pediu a CPI foi o senador Flávio Bolsonaro, do PL do Rio de Janeiro, que aparece em conversas gravadas com o dono do Banco Master, Daniel Vorcaro. Nas conversas, ele busca recursos para o financiamento do filme sobre seu pai, o ex-presidente Jair Bolsonaro.
13: Do outro lado está o filme do presidente Bolsonaro, que recebeu investimento privado de alguém que na época não tinha absolutamente nada que pudesse desabonar a sua conduta, inclusive premiado, as suas empresas premiadas como exemplo de compliance. Esse lado não tem nada de errado. E é por isso, presidente, que a gente precisa urgentemente dessa CPMI.
10: O deputado Lindbergh Farias, do PT do Rio de Janeiro, disse que o senador poderia aproveitar a tribuna para responder os questionamentos sobre sua relação com Vorcaro.
14: O senhor foi visitar ele um dia depois que ele sai da prisão com tornozeleira eletrônica? Quer dizer que não sabia dos envolvimentos dele? Vossa Excelência não sabia da aplicação do Rio Previdência, governado pelo seu partido, no seu estado, pelo PL, Cláudio Castro, 970 milhões?
10: O senador Davi Alcolumbre ouviu as reivindicações, mas indeferiu os pedidos, afirmando que a decisão sobre o aumento da leitura dos requerimentos de CPI é da presidência. Da Rádio Câmara de Brasília, Silvia Minhato.
4: A Câmara aprovou projeto encaminhado pelo governo que pune com prisão aumento injustificado no preço dos combustíveis. O repórter Antônio Vital acompanhou a votação e tem mais informações.
9: A Câmara dos Deputados aprovou o projeto do governo que prevê pena de 2 a 4 anos de prisão, além de multa, para quem aumentar sem justa causa o preço de combustíveis, considerados bens de utilidade pública. A proposta altera a lei dos crimes contra a ordem tributária, econômica e contra as relações de consumo. O projeto considera sem justa causa o aumento de preços que não tenha relação com a elevação dos custos de produção, distribuição e importação dos combustíveis. As penas poderão ser aumentadas até a metade se o aumento injustificado ocorrer durante calamidade pública ou crise de abastecimento. Para apurar a existência do crime, o Ministério Público deverá firmar acordos de cooperação com o Conselho Administrativo de Defesa Econômica, o CAD. A proposta original do governo previa pena de até 5 anos de prisão, que foi reduzida para 4 pelo relator, deputado Merlong Solano, do PT do Piauí, após negociação com os diversos partidos. De acordo com a justificativa do governo, os combustíveis possuem importância estratégica para o funcionamento da economia e a proposta corrige uma lacuna legal nas relações de consumo. O projeto foi criticado por deputados da oposição. Para o deputado Kim Kataguiri, do Missão de São Paulo, criminalizar o aumento de preços vai provocar desabastecimento de gasolina e óleo diesel. Já o deputado Lafayette de Andrada, do PL de Minas Gerais, diz que já existem instrumentos administrativos para penalizar quem aumentar os preços para ferir a concorrência e o consumidor.
15: Nós entendemos que é um projeto inócuo. Está criando, na prática, mais uma possibilidade de incriminar posto de gasolina, de prender dono de posto. Hoje, nós já temos um sem número de leis que defende a liberdade econômica, que defende o consumidor, que dá um conjunto de ferramentas para o Ministério Público, para a Polícia Federal, que na prática, no mundo real, no dia a dia, vai chover no molhado, porque as ferramentas já estão aí.
9: O relator Merlong Solano defendeu a necessidade de punir empresários que aumentarem preços sem justificativa. Segundo ele, foram registrados aumentos abusivos e injustificados mesmo depois das medidas adotadas pelo governo desde o início da guerra entre os Estados Unidos e o Irã.
16: A gente está tendo aí um subsídio para o setor de R$3 por cada litro. Ainda assim, se mantiveram os aumentos. Diante deste quadro, da persistência do setor de combustível em elevar seus preços de maneira injustificada, porque o Brasil só consome de gasolina importada 15% de toda a sua demanda. De óleo diesel, a parte importada só chega a 30% de todo o nosso consumo.
9: O projeto do governo, que prevê pena de 2 a 4 anos de prisão para quem aumentar sem justa causa o preço de combustíveis, seguiu para análise do Senado. Da Rádio Câmara de Brasília, Antônio Vital.
4: Transportes.
5: Ricardo Aires, do Republicanos do Tocantins, denuncia a precariedade e a curta durabilidade de pontes estratégicas na região norte. Ele cita como exemplo a ponte sobre o rio Araguaia, que liga seu estado ao Pará, interditada com menos de 15 anos de uso e prejuízo de R$76 milhões.
4: Outro caso citado pelo deputado ocorre em Pedro Afonso, onde uma ponte de R$100 milhões, entregue em 2014, está parcialmente interditada. Ricardo Aires exige a atuação imediata do TCU para investigar os métodos construtivos e o processo de execução dessas obras.
5: Bebeto, do PP do Rio de Janeiro, pede agilidade na remoção de uma torre de energia que, segundo ele, está impedindo o avanço de obras de duplicação na rodovia Presidente Dutra e a construção de um acesso viário na Baixada Fluminense.
4: Bebeto também cobra providências de órgãos reguladores diante do atraso nas intervenções viárias. Além disso, ele defende a continuidade de obras de mobilidade urbana, incluindo a construção de viadutos considerados estratégicos para reduzir congestionamentos.
5: Termina aqui o Jornal Câmara dos Deputados, com trabalhos técnicos de Everson Urani e apresentação de José Carlos Andrade e Luciana Vieira. Uma boa noite para você.
4: Uma ótima noite. A Voz do Brasil está de volta amanhã. Você ouviu A Voz do Brasil. Boa noite.

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2: Tá bom, mas nem o frio espanta o elemento, hein? Brincadeira, meu. Boa noite. Boa noite, Santa Bárbara do Sul. Boa noite, nossa querida, maravilhosa região. Olha aí, pessoal. Estamos começando aqui na 97.9 FM, nesse 21 de maio do ano de 2026. Mais uma noite geladinha na querência. Minha nossa, que tendel, hein? Hoje, quintou, não sextou, hein? E estamos começando aqui, então, mais um Sertanejão da Blau. 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Eu sou o Jorge Costa, amigo de vocês, comunicando a partir de agora, assumindo o painel, convidando você, fica ligado e nos ajude a fazer a programação nessa noite geladinha, 9 graus a temperatura. Respiração. Show de bola, vamos que vamos, né? Pessoal já aí já se aquentando, se abrigando, né? Se preparando aí, mais uma madrugada gelada aí, brincadeira, hein? Mas tá bom, faz parte, né? Faz parte, temos que enfrentar, né? Então, bora, né, moçada? Vamos aquecer a noite aí no som da música sertaneja. E para tanto, já vamos abrindo o programa aqui com Gino e Geno, Orgulho. E logo na sequência vem Jean Giovanni, Nem Dormindo Eu Consigo Te Esquecer.

0: Jean Giovanni, eu nem dormindo consigo te esquecer, hein? Começamos bem, são 20 horas e 12 minutos, depois do intervalo a gente volta, hein? Fica ligado, não sai daí, voltamos já.
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0: Beleza, voltamos e já tem modão aí de... Aqueles modão de machucar, né? A gente segue aí, vamos até as 22 fazendo companhia para você. Mas agora, vamos com a nossa reflexão aqui no programa hoje, dizendo o seguinte: agradecer sempre. Você vive pedindo favores de Deus? Você vive recebendo de Deus os favores? Desde o sol e a chuva, a brisa e o vento, o orvalho e a flor, o calor e o frio, a luz e o som, a semente e o alimento, o dia e a noite, o trabalho e o repouso, o barulho e o silêncio, a fé e a esperança, o amor e a caridade, o tempo e a eternidade, você recebe o tempo de sofrer e o tempo de sorrir. Você recebe a vida em cada manhã que desperta, meu amigo e minha amiga. Você vive recebendo, não é verdade? Quando foi a última vez em que você agradeceu as dádivas? Quando foi a última vez que você agradeceu? Pensa nisso, né? Tá bom? Show de bola, né? Forte, hein? Brincadeira, meu. 20 com 15.
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0: 20 com 15, a gente segue aqui com os modão. O Diego tá na sintonia do programa, já ligou pra nós, pediu um modão aqui pra ele e o pai dele, né? Um abraço aí pro Diego e pro Mauro, meu amigo Mauro aí na audiência, aí no volume 12, que beleza, vai rodar Léo e Rafael, Agro é Top. E o pessoal do Fogão Campeiro tá abrindo os cadernos, baita abraço aí, meu amigo Marcos Harter, o alemão, Buena Jorjão 100%, Fogão Campeiro aqui, a toda brasa, no calorão, bah, beleza, hein? É, Fogão Campeiro, não afrouxa, né, che? Que legal, que beleza, hein? Solta aí pra nós, Filé Cubana, um grande abraço, é o meu amigo alemão aí participando e abrindo os cadernos, que maravilha, vamos lá então, são 20 horas e 16 minutos agora!

0: Gilberto e Gilmar.
1: Zé Neto e Cristiano, assino com X.
2: Lindo.
1: Aqui nos Moldão da Blau, hein? Maravilha, tá bom demais, tá bom demais e vai ficar melhor ainda. São 20 horas e 26 minutos agora.
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1: 20 horas e 28 minutos, 28, aliás, 20 com 28, hein? E a gente segue aqui com os Modão Sertanejo e a companhia da Recicladora Doneda. 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
1: 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É os Modão Sertanejo da Blau aqui pra você, com muito carinho, com muita alegria, bombando aí os grandes sucessos, né? E você pode participar, pode nos ajudar a fazer o programa pelo 3372-1435, 3372-2503 e o WhatsApp da rádio é o

0: Bom, agora é o seguinte, hein? Agora um time para informação para você que tá ligado. Congresso derruba veto de Lula a transferências voluntárias e libera verba para municípios antes da eleição. A votação ocorreu nesta quinta-feira, dia 21, em sessão conjunta de senadores e deputados em Brasília. Também foram derrubados os vetos que tratavam sobre o repasse de verbas do orçamento a rodovias estaduais e municipais e hidrovias. Deolane tem prisão convertida em preventiva após audiência de custódia. A influenciadora foi detida nesta quinta-feira, dia 21, em operação que apura esquema de lavagem de dinheiro ligado ao PCC.
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0: Eita, coisa linda, raizão sertanejo aqui nos modão da Blau, hein? Chico Mineiro, é clássico, Michel Teló e amigos, 20 horas e 36 minutos e a gente faz o intervalo. Voltamos já!
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0: Voltamos! São 20 horas e 38 minutos agora, hein? Voltamos aqui com os Modão Sertanejo da Blau, falando diretamente aqui dos nossos estúdios na Coronel Vitor Dumoncel, 1728. E aí é o seguinte, hein? Aí é o seguinte, temos na audiência aqui, na sintonia do programa, um B de Lima, hein? Um B de Lima. Nossa, e como não, né? Não podemos abrir o programa aqui se não tiver a participação aqui dos nossos amigos, irmãos aí, família B de Lima. Nosso grande... E tá mexendo com boia, hein? Tá mexendo com boia, mandou a fotografia aqui, rapaz do céu. Eu virei a cara pra um lado aqui pra o estômago, a barriga não começar a roncar, né? Bárbaro, né? Porque... dá pra ver que tem sustância e, e tá de fundamento, né, Chico? Barbaridade. A panela tá esbrufando no fogão e ele tá ao pé do fogo aí. Tá curtindo os Modão Sertanejo da Blau, meu grande amigo, camaradão do povo. Boa noite, camarada!
1: Aí, Jorge, tem um botão na parada aí fazendo uma boia aí, Jorge. A não ser um de algodão, não podemos se aproxar, né? Aí, boia cara, boa cara. Na Baixada Manduca. Fébio, tá na escuta? Viu, Jorge? Roda a música aí do cigano aí pra nós, por gentileza aí, meu galo. Tem uma enrosa no fogão aí fazendo boia boa aí. Tá bom, Jorge? Um abraço, meu galo. Bom serviço pra ti aí, Jorge. Tá bom, meu galo? Pareio. Mas temos aí, né, Jorge? Não podemos se afrouxar, né? Nem no lançante, né, meu galo? Isso aí. Ainda mais com um frio desse, né, Jorge? Como diz o teu pai, parei, ó.
0: Verdade. Verdade. O Vasculo dizia, parei, ó. Bem lembrado. Show de bola, João. Abraço aí. Camaradão do povo, hein? Asa! Tá botando na parada, hein? Tá botando. E olha só que legal aqui, ó. Meu amigo Edson tá na audiência. Vamos pra Panambi agora? Vamos pra Panambi então. Nosso amigo Edson tá com a gente aí, ó. Mandou um chasquisito aqui, ó. Boa noite, meu amigo. Aqui é o Edson. Manda uma música aí pro amigo Antoninho Batista. Uma pessoa excepcional que tenha como amigo há muito tempo. Toca aí Correria só pra nós ouvir. Meu rádio fica na garagem e o meu fogão na cozinha. Mas não me importo de passar um pouquinho de frio para escutar o teu programa, porque meu pé fica frio, mas o meu coração fica quente. Acho que tá, né? Acho que encerramos por aqui o programa. Bárbarida. Depois de umas palavras bonitas dessa, né? Uma poesia, né, Che? Aí temos que fechar o programa aqui, né, ó. Vou até repetir aqui, ó. Porque o meu pé fica frio, mas o meu coração fica quente. Muito obrigado pela força de todos os programas, pois é nós, a turma da Butina! Eita! Valeu, meu amigo Edson. Muito obrigado pelas palavras de carinho, de apoio. Show de bola, a gente fica muito honrado, hein? Muito honrado. Obrigado mesmo, Edson. Forte abraço aí pra você. Deus

Tá aí, dos cadernos, hein? Dos cadernos do nosso grande amigo camaradão. Ouvimos aí a participação do Cláudio Cigano.

Milionário José Rico Cover, né? Os nossos talentos ali de Saldanha Marinho, cantando aí o Fim da Estrada, né? Um abraço, meu amigo Edson, mais uma vez. Um abraço ao Batista aí na sintonia, já tá agradecendo o modão aí, Edson. Que maravilha, né? E agora nós vamos dar um pulinho aqui, ó, bem próximo. Vamos dar um pulinho aqui na vizinhança, aqui na Coronel Vitor do Moncel. Tô recebendo uma mensagem aqui, o pessoal tá lá no Cocinha, hein? Curtindo os modão aí. Um abraço pro Cocinha e todo o pessoal que tá reunido aqui, ó. Ó a mensagem que ele mandou aqui, ó. Opa, daí, parente, manda uma música aí pra nós, ó. Tão ligado na Blau. Eu, o Márcio, o Café, o Diego, o Rafael, o Marcelo, o Paulinho e o Carlos. A música, você sabe, é Joaquim Manuel. Sargento, hein, Cozinha? Brincadeira, meu! Resto de mulher!

Tá aí, Joaquim Manuel, o resto de mulher. E agora, vamos dar um pulinho novamente lá em Panambi, hein? Vamos dar um pulinho agora, vamos, voltamos pra Panambi, hein? Sorria, companheiro. Olha só, meu amigo Everton tá com a gente aí, ó. Boa noite, meu amigo, tudo certo? Poderia tocar uma do Barreirito aí pra nós. É o Everton aqui de Panambi. Estamos ao redor do borraio fazendo uns ossinhos de porco com mandioca. Uma ótima noite a todos, um forte abraço. E ele mandou a foto aqui para comprovar, hein? Um panelão de mandioca aqui, um panelão de carne, barbaridade. Deixa eu virar aqui. Nem vou olhar, vou ficar de soslaio aqui, né? Você não começa a barriga a roncar aí. E barbaridade. Mas de fundamento, hein? Pena que não temos... Não temos um vídeo aqui, o pessoal só pode ouvir, né? Não tem como mostrar aqui pra vocês, mas dá pra ter uma ideia, né, Che? O homem botou na parada aí, meu amigo Everton. Brincadeira, meu! Maravilha, hein? Maravilha, show de bola. Edson, obrigado pela participação aí, meu amigo. Fez questão de mandar essa mensagem aqui pra nós. Pra comprovar, né, essa audiência maravilhosa, que beleza, Panambi. Alô, Panambi, alguém na escuta, câmbio!

Então é o seguinte, hein? Então é o seguinte, me botou na responsabilidade. Vamos abrir os cadernos aqui, ó. Página 187, Barreirito, amaremos!

0: Barreirito, cantor das andorinhas, amaremos. Eita, modão, né? Modão de atravessar a rotatória aí, vamos combinar, hein? Pontualmente, 21 horas.
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